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0: está no ar a Voz do Brasil. As notícias do governo federal que movimentaram o país no dia de hoje.
1: Olá, boa noite.
2: Boa noite para você que nos acompanha em todo o país.
1: Segunda-feira, 28 de setembro de 2026.
2: Vamos aos destaques do dia.
1: Mais de 500 sites de apostas irregulares são retirados do ar no Brasil.
2: E após proibição das bets, quem tem dinheiro nas plataformas poderá pegar o valor de volta.
1: Cidadão será notificado sobre prazos e procedimentos para devolução dos recursos. Luciana Colares de Holanda.
3: A partir de terça-feira, dia 6, os sites e aplicativos de apostas saem do ar.
2: Mercado de combustíveis tem regras mais rígidas contra aumentos abusivos.
1: E portaria prorroga a subvenção ao óleo diesel em meio à alta do petróleo. Gabriela Noronha.
4: Em outra frente, a ANP determinou multas que somam mais de 700 milhões a distribuidoras de combustíveis por elevação abusiva de preços.
2: Futebol feminino ganha marco legal para a profissionalização da modalidade.
1: Lei também prevê proteção à maternidade e combate à discriminação e à violência. Thaís de Araújo.
5: A lei do futebol feminino estabelece diretrizes nacionais para o desenvolvimento do esporte. Entre as medidas está a redução gradual do número de atletas não profissionais nas competições oficiais.
2: Hoje na apresentação da Voz do Brasil, eu, Mariana Jungmann e Luciano Seixas.
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2: Quem tem dinheiro em casas de apostas vai receber informações do governo federal sobre como e quando pedir a devolução dos valores.
1: Os avisos serão enviados pela caixa postal do gov.br e também pelo WhatsApp para orientar os usuários sobre os procedimentos e os prazos.
2: Pelas novas regras, os valores devem ser devolvidos diretamente pelas casas de apostas até 5 de outubro. Em alguns casos, a restituição será feita por instituições financeiras, com prazo até 14 de outubro.

0: As empresas têm até o dia 5 de outubro, próxima segunda-feira, para retirar as propagandas do ar, inclusive de patrocínios. Dia 5 também, às 11:59 da noite, é o prazo para retirada voluntária dos valores pelos apostadores. A partir de terça-feira, dia 6, os sites e aplicativos de apostas saem do ar. Entre os dias 7 e 8 de outubro, as bets devem informar as instituições financeiras os saldos remanescentes, discriminados por CPF. E de 9 a 14 de outubro, finaliza o prazo para devolução dos saldos aos apostadores pelos bancos. A partir do dia 14, se houve qualquer obstáculo para devolução dos valores, os saldos serão repassados à Caixa Econômica Federal, que receberá os recursos e vai providenciar a devolução aos apostadores. Luciana Colares de Holanda, para a Voz do Brasil.
1: E também está sendo feita a operação contra as bets que não eram regularizadas, as ilegais.
2: Já foram retirados do ar 506 sites suspeitos de oferecer apostas de forma irregular no Brasil.
1: A ação foi feita pelos Ministérios da Justiça e Segurança Pública e da Fazenda, que monitoram plataformas sem autorização para funcionar no país.
2: Levantamento também identificou 43 canais e grupos ativos no Telegram relacionados à divulgação de apostas e jogos de cassino online. Juntos, eles ultrapassam os 202 mil integrantes.
1: A iniciativa faz parte de um trabalho para interromper o acesso a plataformas que operem sem autorização e impedir que novos endereços sejam usados para oferecer apostas ao público brasileiro.
2: Uma questão de saúde mental.
1: Assim, o governo federal definiu a onda de vício em apostas online, as bets, que foram proibidas na semana passada em todo o país.
2: Transtornos e até mesmo casos de suicídio entre os jogadores tornaram o problema mais que uma questão financeira, segundo o Ministério da Saúde.
1: Mesmo com a proibição, o SUS segue oferecendo atendimento para os afetados.
3: Em 2022, o homem que vamos chamar de Reinaldo foi apresentado a uma plataforma de apostas de times de futebol. Ele gostou do que até então considerava uma brincadeira inofensiva. Mas aos poucos, Reinaldo foi se afundando nas apostas online. Chegou ao ponto de comprometer a renda da casa e pegar empréstimos para tentar cobrir os rombos causados pelas bets.
4: Eu cheguei a pegar um empréstimo no banco de 7 mil reais, botei uma banca e no outro dia eu já tinha perdido os mesmos 7 mil reais. E eu fiz isso não foi uma vez, foram em outras vezes também.
3: Após 4 anos de vício, Reinaldo teve um princípio de infarto e entendeu que era hora de procurar ajuda.
4: Nesse dia eu tive uma virada de chave, assim, no sentido de que eu pensei, ou eu paro ou eu acabo com a minha vida.
3: Entre maio e junho, 50 milhões de brasileiros apostavam em bets, segundo pesquisa da Confederação Nacional de Dirigentes Lojistas e do Serviço de Proteção ao Crédito. De acordo com um estudo, que considerou apenas as capitais, 43% dos apostadores já deixaram de pagar contas essenciais, como água e luz, ou abriram mão de lazer por conta dos jogos. Merula Borges, especialista em finanças da Confederação, diz que o vício não prejudica apenas os apostadores, mas a própria economia do país.
5: Ultimamente, só os custos negativos de saúde e no comércio ficam no Brasil, enquanto a maior parte do lucro acaba indo para fora, com empresas que estão instaladas fora, que não geram emprego.
3: Os efeitos colaterais das bets extrapolam as finanças. Um dos principais motivos para a proibição dos jogos no Brasil, segundo o governo federal, é que o vício se tornou um problema de saúde pública. Quadros como ansiedade, depressão, alterações no sono e no humor são associados ao transtorno do jogo. Segundo a OMS, a Organização Mundial de Saúde, o risco de morte por suicídio é 15 vezes maior entre pessoas que estão nessa condição. Entre 2018 e 2025, os atendimentos no SUS ligados a jogo e problemas com apostas cresceram 140%. O ministro da Saúde, Alexandre Padilha, lembra que as pessoas afetadas podem recorrer ao SUS para buscar ajuda.
6: A gente oferece hoje já teleatendimento para as pessoas que, por vergonha, por estigma ou por dificuldade de acesso, não procuram uma unidade de saúde presencial, então elas podem acessar, vão continuar acessando através do Meu SUS Digital. Vamos continuar oferecendo os atendimentos presenciais.
3: Desde que entrou no ar, em dezembro de 2025, a plataforma de autoexclusão do governo federal registrou o pedido de bloqueio do CPF em sites de bets de mais de 1.300.000 pessoas. 51% dessas pessoas declararam relação direta com a saúde como motivo para a autoexclusão. Reportagem Luana Karen.
2: Está em vigor uma nova etapa do programa de renegociação de dívidas do governo.
1: Nas fases anteriores, a União dava uma garantia aos bancos para que eles dessem descontos. Agora o governo vai adquirir a carteira de débitos.
2: Os descontos devem começar a ser repassados aos devedores a partir de fevereiro de 2027. Entenda como vai funcionar com Pablo Mundim.
7: Uma nova etapa do programa de renegociação de dívidas, o Desenrola, prevê a compra pelo governo federal de carteiras de dívidas de pessoas físicas. A medida provisória estabelece descontos de, no mínimo, 90% para dívidas de até 10 mil reais. O ministro do Planejamento e Orçamento, Bruno Moretti, explica quais dívidas poderão ser incluídas no programa.
8: As dívidas em atraso, de um período de 2 a 4 anos e meio, mais ou menos, porque a partir de 5 anos essas dívidas prescrevem.
7: Na prática, bancos e demais credores poderão oferecer suas carteiras de dívidas em leilões. Será selecionada a instituição que oferece o maior desconto. Depois da compra, o consumidor poderá quitar o saldo restante à vista ou parcelar a dívida. Os juros e as demais condições de pagamento ainda serão definidos pelo Conselho Monetário Nacional. A economista e professora da FGV, Carla Beni, fala sobre a diferença dessa medida para outros programas de renegociação.
9: A mudança desse modelo é que o cidadão vai dever para o Tesouro Nacional. Então, o Tesouro que vai fazer toda a negociação com o banco e vai comprar os lotes pelo maior desconto possível.
7: A economista da FGV, Carla Beni, também orienta os consumidores sobre os cuidados para evitar um novo endividamento.
9: O importante é que a pessoa já comece a fazer uma programação, já vai tentando já juntar algum valor. Numa situação ideal, ela quitaria essa dívida da vista para não continuar com outra dívida. Mas se ela precisar parcelar, é importante que essa parcela caiba no orçamento para que ela não se frustre novamente.
7: O cronograma prevê o chamamento dos credores em novembro, a apresentação das propostas em dezembro e a homologação em janeiro. A previsão é que os contratos sejam assinados e os descontos comecem a ser repassados aos devedores em fevereiro de 2027. Para acompanhar as próximas etapas e saber como participar, o consumidor deverá consultar os canais oficiais do programa, que ainda serão divulgados. Reportagem Pablo Mundim.
1: O Setembro Verde chama a atenção para a importância da doação de órgãos.
2: E nós conversamos com a coordenadora geral do Sistema Nacional de Transplantes do Ministério da Saúde, Patrícia Freire, sobre a logística, as regras e as diferenças que esse gesto pode fazer para salvar vidas e dar uma nova chance a quem espera por um transplante. Acompanhe. Doutora Patrícia, bem-vinda à Voz do Brasil, um prazer ter a senhora conosco aqui. Vamos começar então essa conversa com uma dúvida que é muito comum, né? Qualquer pessoa pode ser doadora de órgãos e tecidos?
10: Sim, qualquer pessoa, primeiramente obrigada, Mariana, pelo convite. Aqui no mês da doação é muito importante a gente falar sobre isso, né? Setembro é dedicado à doação, ao incentivo à doação de órgãos e tecidos, né? Então a resposta é sim. Qualquer pessoa saudável que não tenha doenças transmissíveis pode ser doadora de órgãos e tecidos, né? Para ser doador de órgãos após a morte, precisa estar em morte encefálica. E para ser doador de tecidos, o coração já pode ter parado e é possível doar alguns tipos de tecidos.
2: Agora, existe idade mínima para essa doação ou idade máxima?
10: Idade máxima não tem. Idade mínima, sim, para aqueles pacientes que estão em morte encefálica, porque a morte encefálica, que é a morte cerebral, né? Ela só pode ser diagnosticada a partir de 7 dias de vida. Então, a idade mínima, é claro, tem que ser a partir de 7 vidas, mas a partir de 7 dias de vida é possível doar órgãos para transplante. Idade máxima não tem. Vai depender, é claro, da performance posse da pessoa, né? Hoje em dia, um idoso, por exemplo, de 70 anos, não é? Existem pessoas com 70 anos que são atletas, que estão muito bem de saúde. Então, isso não impede a doação de órgãos. Então, não existe idade máxima, existe a condição da pessoa naquela idade. Se ela estiver bem, saudável, sem doenças transmissíveis, não há impedimento só pela idade. A idade isoladamente não impede a doação de órgãos.
2: E aí, no caso, uma criança doa para outras crianças, idoso necessariamente vai doar para outro idoso? Tem essa relação?
10: Depende. Na verdade, o regulamento técnico do Sistema Nacional de Transplantes, ele prioriza que doadores abaixo de 18 anos, órgãos de doadores que tenham de 18 anos ou menos, vão primeiro para receptores também com abaixo de 18 anos. Mas isso varia um pouco, assim, por exemplo, porque nós podemos ter uma criança de 13 anos que seja muito grande, tenha, por exemplo, um coração já grande, né? Nós temos adolescentes aí de 13, 12 anos que tem 1,90m, né? Porte físico de adulto. Então, o coração desse adolescente provavelmente não vai caber numa criancinha de um ano que está precisando de um coração para transplante. Então, a gente faz essa relação antropométrica também, né? Mas a priori, órgãos de doadores infantis vão primeiro para receptores infantis. Se não tiver nenhum receptor dessa faixa etária compatível, aí ele vai para doação de órgãos para adultos normalmente. Mas a gente procura fazer essa compatibilidade antropométrica.
2: Agora, a senhora mencionou, né? A doação em casos de morte encefálica, a gente tem doação também de pessoas em vida, porque eu acho que a maioria das pessoas, quando pensa em doação de órgãos, já pensa em situação de morte, né? Mas a gente tem doação em vida também. A senhora pode falar um pouquinho pra gente dos dois casos, assim, quando que se trata de doação pós-morte, quando que é possível fazer doação em vida ainda?
10: Sim, a doação pós-morte, ela é prevista em lei, né? E ela ocorre numa situação que a gente chama de morte encefálica, que é quando a perda da função total das funções do cérebro, né? A gente sabe que todo o nosso organismo é comandado pelo nosso cérebro, então quando ele para de funcionar, isso é a morte de fato do indivíduo. E é na morte encefálica que é possível se doar coração, rins, fígado, pâncreas, intestino e tecidos também. É possível doar córneas, é possível doar pele, ligamentos, ossos, tendões, enfim. Mas na doação inter vivos, a gente só pode doar órgãos duplos ou órgãos que se regeneram, né? Então, em vivo, na doação em vivos, a gente pode doar um dos rins, parte do fígado e pode doar medula óssea. Esse é o tipo de doação em vida que pode acontecer.
2: Muito bem. Agora, doutora, uma única pessoa pode doar mais de um órgão, mais de um tecido?
10: Com certeza. Um único doador falecido, por exemplo, ele pode doar até 7, 8 órgãos e também pode doar todos os tecidos, exceto medula óssea. E o doador em vida é aquilo que eu falei, ele pode doar medula óssea, um dos rins ou parte do fígado.
2: E o Sistema Único de Saúde tem uma lista única para isso? Acho que essa também é uma dúvida que muita gente tem, né? Porque as pessoas têm aquele imaginário de que você pode, tendo dinheiro você vai passar na frente. É uma lista única, né?
10: É uma lista única, critérios econômicos, sociais, políticos, enfim, isso não é um consenso comum, é uma lenda urbana, né? Isso não existe, a lista é única, a distribuição dos órgãos que são doados pelas famílias, ela é feita através de critérios técnicos e não é feita assim diretamente pelo humano, há um sistema informatizado que cruza os dados de compatibilidade dos candidatos a transplantes, ou seja, daquelas pessoas que estão inscritas na lista única, com os doadores, com os dados dos doadores, e existe um algoritmo. Então, ele cruza os dados dos doadores e dos receptores e vê qual é o mais compatível e organiza, assim, por critérios cronológicos, por critérios de urgência máxima, né? Então, você pode, por exemplo, uma pessoa pode passar na frente da lista, pode, se ela tiver muito urgente. Uhum. Porque tem aquela pessoa que está inscrita, mas que ela não está tão urgente, ela pode esperar um pouco. E tem alguns que entram no caso de urgência máxima, que ela precisa transplantar em 48 horas, ou senão ela morre. Então, nesses casos, a lista olha quem está em urgência. E, é claro, ela classifica classifica os urgentes primeiro e os eletivos na sequência. Então a lista é única e não existe, o nosso sistema ele prima por isso, sabe, Mariana? Ele prima pela transparência do sistema. Então as pessoas que são candidatas a um transplante e que estão inscritas nas listas, elas têm acesso ao seu prontuário e elas podem acompanhar a sua situação na lista. Então ela vai ver quem passou na frente por questões de urgência, enfim. Então a lista é totalmente transparente e não é possível se passar na frente da lista por questões que não sejam urgência.
11: Agora, antes da gente encerrar, queria que a senhora falasse um pouco sobre como as pessoas devem proceder caso elas queiram ser doadoras, né? Acho que é muito importante, principalmente quando se você tem a intenção de ser doadora, mas você percebe que a sua família pode ter algum tipo de preconceito com aquilo ou algum tipo de resistência, né?
10: Na verdade, as famílias não têm preconceito, as famílias não têm conhecimento, porque a doação de órgãos é uma coisa, assim, a gente costuma dizer que é o suprassumo da alta complexidade, né? Quando todas os tratamentos falharam, o que resta agora? Trocar o órgão? Então, as famílias têm desconhecimento, né? Mas o que é essencial, que fique assim de mensagem para quem está nos ouvindo, é que se você deseja ser um doador após a sua morte, você venha a falecer e quiser se tornar um doador, você precisa deixar claro para sua família. Então, você, sei lá, tá numa conversa de fim de semana, vocês estão ali no almoço de domingo na família, né? Você fala assim: ó, gente, lembra aquela coisa da doação de órgãos? Eu quero deixar bem claro, eu vou ser doador, viu? Se eu morrer, a gente até brinca, né? Se eu doer é para doar, se eu morrer é para doar tudo. Então, é isso que precisa ficar claro, porque a família, ela tende a fazer os gostos do seu ente querido
11: a
10: quando ele fala,
11: né?
10: Ela tende
11: desejo.
10: A respeitar. Então, o que é muito claro é falar: gente, se eu morrer algum dia, eu quero, lembrem, eu quero ser doador de órgãos. Se eu não puder, por exemplo, se não houver morte cefálica, a pessoa já tiver o coração parado de cara, né? Assim, por exemplo, num acidente de trânsito, o coração parou ali, dá para doar córneas, dá para doar ossos, dá para doar pele, dá para doar músculos, tendões, dá para doar uma série de outros tecidos. Principalmente a gente tem que lembrar das córneas. A nossa lista de córneas hoje é gigante. E você imagina, você poder doar os seus olhos e fazer com que uma pessoa volte a enxergar. Então, isso é muito importante. Então, a mensagem que precisa ficar para as famílias e para a pessoa que quer se tornar um doador é: avisa a sua família, porque quem vai autorizar a doação é a sua família.
11: Muito bem, nós conversamos com Patrícia Freire, coordenadora geral do Sistema Nacional de Transplantes do Ministério da Saúde. Doutora Patrícia, muito obrigada pela entrevista à Voz do Brasil.
10: A gente aqui também.
1: 2027 vai ser o ano da Copa do Mundo Feminina no Brasil.
11: E de olho no futebol feminino brasileiro, foi sancionado nesta segunda-feira um marco legal para a modalidade.
1: A legislação prevê medidas para profissionalização nas competições, proteção à maternidade e prevenção e combate à discriminação no futebol.
12: Foi sancionada nesta segunda-feira a Lei do Futebol Feminino, que estabelece diretrizes nacionais para o desenvolvimento do esporte. Entre as medidas está a redução gradual do número de atletas não profissionais nas competições oficiais. Na principal divisão nacional, cada equipe poderá ter inicialmente até 4 jogadoras não profissionais. Nas demais divisões nacionais e na principal divisão estadual, o limite será de 6. A lei também estabelece medidas para ampliar a participação das mulheres em diferentes áreas do futebol e garantir mais direitos às atletas, como explica o ministro do esporte, Paulo Henrique Cordeiro.
13: É uma lei que também se preocupa com a formação de gestoras, com técnicas, com a arbitragem feminina no futebol, com condições como a proteção à maternidade, com a busca da igualdade salarial entre as jogadoras do futebol feminino e do futebol masculino, que se preocupa essencialmente com o desenvolvimento desse futebol feminino, de nós virarmos a chave.
12: As atletas também deverão ter acesso a condições equivalentes de treinamento, espaços, equipamentos e profissionais de suporte. A legislação inclui ainda medidas de prevenção e combate à discriminação, ao racismo, à intolerância e à violência contra as mulheres no futebol. A medida entra em vigor durante a preparação do Brasil para sediar, em 2027, a Copa do Mundo Feminina. O Mundial será realizado de 24 de junho a 25 de julho em 8 cidades brasileiras. Reportagem Thaís de Araújo.
2: governo federal divulgou hoje uma série de medidas que vem tomando para evitar que o aumento do preço do petróleo, causado pela guerra no Oriente Médio, traga prejuízos para a população brasileira.
1: A cotação internacional do barril do petróleo Brent, o tipo que é para comercialização, já acumula uma alta de 40% desde o início dos conflitos.
14: As medidas fazem parte de um conjunto de ações para evitar o aumento do preço dos combustíveis no país diante da alta dos preços internacionais do petróleo. O pacote inclui nova portaria do Ministério da Fazenda, que prorroga a subvenção de R$ 2,12 por litro de óleo diesel, publicada na última sexta-feira. Segundo o ministro do Planejamento e Orçamento, Bruno Moretti, a política de concessão de subsídios aos combustíveis ainda é necessária e precisa ser mantida para atenuar os efeitos da guerra no Oriente Médio entre Estados Unidos, Irã e Israel.
15: A política de subvenção, ela funciona sempre como um amortecedor, né? Ela é do tamanho necessário para amortecer o choque e nunca ela é discricionária, sem parâmetros.
14: Na semana passada também foi deflagrada a Operação Carga Pesada. De acordo com o balanço divulgado nesta segunda-feira, entre 21 e 25 de setembro, 241 fiscalizações foram realizadas em postos, distribuidoras e revendedoras para checar preços e qualidade dos combustíveis e do GLP, o gás de cozinha. O ministro da Justiça e Segurança Pública, Wellington Lima, destacou que o reforço na fiscalização não vai de encontro ao livre mercado. O ministro disse ainda que é preciso diferenciar a liberdade para a definição de preços das situações consideradas abusivas.
16: A necessidade de nós, a todo instante, chamarmos atenção para a distinção entre o uso, a liberdade de preço e o abuso. O uso dessa faculdade não se confunde com este abuso indiscriminado de preço. Imaginar 1.300% de incremento da margem de lucro é algo que atenta frontalmente contra o interesse da sociedade brasileira, da cidadania, da dimensão dos consumidores, e o nosso aparato de Estado deverá estar absolutamente mobilizado para reprimir esse tipo de conduta.
14: O governo também aumentou as penalidades previstas para infrações cometidas por integrantes da cadeia de combustíveis. Com a nova regra, o teto para as multas passou de 14 para 500 milhões de reais. Reportagem Gabriela Noronha.
2: E devido à elevação abusiva de preços, a ANP, Agência Nacional do Petróleo, Gás Natural e Biocombustíveis, já aplicou multas que somam mais de 700 milhões de reais a distribuidoras de combustíveis.
1: E essas foram as notícias do governo federal.
2: A realização da Secretaria de Comunicação Social da Presidência da República.
1: Com produção da empresa Brasil de Comunicação.
2: Fique agora com as notícias do Poder Judiciário e do Congresso Nacional. Boa noite.
1: Boa noite para você e até amanhã.
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19: STF vai definir limites para quebra de sigilo telemático em fiscalização tributária.
20: Acordo prevê medidas para combater o assédio eleitoral na administração pública da Paraíba.
19: Para o STJ, condenação por violência doméstica é fundamento suficiente para impor a participação do agressor em grupo reflexivo.
20: Boa noite, eu sou Marcela Luiza.
19: E eu sou Walter Lima.
20: Supremo Tribunal Federal vai definir se a justiça pode autorizar a quebra de sigilo telemático em fiscalizações de tributos.
19: A decisão final do STF deverá ser aplicada por todo o judiciário do país. Marcelo Della Libera.
21: O caso começou com uma ação da União que pediu acesso a e-mails e arquivos armazenados em nuvem de um investigado para apurar um suposto esquema de emissão de notas fiscais falsas. No recurso ao Supremo, a União sustenta que o Marco Civil da Internet permite, mediante ordem judicial, o acesso a dados armazenados também em processos de outras áreas. O relator ministro Dias Toffoli destacou que a discussão envolve, de um lado, o direito à privacidade e ao sigilo das comunicações e, de outro, o interesse público na arrecadação de tributos. Ainda não há data para o julgamento do mérito no Supremo.
20: Acordo homologado pela Justiça do Trabalho prevê medidas para combater o assédio eleitoral na administração pública da Paraíba.
19: O Estado também vai pagar indenização por dano moral coletivo. Samanta Flor.
0: O acordo foi firmado entre o Ministério Público do Trabalho e o Estado da Paraíba. A previsão é de ações para identificar e coibir práticas de assédio eleitoral e também discriminatórias nas relações de trabalho da administração estadual. O Estado ainda vai pagar R$200 mil por dano moral coletivo em 20 parcelas. A decisão prevê multa em caso de descumprimento.
4: Mesários preparam sessões eleitorais antes da abertura da votação.
22: Equipes orientam o eleitorado e garantem o funcionamento das sessões. Estevão Furtado.
23: No dia 4 de outubro, as sessões eleitorais vão funcionar das 8 da manhã às 5 da tarde, no horário de Brasília. Durante o pleito, mesárias e mesários conferem a identificação, registram a presença, liberam a urna e orientam eleitoras e eleitores sem interferirem na escolha do voto. Celulares e outros equipamentos que possam gravar ou transmitir imagens devem ficar desligados e guardados no local indicado pelos mesários, enquanto a pessoa vota. Ao final do horário de votação, a equipe imprime o boletim de urna e encaminha a mídia de resultado para a transmissão dos dados.
4: Condenação por violência doméstica é fundamento suficiente para obrigar agressor a participar de grupo reflexivo como condição de suspensão da pena.
22: O entendimento é do STJ, Fátima Uchoa.
24: Um homem condenado por violência doméstica teve a execução da pena suspensa desde que cumprisse algumas condições, como a de frequentar 5 sessões de grupo reflexivo. O Tribunal de Justiça do Rio de Janeiro afastou essa condição por entender que não houve fundamento específico para determiná-la, o que resultou em recurso do Ministério Público. O STJ restabeleceu a obrigação. Segundo o relator ministro Rogério Schietti Cruz, o juiz só precisa apresentar justificativa específica se decidir não aplicar a medida. Para o ministro, os grupos buscam responsabilizar o agressor e ajudar a romper o ciclo de violência doméstica.
4: Justiça bloqueia 146 milhões de empresas acusadas de envolvimento em garimpo na terra indígena Yanomami.
22: A decisão é fruto de um pedido do MPF, Vanessa Pereira.
25: Segundo a ação, a cassiterita era extraída clandestinamente da terra indígena Yanomami, em Roraima, transportada por aeronaves a partir de pistas de pouso clandestinas, registrada como se fosse produção de cooperados e, em seguida, adquirida pela White Soul de Metalurgia e Mineração Limitada, que transformava o minério em lingotes de estanho. Com isso, além do bloqueio de bens, direitos e valores, a Justiça também determinou que a Receita Federal informe os dados de faturamento das 4 empresas de 2021 a 2025. Essas informações servirão de base para sanções e eventual revisão de valores bloqueados.
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4: Uma boa noite.
22: E até amanhã.
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1: Eu sou Humberto Pinheiro e estes são os destaques de hoje do Jornal do Senado, que começa agora. Congresso vai iniciar a análise da medida provisória que proíbe as bets em todo o país. CCJ analisa punições para quem desiste de criança adotada. Sancionada lei que cria a Universidade Federal da Fronteira Norte em Oiapoque, no Amapá. Boa noite. Já está no Congresso Nacional a medida provisória 1394 de 2026, que proíbe em todo o país as chamadas bets. Pelo texto, que será analisado por uma comissão mista de senadores e deputados federais, antes de ser votado pelos plenários da Câmara e do Senado, a restrição valerá para as apostas sobre eventos reais de temática esportiva e sobre eventos virtuais de jogos online. As informações com o repórter Alexandre Campos.
2: Além de acabar com as atuais concessões no prazo de 30 dias, a MP prevê o bloqueio do acesso a sites e aplicativos de apostas. As empresas que exploram a atividade não terão direito a qualquer indenização nem a devolução do valor que repassaram ao governo pela outorga do serviço. A conta vinculada a algum operador que continuar explorando ilegalmente a atividade será bloqueada e os valores serão destinados ao Fundo Nacional de Segurança Pública. O dinheiro referente a jogos não apurados e os recursos de prêmios de apostas cujo resultado tiver sido concluído antes da vigência das novas regras deverão ser devolvidos aos apostadores. O texto ainda veda publicidade, propaganda e patrocínio relacionados a esse tipo de atividade e impõe obrigações aos provedores de aplicações de internet e lojas virtuais, como impedimento de oferecer produtos ou serviços referentes a apostas. O vício em bets tem levado famílias ao endividamento e há mais registros de casos de depressão e de ansiedade, com aumento do risco de suicídio, problemas que, de acordo com o governo, motivaram a edição da medida provisória. A população pode se manifestar sobre a MP clicando em consulta pública no endereço senado.leg.br/e-cidadania.
1: O Congresso também recebeu o projeto de lei do Executivo que tipifica crimes relacionados às bets. O texto torna crime tanto a exploração quanto a publicidade de bets, tipificando 5 condutas como criminosas. A proibição das bets prevista em medida provisória já está valendo, mas o projeto que trata dos crimes ainda precisa ser votado pela Câmara e pelo Senado para virar lei e entrar em vigor. A Comissão de Constituição e Justiça do Senado deve discutir uma alteração no Estatuto da Criança e do Adolescente para punir adultos que desistem do processo de adoção. A proposta busca introduzir sanções específicas para desencorajar a chamada desistência tardia, quando a criança já consolidou laços afetivos com os adotantes. Repórter Douglas Castilho.
3: De 2019 a 2024, mais de 2.000 crianças registradas para adoção passaram por pelo menos um processo de devolução, segundo dados do Conselho Nacional de Justiça. Foi pensando nesse cenário que o ex-senador Major Olímpio apresentou o projeto de lei que estabelece sanções para os adotantes que desistirem durante o processo. A relatora da proposta na Comissão de Direitos Humanos, senadora Damares Alves, do Republicanos do Distrito Federal, falou das consequências dessa espécie de segundo abandono.
4: Agravam ainda mais a vulnerabilidade de crianças e adolescentes que por vezes já sofrem trauma anterior de exclusão ou perda da família de origem.
3: A proposta prevê punições como o pagamento de indenização e até responsabilização por crime de abandono de incapaz, se a desistência ocorrer após a sentença judicial definitiva de adoção.
1: Foi sancionada a lei aprovada pelo Senado que cria a Universidade Federal da Fronteira Norte, com sede em Oiapoque, no Amapá. Repórter Rodrigo Rezende.
5: A Universidade Federal da Fronteira Norte, a UFFN, terá sede em Oiapoque, na fronteira com a Guiana Francesa, e será vinculada ao Ministério da Educação. O campus da Unifap, Universidade Federal do Amapá, que fica no município, passa a integrar a nova universidade, com a transferência dos cursos, estudantes e cargos. A UFFN terá como objetivos oferecer graduação e pós-graduação, desenvolver pesquisa, extensão e cultura e promover a inovação e o desenvolvimento regional. O presidente do Senado, Davi Alcolumbre, destacou o papel da instituição na formação de profissionais e pesquisadores, principalmente com a possível exploração de petróleo na região.
6: De formarmos capacidade intelectual na academia, na universidade, no conhecimento, nessa nova perspectiva das riquezas da exploração do petróleo e das riquezas que o petróleo pode proporcionar para o Brasil e vai proporcionar para a Amazônia, de conhecimento, de inteligência, e a universidade, só ela é capaz de gerar todas essas perspectivas.
5: Para 2027 e 2028 estão previstos investimentos de 20 milhões de reais por ano na nova universidade.
1: Uma proposta em análise na Comissão de Educação propõe que bibliotecas de escolas públicas disponibilizem livros sobre proteção à mulher. Obras que abordem o tema e igualdade entre homens e mulheres também devem constar nos acervos. A medida tem como objetivo atuar preventivamente no combate à violência contra o público feminino e deve ser adotada conforme a previsão orçamentária. A relatora, senadora Ivete da Silveira, do MDB de Santa Catarina, enfatiza que a iniciativa pode ser implementada de forma gradual. Para ela, o acesso a obras literárias, informativas e pedagógicas sobre esses assuntos contribui para o desenvolvimento de atitudes compatíveis com a dignidade da pessoa humana e com a não discriminação.
7: Nem só de violência vive o Brasil, ele vive também de uma capacidade de reagir a ela.
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1: O Tribunal Superior Eleitoral decidiu que o e-título poderá ser usado normalmente nos dias das eleições, inclusive para download. A novidade vale para os 2 turnos de votação. Mais detalhes com o repórter Herman Kulitz.
11: Os cidadãos poderão usar o aplicativo e-título normalmente nos dias da votação, inclusive para download. Isso vale tanto para o primeiro turno quanto para o segundo. O anúncio foi feito pelo presidente do TSE, ministro Cássio Nunes Marques, destacando as funcionalidades.
12: A Justiça Eleitoral iniciou o envio de notificações oficiais pelo aplicativo e-título. A iniciativa busca facilitar o acesso a informações importantes para o exercício do voto, como a consulta antecipada ao local e a sessão de votação. Reforçamos, portanto, a recomendação para que eleitoras e eleitores mantenham o aplicativo atualizado, façam o primeiro acesso e confiram seus dados com antecedência.
11: De acordo com o TSE, quem tem biometria cadastrada e fotografia digital poderá utilizar o e-título como documento oficial de identificação na hora de votar, apresentando o documento diretamente pelo celular ao mesário. Não serão aceitas capturas de tela nem documentos sem foto.
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13: Thank you.
1: Com trabalhos técnicos de Eliseu Caires, o Jornal do Senado fica por aqui. Acompanhe agora as notícias da Câmara dos Deputados. Boa noite e até amanhã.
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13: Câmara analisa a destinação de percentuais mínimos de recursos ao esporte.
14: Projeto de lei cria uma política nacional de educação para jovens e adultos.
13: Parlamentares apresentam propostas para fiscalizar a qualidade da água.
14: Boa noite. Encerramos hoje o projeto de gravação de edições do Jornal Câmara dos Deputados em emissoras da rede Câmara de Rádio neste ano de 2026. Este programa está sendo produzido diretamente da cidade de Vitória da Conquista, com a participação do colega Guilherme Barbosa, da Rádio Câmara de Vitória da Conquista. Eu sou Márcio Aquilissardi, bem-vindo, Guilherme.
15: Boa noite, obrigado, Márcio. É uma honra profissional participar da apresentação desse jornal da Câmara dos Deputados, dentro da Voz do Brasil. Vamos agora às notícias da Câmara dos Deputados.
13: O Wellington Roberto, do PSD da Paraíba, apresentou proposta de fiscalização e controle para verificar a origem e a regularidade da água utilizada na fabricação de refrigerantes e cervejas no Brasil. A iniciativa prevê a revisão das autorizações realizadas nas fábricas nos últimos 5 anos.
14: O Wellington Roberto quer saber se as empresas usam água mineral dentro dos padrões exigidos pelos órgãos de controle. O deputado também solicita explicações sobre a ausência nos rótulos dos refrigerantes de informações relacionadas à origem da água utilizada na produção.
13: Júlio Arcoverde, do PP, quer discutir a prestação dos serviços de abastecimento de água e esgotamento sanitário no estado do Piauí. O deputado cita relatos de falhas no fornecimento e defende mais acompanhamento da execução dos contratos de concessão.
14: Júlio Arcoverde sugere reunir representantes da concessionária, de órgãos reguladores e do poder público em uma audiência sobre o tema. Ele explica que o objetivo é avaliar a fiscalização do setor e discutir medidas para melhorar a qualidade e a continuidade dos serviços prestados.
8: Saúde.
13: Dorinaldo Malafaia, do PDT do Amapá, defende a aprovação de projeto de lei complementar que inclui o combate à malária entre os objetivos da atuação conjunta da União, dos estados, do Distrito Federal e dos municípios. A proposta prevê ações articuladas aos processos de licenciamento ambiental.
14: Dorinaldo Malafaia alerta que grandes empreendimentos instalados em regiões com alta incidência de malária devem considerar durante o processo de licenciamento os riscos da doença. O deputado avalia que a cooperação entre os entes federativos pode fortalecer a prevenção e o controle.
8: Segurança Pública.
13: Sargento Faur, do PL do Paraná, defende o aumento das penas para motoristas alcoolizados que causarem acidentes com vítimas. Ele cita casos recentes de atropelamentos fatais e mortes de motociclistas provocados por condutores embriagados.
16: Eu apresentei, baseado nessa carnificina que estamos vivendo no trânsito, um projeto duríssimo, que ele aumento de pena, reclusão de 6 a 20 anos quando o motorista sob influência de álcool ou outra substância psicoativa provocar morte no trânsito, crime inafiançável. Ou seja, chega de fiancinha de 3 mil, de 1.000, de 2 mil, não, vai ficar preso até decisão judicial. Multas mais severas.
14: A proposta também prevê 10 anos de suspensão da carteira de motorista em casos de morte e 7 anos quando houver invalidez permanente da vítima. Para Sargento Faur, as mudanças evitam a sensação de impunidade e tornam mais rigorosa a punição para crimes cometidos por motoristas embriagados.
13: Favorável à redução da maioridade penal de 18 para 16 anos, Paulo Freire Costa, do PL de São Paulo, considera que as regras atuais de punição para adolescentes precisam levar em conta a gravidade dos acontecimentos. Ele é um dos autores de PEC sobre o tema.
14: O texto assinado por Paulo Freire Costa também inclui a responsabilização penal de adolescentes maiores de 12 anos que cometam crimes violentos e hediondos. A justificativa aponta que o limite de 3 anos de internação pode estimular o recrutamento de menores para a prática de crimes.
8: Justiça.
17: Projeto de Alexandre Guimarães, do MDB do Tocantins, cria regras para punir a chamada litigância abusiva reversa. A proposta prevê punições para réus que descumpram decisões judiciais de forma reiterada ou apresentem recursos sucessivos apenas para atrasar as determinações da justiça.
14: De acordo com Alexandre Guimarães, grandes litigantes costumam transformar a demora dos processos em estratégia de negócio, o que sobrecarrega o judiciário. Para ele, a medida combate o abuso de poder econômico nos tribunais e assegura que as decisões sejam cumpridas.
8: Educação.
17: A Câmara analisa a criação de uma Política Nacional de Educação de Jovens e Adultos. A proposta pretende avançar na construção de medidas para estimular milhões de brasileiros que não conseguiram concluir os estudos. A repórter é Maria Neves.
18: A Comissão de Educação da Câmara dos Deputados aprovou o projeto que institui a Política Nacional de Educação de Jovens e Adultos. Pela proposta, o poder público deverá adotar ações para assegurar o acesso e a permanência na escola de todos os cidadãos que não concluíram o ensino fundamental ou médio na idade própria. Dentre as medidas previstas estão a busca ativa de estudantes que abandonaram os estudos, a previsão de orçamento próprio para o programa em igualdade de condições com o ensino regular e a oferta de bolsas de estudo. Ainda de acordo com o texto aprovado, a União deverá oferecer assistência técnica a estados e municípios para ampliar a oferta de vagas na educação de jovens e adultos. Nessa modalidade, as instituições de ensino deverão oferecer cursos em horários flexíveis, inclusive aos fins de semana. Para a deputada professora Luciene Cavalcante, do PSOL de São Paulo, que integra a Comissão de Educação, a proposta é fundamental, uma vez que o Brasil ainda conta com milhões de pessoas que não concluíram a educação básica.
19: Hoje, no nosso país, mais de 1000 cidades não têm sequer uma turma de EJA. Isso é um escândalo. Quando a gente vai olhar que são quase 70 milhões de brasileiros que hoje não concluíram a educação básica.
18: O projeto ainda determina a formação de professores especializados e a realização de concursos públicos para a contratação de profissionais específicos para a formação de jovens, adultos e idosos. Os governos também terão de assegurar aos alunos da modalidade de jovens e adultos participação igualitária em programas de material didático, transporte, alimentação e assistência à saúde. Além disso, as instituições de ensino deverão oferecer espaço para acolhimento de crianças entre 4 e 12 anos, sob a responsabilidade de estudantes jovens, adultos ou idosos. A proposta que institui a Política Nacional de Educação de Jovens e Adultos ainda será analisada pelas comissões de Finanças e Tributação e de Constituição e Justiça. Da Rádio Câmara de Brasília, Maria Neves.
8: Economia.
14: Lucas Ramos, do PSB de Pernambuco, apoia a criação de regras mais claras para responsabilizar os sócios pelas obrigações que permanecem após a extinção de uma empresa. A proposta, segundo ele, protege credores, trabalhadores e fornecedores, além de ampliar a segurança jurídica.
17: Relator da matéria na Comissão de Indústria, Comércio e Serviços, Lucas Ramos avalia que a mudança contribui para reduzir disputas judiciais e fortalecer o ambiente de negócios. Ele afirma que a medida ajuda a coibir o uso indevido da personalidade jurídica para evitar o cumprimento de obrigações.
14: Projeto de Júnior Ferrari, do PSD do Pará, amplia a desoneração tributária para serviços de conservação, modernização e reparo de embarcações listadas no Registro Especial Brasileiro. O texto também inclui as empresas brasileiras de navegação como beneficiárias do Renaval, o programa de incentivo ao setor.
17: Júnior Ferrari alega que a reforma tributária acabou com benefícios que garantiam a competitividade do setor de reparos navais. Ele entende que as mudanças são necessárias para preservar empregos, atrair investimentos estrangeiros e manter a infraestrutura de atendimento à frota brasileira.
14: Juarez Costa, do Republicanos de Mato Grosso, integra a Frente Parlamentar em Defesa do Mutualismo. O grupo pretende acompanhar a regulamentação do sistema em que associados dividem os custos de proteção de seus bens como alternativa ao seguro tradicional.
17: Juarez Costa apoia a articulação entre o poder público, entidades do setor e a sociedade civil para fortalecer esse modelo de proteção patrimonial. A frente também busca contribuir para a aplicação das regras estabelecidas pela lei que regulamentou o mutualismo no país.
8: Agricultura.
14: Produtores rurais endividados poderão ter até 25 anos para pagar seus financiamentos, conforme substitutivo apresentado por Dilceu Esperafico, do PP do Paraná. O relatório do deputado também estabelece carência de até 3 anos para o início dos pagamentos.
17: Dilceu Esperafico considera que a renegociação das dívidas pode ajudar os produtores afetados por perdas na safra, aumento dos custos de produção ou dificuldades na comercialização. O texto também prevê a suspensão de cobranças judiciais durante o período de adesão ao programa de renegociação.
14: Raimundo Costa, do PSD da Bahia, é autor de projeto que cria um selo nacional para a identificação de pescado proveniente da pesca artesanal sustentável. A proposta também institui um programa de rastreabilidade para informar a origem do produto e a comunidade responsável pela captura.
17: Raimundo Costa aponta que a certificação pode aumentar o valor comercial do pescado artesanal, ampliando o acesso a mercados diferenciados. O texto prevê também que produtos certificados tenham prioridade em compras públicas, feiras e ações de promoção comercial.
8: Trabalho.
14: Mauro Benevides Filho, do União do Ceará, apoia a PEC que reduz de 44 para 40 horas semanais a jornada, com 2 dias de descanso a cada 5 trabalhados e sem redução salarial. Ele ressalta a importância da mudança para o bem-estar da população.
20: Eu bato muito que para você crescer, você tem que melhorar na sua função estudando. O que é que essa emenda constitucional está fazendo? É tentando reduzir, em vez de um dia por semana de folga, de lazer, de cuidar da casa, enfim, do que seja, de estudar, é reduzir de 5 por 2. O que é isso? É trabalhar 5 dias e conseguir folgar 2. Isso não significa que sábado e domingo não poderão trabalhar. Poderão sim. Você pode substituir um dia da semana, quarta-feira, trabalhar no sábado e assim por diante. Ou seja, a emenda constitucional prevê isso.
17: Mauro Benevides Filho considera que a redução da jornada também pode aumentar a produtividade. Segundo o parlamentar, empresas que já adotaram a escala de 5 dias de trabalho por 2 de descanso relatam funcionários mais motivados e redução das faltas justificadas por atestados.
14: Zé Adriano, do PP do Acre, apresentou requerimento para a realização de audiência pública para debater o fim da escala 6x1. O deputado propõe ouvir representantes da construção civil sobre os possíveis impactos da mudança nos custos, na produtividade e na manutenção dos empregos.
17: Zé Adriano considera que a construção civil deve participar do debate por empregar grande contingente de trabalhadores e depender intensamente de mão de obra. Ele avalia que a audiência pode contribuir para a análise das propostas sobre o tema que tramitam no Congresso Nacional.
14: Missionário José Olímpio, do PL de São Paulo, apresentou o projeto que autoriza a criação de um Programa Nacional de Proteção a Motofretistas e Mototaxistas. A proposta prevê recursos federais para municípios e o Distrito Federal oferecerem gratuitamente equipamentos de segurança e cursos de qualificação.
17: Missionário José Olímpio defende a priorização de trabalhadores de baixa renda com adesão voluntária aos cursos e sem novos custos para a categoria. Segundo o deputado, o objetivo é reduzir os acidentes e as mortes no trânsito relacionados ao uso profissional de motocicletas.
14: Ercílio Coelho Diniz, do MDB de Minas Gerais, apresentou o projeto que cria o Programa Nacional de Requalificação Profissional para pessoas acima de 45 anos. Segundo ele, o objetivo é oferecer cursos gratuitos de tecnologia e serviços digitais, bolsas de qualificação e incentivos para empresas que contratarem os beneficiários.
17: O projeto de Ercílio Coelho Diniz também prevê prioridade para pessoas desempregadas há mais de um ano. O deputado argumenta que a iniciativa combate o etarismo no mercado de trabalho e reduz o desemprego prolongado entre trabalhadores com mais de 45 anos.
8: Esporte.
14: A Câmara analisa uma proposta que prevê a destinação de recursos ao esporte. A repórter Paula Bittar tem mais detalhes sobre a medida.
0: A Comissão de Constituição e Justiça da Câmara aprovou uma proposta de emenda à Constituição que estabelece que União, Estados, Distrito Federal e municípios deverão destinar anualmente pelo menos 1% da receita de impostos à promoção do desporto educacional e de alto rendimento. Além de definir percentuais mínimos, a proposta propõe um sistema de repasse de recursos entre os entes federativos para viabilizar políticas públicas integradas. Assim, do mínimo previsto para a União, 25% serão destinados aos estados e ao Distrito Federal e 25% aos municípios. Os critérios de rateio dos recursos serão definidos em lei complementar. O relator na comissão, deputado Helder Salomão, do PT do Espírito Santo, defende que a destinação de recursos mínimos pode colaborar para o incentivo ao esporte desde cedo.
21: A escola é a primeira oportunidade que o jovem, que o adolescente tem de começar a prática esportiva. E muitas escolas não têm a estrutura necessária, não têm o apoio. Nós precisamos ter recursos disponíveis, e nós estamos falando de 1% do total dos impostos arrecadados, para investimento em infraestrutura nas escolas do nosso país. Eu tenho certeza que nós vamos revelar muito mais talentos.
0: Segundo Helder Salomão, no futuro, mais dinheiro investido se transformará em mais medalhas para o país.
21: Hoje, nós temos o Bolsa Atleta, que é uma experiência bem sucedida, porque vários ganhadores de medalha nas Olimpíadas que o Brasil participa são de atletas que tiveram o apoio do Bolsa Atleta. Eu acredito que nós, ao aprovarmos essa PEC e ela se transformar numa legislação que garante recurso para infraestrutura e apoio aos nossos jovens, adolescentes, nós teremos muitos talentos. O Brasil vai se destacar muito mais nas Olimpíadas, nas competições nacionais e internacionais.
0: A análise da proposta pela CCJ é apenas o primeiro passo.

0: Destaca também a integração de ações nas áreas de esporte, educação, saúde e assistência social.
1: Termina agora esta edição especial do Jornal Câmara dos Deputados, produzida e apresentada pela Rádio Câmara de Brasília, em parceria com a Rádio Câmara de Vitória da Conquista, integrante da Rede Câmara de Rádio.
0: Eu agradeço ao Guilherme e a toda a equipe da Câmara de Vereadores de Vitória da Conquista pelo excelente trabalho conjunto.
1: Obrigado à Câmara dos Deputados por esta oportunidade. Este programa teve trabalhos técnicos de Everson Urani e apresentação de Márcio Aquilissardi e Guilherme Barbosa. Boa noite.
0: O Jornal Câmara dos Deputados volta amanhã. Fique agora com as notícias do Tribunal de Contas da União.
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2: 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Boa noite.

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8: Alô, meus amigos, estamos chegando com mais um Painel Flashback no seu rádio. Hoje, segunda-feira, início de mais uma semana de trabalho. Mais uma segundona, comecinho de semana. E o nosso Painel Flashback recordando grandes momentos do passado. Grandes sucessos internacionais, músicas que marcaram época. E iniciamos o programa de hoje relembrando canção de synth-pop Eurodisco de 1982, gravada pelo cantor franco-tunisiano F.R. David para o seu primeiro álbum, que levaria o mesmo nome. Teve grande sucesso nas rádios da Europa, obtendo o primeiro lugar nas paradas musicais de Alemanha, Suíça, Áustria, Noruega e Suécia, e chegou também a figurar na liderança das paradas musicais na África do Sul por 25 semanas. Alcançou a segunda posição no Reino Unido e ficou 41 semanas entre as 100 músicas mais tocadas na Austrália entre 1983 e 1984. 1984. Uma nova versão de Words, música da qual estamos falando, foi gravada em 2006 com a cantora Winda, intitulada Words, Jency Mu. Após isso, tivemos várias outras versões. E recordando os inesquecíveis anos 80, iniciamos o nosso painel flashback de hoje com o som dele, F4 David, Words. A nossa viagem musical ao passado está no ar para você.

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1: O nosso programa volta daqui a pouquinho, tá só começando, hein? Segunda-feira com Flashback no seu rádio com Dani Alexandre, o programa mais tradicional de flashback do nosso país. Que ligado, hein? Daqui a pouquinho eu volto.
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1: 10:23.
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9: 10:26. 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
10: Painel Flashback de volta nessa segunda-feira maravilhosa. Como tá boa a nossa viagem, hein? É muito bom viajar ao passado e recordar músicas assim. Halloween, who do you love? Bora, Cristina.

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1: Iniciando mais uma sequência do nosso programa. Após o intervalo, eu volto, hein?
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1: Dez e quarenta.
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11: 10h46. 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
12: De volta com mais Painel Flashback nessa segunda-feira maravilhosa. Survivor, Eye of the Tiger. No nosso painel, é só saudade.
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0: Beautiful Day, fechando a nossa sequência. Daqui a pouquinho a saideira nessa segunda-feira que promete. Fique ligado, hein? Rapidinho tem mais Painel Flashback com Dani Alexandre.
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3: 10:58.
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12: Tudo isso.

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12: De volta com a nossa saideira. É Painel Flashback. Saudade, recordação.

0: da mais ouvida da cidade. Eu volto amanhã com mais um Painel Flashback. Um forte abraço, valeu!
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0: 11:14.
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1: Olá, sejam todos bem-vindos aqui à nossa viagem que começa a partir de agora. Essa nossa edição, esse nosso programa é mais uma programação. Começamos a semana passeando por grandes sucessos, lembranças especiais, aquelas músicas que de um jeito ou de outro nos trazem sempre, né, aquele espaço especial na nossa memória. Então aumenta o som e vem viajar com a gente. Para começar, tem Century aqui na programação. Viagem Musical no ar. Ótima segunda para você.

0: Nossa edição, começando no seu rádio, as nossas atrações e a nossa semana, né? A gente teve uma mistura gostosa de estilos, gerações, né? Força da música sertaneja, fechamos com Chitãozinho e Chororó, de Coração pra Coração, e Biquíni Cavadão, Vento Ventania, né? E já deu pra perceber que hoje a nossa viagem vai passar por muitos caminhos musicais, né? Continue com a gente, porque tem muito mais vindo por aí.
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13: 11 horas e 30 minutos.
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0: No seu rádio de volta, agora é hora de diminuir um pouquinho o ritmo, deixar a música falar mais alto. Canções que atravessam o tempo e continuam emocionando, cada uma do seu jeito. Pra começar, tem O Chão de Giz com Zé Ramalho.

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0: Nossa edição hoje, fechando bem, Glenn Medeiros aqui na programação e César e Paulinho, Seu Amor Ainda É Tudo. Três músicas, três histórias e aquela sensação boa que só uma grande canção consegue trazer. E a viagem continua logo mais.
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0: 11:43.
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0: 11:44.
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5: É nossa segunda-feira no ar, semana começando. E quando uma música consegue nos transportar para outra época, ela cumpre um papel especial. Agora nós vamos viajar entre o sertanejo, um clássico internacional, e uma canção que fala de um sentimento que nunca sai de moda, né? O amor. Denise Demian com Cavaleiros do Céu.

0: O bloco contou aqui com a força do amor na voz de Rick Renner e ABBA. Aqui na programação, também fechando a sequência. Já já, né? Tem mais. E não esqueça, música boa não tem idade. Ela pode mudar de geração, de estilo, de época, mas continua encontrando espaço no coração de quem ouve.
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0: 11:56. 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
1: Muito bem, gente, viagem musical com você. Chegamos ao último trecho da nossa viagem de hoje, mas ainda tem muita música boa pela frente. Michael Jackson abre a nossa última sequência.

0: A nossa segunda-feira hoje trouxe aqui Bruno e Marrone, Mil Razões para Chorar, e Maurício Manieri, né? Com Bem Querer. Encerramos a nossa viagem de hoje, foi muito bom ter a sua companhia nesse passeio, né? Por diferentes épocas, estilos e emoções. Amanhã tem mais lembranças, histórias e bons momentos. Espero você.
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2: 00:14.
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0: amigo ouvinte, tô chegando com mais um Love Nejo. Aline Mota no comando da máquina do som, onde você viaja nas melhores românticas. Através do WhatsApp e das redes sociais, a gente viaja juntinho com você. Vamos então começar mais um programa e avisa pra todo mundo, Aline Mota já está no ar.
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1: Eu acho que você tem que mandar aquela mensagem. Mas manda o que tá no seu coração.
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0: Serra de Sorocaba. Muito obrigado.
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2: Meia-noite e trinta. Meia-noite e trinta.
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2: Meia-noite e trinta.
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4: É isso, gente, só as melhores músicas passando por aqui. Deixa eu mandar um abraço aqui pra Verônica Fernandes, também pro Pedro Henrique, para a Dandara, tá com a gente, participando também, o Wagner e o Alberto. Muito obrigado por todos que participam. Vamos com mais viajar nesse mundo romântico da programação.
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0: Danilo, bate palma pros meninos aí, vai. Que é isso, cara?
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0: Italo.
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1: 12:43. 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
1: Noite 43.
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5: É assim, do jeitinho que a gente gosta de ouvir, estamos de volta. E eu não sei os caminhos da vida, né? Que a vida nos reserva, mas eu tenho certeza que para onde quer que eu vá, levarei você no meu coração. Ai, que delícia! O Pietro tá aqui mandando pra alguém especial, dizendo, Aline, só lê, a pessoa vai entender. Tá lido, tá o Pietro, você manda. E mande você também através do nosso WhatsApp ou das redes sociais. Aqui, a música é o combustível do amor. Vamos com a música que tá na programação.
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1: Para todas as mulheres empoderadas que estão aqui hoje, eu ativei o modo homem, viu?

0: forte, né?
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2: Meia-noite e 59.
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2: Uma hora.
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5: É isso, de volta. E desde que nos conhecemos, eu descobri que para sonhar acordado basta lembrar do seu nome. Por isso que eu te amo cada dia mais e mais. É, o Fabrício mandando pra Verônica dizendo que está cada dia mais apaixonado. Isso é bom, hein? Isso é bom. Vamos com música aqui no nosso programa mais romântico.
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1: 1:11. 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
1: 1:12.
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8: E assim, a gente gosta de ouvir, porque os ouvintes participam, fica melhor ainda. Vamos então mandar aquele abraço com muito amor e eterna gratidão para a Verônica e também para a Shirley, que estão ouvindo em alto e bom som no Rio de Janeiro. Também, diretamente de Sabará, está o Jonatas mandando para alguém especial. O Beija-Flor mandando para Flor e também o Amor Eterno. Eita, esse pessoal ficou usando codinomes aqui para participar. Eu gosto, não tem problema não. Fica à vontade, tá bom? Aqui você manda e diz, manda na programação.
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0: Uma salva de palmas, Mari Fernandes!
1: Obrigado, gente!
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1: 1:28.
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1: 1:28.
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2: Já estamos de volta e eu prefiro um minuto ao seu lado do que uma vida inteira sem você. Então não me abandona, fica sempre com a gente. Vamos com música, porque aqui só o amor vale em forma de música.
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0: Disparo seis, baixa essa porra.
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0: dá uma hora.
1: E assim eu finalizo o nosso programa de hoje. Nosso muito obrigado por você sempre ser esse ouvinte maravilhoso. Espero você no próximo programa, hein? Aquele abraço. Tchau, tchau.
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11: 1:45.
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baby, voltamos. Esse é o nosso Songs of Love para todo o Brasil. Que prazer imenso de estar aqui com vocês, hein? Trazendo os grandes hits, os grandes sucessos e convidando você para viajar comigo no planeta chamado amor. Hoje, terça-feira, dia 29 de setembro de 2026. E você, como é que você está por aí? Tudo bem? Então aumenta o volume e vem comigo aqui no nosso Songs of Love, que tem muito hit, muito sucesso por aqui. Aumenta aí, baby.

0: Encerrando muito bem o primeiro bloco e Downsio aqui na programação mais gostosa do seu rádio. E você, tá curtindo por aí? Eu fico feliz de estar aqui juntinho com vocês, hein? Obrigado mesmo pelo seu carinho. Muito obrigado pela sua audiência. Daqui a pouquinho a gente volta. Tem muita música. Tem muito sucesso pra gente rolar por aqui.
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3: 2:03.
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0: Olá, voltamos. Kitchery Club aqui no nosso Songs of Love para todo o Brasil. Love is love. Yeah, baby. Aumenta aí, vem comigo, vem.

0: Tenho e demais. Esse é o nosso Songs of Love Poison. Every Rose. Aqui na programação mais gostosa, hein? Curtiu? Continue com a gente, mandando aquele alusão bem especial aqui na nossa rádio. E a gente continua felizão de estar aqui juntinho com vocês, hein? Muito obrigado pelo seu carinho, muito obrigado pela sua audiência. Fico feliz mesmo de estar aqui, hein? Eu sou o Júnior Pinheiro e a gente volta já já.
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2: 2:20. 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
2: 2:21.
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0: Olá, voltamos.

0: de Planters, The Great Pretender, encerrando muito bem a primeira hora aqui na programação mais gostosa, hein? Esse é o nosso Songs of Love. E você curtiu? Fico felizão, hein? De estar aqui juntinho com vocês, hein? Obrigado mesmo. Bom, vamos fazer o seguinte, daqui a pouquinho a gente volta com muito mais músicas, com muito mais sucesso e, claro, você mandando aquele alusão bem especial aqui na nossa rádio. Não sai
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2: 2:36. 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
2: 2:36.
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0: Yeah, voltamos. Songs of Love, baby. Demais, hein? Yeah, aqui na programação mais gostosa do

0: demais, hein? Yeah, baby, esse é nosso Songs of Love para todo o Brasil. E você curtiu? Valeu, hein? Continue com a gente, mandando aquele alusão bem especial. Esse é o nosso Songs of Love. Não sai daí não, que eu volto já já, hein? Claro, acessa lá o nosso site para você mandar aquele alusinho bem gostoso, tá bom? Para você que tá aí com seu amor, aproveitando cada minutinho que é bom demais. Não sai daí.
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2: 2h54.
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2: 2h54.
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0: Voltamos, John Legend.

0: esse é o nosso Songs of Love para todo o Brasil. Bom demais, hein? Os grandes hits, os grandes sucessos para você. Bom, a gente vai fazer o seguinte, vamos dar uma paradinha, hein? Daqui a pouquinho eu volto com o último bloco e eu espero você, não
1: estamos
0: sai daí.
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2: 3 e 7. 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
2: 3 e 7.
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0: Muito bem, voltamos. Roxy Music.

0: Encerrando por aqui, Freddie Mercury. Valeu, obrigado pelo seu carinho, obrigado pela sua audiência. Amanhã a gente volta e espero vocês.
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2: 3:23.

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3: 3:24.
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Alô, minha gente, Sertão Caboclo chegando aqui na sua rádio preferida a partir de agora pra tocar aqueles modão bonito. Sabe aquela sensação de entrar numa casa cabocla, sentir o cheiro do café coado na hora e aquela fumaça subindo pelo fogão a lenha? Pois é, essa é a sensação de ouvir o Sertão Caboclo. Sabe aquele cheiro de poeira da estrada, aquele cheiro de mato, aquele cheiro de orvalho? Pois é, essa é a sensação de ouvir o Sertão Caboclo, seu programa de moda de viola que tá começando agora pra acalmar esse coraçãozinho aí, levando moda boa, moda do passado e moda do presente também, modão raiz, modão caipira, sim senhor. Por isso ajeita o volume do rádio aí e vem com a gente, porque esta terça-feira vai ficar mais uma vez na história aqui com o nosso programa. 29 de setembro de 2026. E a gente já começa no mais alto nível, tocando modão caprichado com Serena e Tchauzinho, Carreiro Mestre.

0: Derrota do Boi Palácio. Eita, modão bonito, hein? Carreiro e Carreirinho. Passou também o Pena Branca e Chavantinho. Fábulas de Carreiro, Cartão de Visita, Garcia e Zé Matão. E ainda teve Sereno e Tionzinho, Carreiro Mestre. É, só modão bonito pra todo mundo que continua aqui na nossa audiência. Fica aí, que daqui a pouquinho o Sertão Caboclo já tá de volta. Tem a Sementinha. A gente canta também com Moreno e Moreninho. Tem João Nelore Texano. E muito modão caipira no seu rádio.
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3: 3:49.
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0: Sertão Caboclo, seu programa de modão tá de volta. E é claro que aqui você tem canal direto para poder participar com a gente, que é o pedidomusical.com.br. Alô, Joseli, aquele abraço, aquele carinho especial para você. Muito obrigado pelo carinho. Quem mais? Zilda tá curtindo a gente também aqui na programação. Obrigado, Zilda. Abração para você, para toda a família. Valeu pela audiência. Quero mandar um abração bem especial também lá pro Juan, a Rose, o Maurício, todo o pessoal lá, Sebastião também, pegando carona aqui com o nosso programa e começando muito bem a semana, já que ainda é terça-feira. Vamos lá, já chegando mais modão, e essa daqui é clássica da música sertaneja, né? Uma daquelas músicas emblemáticas que ficaram para sempre na história. Sementinha, Felipe.

0: Guarda-chuva, João Nelore Texano, Morena e Moreninho, Céu de Tambaú, teve Daniel e ainda Gino e Geno com Renato Borghetti. Paixão Dupla, Sementinha Felipe Falcão. É só modão bonito para todo mundo que continua por aqui na audiência com a gente, ouvindo e curtindo as emoções da viola.
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2: Seu programa de modão sertanejo raiz já está de volta. Este é o Sertão Caboclo, abrindo por aqui mais um bloco desta terça-feira, dia 29 de setembro. E só com modão, hein? Pega essa daqui, ó. No ponteiro da viola, Mike Lian.

0: seu telegrama, Girigeno. Passou pra aqui Barreirito, Morto por Dentro, Ronaldo Viola e João Carvalho, Rainha do Meu Destino, Guarânia e ainda Mike Liano, Ponteio da Viola. É Sertão Caboclo, meu filho, é o melhor do sertanejo raiz aí no seu rádio, brilhando na sua ladinha, brilhando na sintonia preferida de toda a cidade e região aqui dentro da nossa programação. Daqui a pouquinho já volto com Zé do Rancho e Zé do Pinho.
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2: 4:27.
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4: Sertão Caboclo, definitivamente o seu programa de moda de viola raiz. Você sabe, né? Mais uma vez eu lembro que para você participar do programa basta mandar mensagem para cá pra gente pelo pedidomusical.com.br. Faz desse jeito, hein? pedidomusical.com.br. Manda para cá o seu olozão que vai ser bom demais. Faça com o Romualdo. Olá, Kleber, é um prazer falar contigo, Romualdo. Prazer é meu, viu? E de toda a nossa equipe em ter você e ter a sua família aqui com a gente. Kleber, sempre que estamos no trabalho, estamos ouvindo a programação da rádio. Então manda um abraço aí pro Yuri, o Alan, o Mikael e também o Wanderson, pessoal aí da construção civil ligados, não só no programa Sertão Caboclo, mas em toda a programação da rádio. Muito obrigado ao carinho e à companhia de todos vocês, valeu mesmo. Deixa eu ver quem mais aqui junto com a gente. Evandro também tá aqui na nossa programação, curtindo e acompanhando essas duas horas, né? Os ritmos da música sertaneja raiz, porque são vários aqui dentro da nossa programação. Vamos lá, pega carona com a gente que tem mais uma Zé do Rancho e Zé do Pinho agora, hein? Pra quebrar tudo. Poeira!

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0: Gaivota, Zilo e Zalo aqui no nosso Sertão Caboclo. Teve Goiano e Paranaense, Solos de Viola, Silveira e Barrinha, A Volta do Filho e Zé do Rancho e Zé do Pinho, Poeira, nesta terça-feira gostosa demais, dia 29 de setembro. Daqui a pouquinho eu tô de volta pra segunda hora. Prepare esse coraçãozinho aí que a gente vai castigar, hein?
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1: 4:46.
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2: As músicas sertanejas que fazem todo sentido para quem é apaixonado pela viola, para quem é apaixonado pelas coisas raízes e pelas suas raízes, aqui dentro da nossa programação. Uma ótima terça-feira para todo mundo, dia 29 de setembro. O programa tá entrando na segunda hora e entrando num clima maravilhoso com essa música linda e com essa carreira solo de um dos maiores nomes da música sertaneja. Paraná, Canarinho Prisioneiro, quebra tudo aqui no Sertão Caboclo.

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1: Sacode a poeira e vem que o Sertão Caboclo já tá de volta por aqui nesta terça-feira, só com o Adão. E eu já te convido para curtir, para cantar junto com a gente mais uma sequência de ouro. Abel e Caim chegando, o barco aqui nas emoções do Sertão Caboclo.

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0: Leite, Moda Bonito com Milionários é Rico, teve também Zé Carreira e Carreirinho, Canoeiro, Abel e Caim, O Barco, aqui nas emoções do nosso Sertão Caboclo. É isso aí, só modão caprichado, só modão de viola, só modão bonito, modão chonado pra todo mundo curtir com a gente. Mas não é só modão raiz, não. Tem a moda apaixonada também. Tem a música que fala de amor, de sentimento, e é no próximo bloco que você curte aqui junto com a gente.
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3: Sertão Caboclo já está de volta, trazendo o melhor da música sertaneja raiz, mas também o melhor da música sertaneja apaixonado, o melhor da música sertaneja romântica, aquele cantinho reservado para os corações apaixonados. Vem comigo que tá chegando o champanhe. Roberta Miranda.

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0: Em nome do Pai, do Filho e do Espírito Santo. Amém. Estamos chegando mais uma vez através desta emissora, neste horário, para justamente conversar com você, para justamente transmitir a todos os ouvintes uma palavra de fé e de esperança, uma palavra através das orientações dos guias e dos Espíritos do Senhor. Com toda confiança, nós vos suplicamos, ó Virgem Mãe, amparai de uma maneira especial as nossas famílias. Fazei que elas tenham como modelo de vida a família de Nazaré, que apesar de conhecer as dificuldades, o trabalho de cada dia, a pobreza, permanecia unida no amor, na compreensão e na fé. Não deixeis abalar os alicerces de nossos lares, que em nossas mesas jamais falte o pão necessário, fruto do trabalho e dom da providência. Conduzi os esposos na unidade, as crianças e os jovens, através de uma educação sólida e cristã. Sede a rainha de todas as famílias e nossa cidade. Confiamos na vossa poderosa proteção hoje e sempre. Portanto, que haja paz na terra aos homens e mulheres de boa vontade de Jesus Cristo. Chuva sim, seca jamais, dai pão aos famintos, água aos sedentos, luz aos que vivem na escuridão. Prezados amigos, caríssimos ouvintes, estou chegando mais uma vez para dizer a você, meu amigo, que eu tive a oportunidade de receber um grande número de pessoas esta semana passada em meu consultório espiritual, pessoas chorosas, tristonhas, pessoas que achavam que seus problemas não teriam soluções e vieram agradecer as suas graças e as suas curas. Também tive a oportunidade de receber os jovens e pedimos ao mestre amado: aceita-nos o coração em teu serviço, Senhor, não nos deixeis sem a tua lição. Ensina-nos a obedecer na extensão do bem, para que saibamos administrar para a glória da vida. Corrigir-nos o entusiasmo a fim de que a paixão inferior não nos destrua. Moderar-nos a alegria, afastando-nos do prazer vicioso, retificando o descanso, para que a ansiedade não nos desanime, não nos domine, e auxilie-nos a gastar o tesouro das horas, distanciando-nos das trevas do dia perdido, inspirando-nos a coragem, sustando-nos a queda dos perigos da precipitação, orienta-nos a defesa do bem, do direito e da justiça, a fim de que não nos convertamos em simples joguetes da maldade, da disciplina. Dirige-nos os impulsos para que a nossa força seja mobilizada pelo mal. Ilumina-nos o entendimento de modo a curvar-nos felizes antes das sugestões das experiências e da sabedoria, a fim de que a humildade nos preserve contra as sombras do orgulho. Senhor Jesus, nosso valoroso mestre, ajuda-nos a estar contigo tanto quanto estás conosco. Venho trazer aos meus ouvintes algumas leituras, resposta de cartas, pessoas que me procuraram e que mandaram as suas cartas de agradecimento.
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6: E quem nos escreve é um marceneiro endividado. Vamos à sua carta, vamos à sua história. Quando ele nos diz, amigo professor Irmão Cachoeira, é por meio desta carta que eu chego até a sua presença, lhe pedir uma ajuda. Professor, eu não sei o que está acontecendo em minha vida. Sempre fui um ótimo marceneiro. A minha oficina vivia cheia de gente trabalhando para mim. Encomendas eu não dava conta. Só que de um tempo para cá eu só tinha um ajudante. As pessoas não estão me procurando para eu fazer serviço. As dívidas estão aumentando cada vez mais. Eu já estou entrando em desespero. Não sei mais o que é que eu faço. Estou precisando de sua ajuda. Me diga, seja franco e sincero. Será que alguém fez um trabalho contra a minha vida? Será que realmente existe macumba contra a minha pessoa ou não? Quem se assina é um marceneiro endividado. Meu caro amigo, marceneiro endividado, eu analisei minuciosamente a sua carta. Joguei os meus jogos de búzios e descobri, meu amigo, que tudo que está acontecendo não é obra de macumba, não é obra de feitiçaria, ninguém fez trabalho contra a sua pessoa. E quero aproveitar, meu amigo, além desse conselho que eu vou lhe dar, eu lhe digo, você deve tomar muito cuidado em sua vida, olhar no espelho e ver a sua cara como ela está. Eu vi que na sua casa você está passando dificuldades. Seus filhos, muitas das vezes, pedem um pão para comer de manhã e você não tem. Você que é um ótimo marceneiro. Tudo isso, meu caro amigo, porque você está inveterado no vício da cachaça. Você é um viciado no álcool. Os seus clientes chegam na sua oficina e quando olha para a sua cara, vê a cara de um bêbado e não confia o trabalho. Pessoas que já ouviram falar que o seu trabalho é ótimo, quando chegam até você, que veem esta cara de cachaceiro, desistem do trabalho. Trabalho de pessoas que já estão acumulados. O Os seus clientes já estão passando para outro lugar. Agora você. Agora não foi ninguém que fez trabalho contra a sua vida, não. É você mesmo que está prejudicando. É você que está se acabando no vício da cachaça. Eu peço que você me procure. Iremos fazer um trabalho para colocar o espírito de luz para defender, proteger e para que você enjoe esta maldita cachaça. Estou lhe aguardando em meu escritório espiritual.

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3: Eu e meu marido agradecem muito o Senhor que o Senhor fez com nós, porque nós vivíamos muito doente, só era doente. Hoje, graças a Deus e o Senhor, hoje nós estamos bem.
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4: Como é o nome da senhora?
5: Roqueline Santos Alves.
4: A senhora mora onde?
5: Em Cobreiros.
4: Município de onde?
5: De Iramaia.
4: O que é que ele é seu?
5: Irmão.
4: Seu irmão, né? Como era que estava a situação do seu irmão?
5: Ah, estava muito difícil, muito preocupante.
4: É.
5: Minha mãe tem sofre mais, porque ele vive com ela. Ele bebia de vez em quando e ficava conversando muito, ela quase ficava nervosa. Sofria, mas graças a Deus
4: hoje está bem recuperado.
5: Ai, obrigada, meu Deus. Primeiramente Jesus, segundo o Senhor.
4: Pois é, o nome, como é o nome dele?
5: Ademar Moura Santos.
4: É, como é seu nome, Ademar? Completo, diga aí.
6: Ademar Moura do Santo.
4: Como é que tu tá se sentindo agora, Ademar?
6: Graças a Deus, depois que eu vim aqui, em nome de Jesus, e pode foi esse problema, esse caroço que está sumindo.
4: O caroço já está sumindo.
6: Já. E eu estou sentindo, vim só pegar o velho.
4: Aí, né? Graças a Deus, está bem recuperado.
6: Em nome de Jesus, com fé em Deus, já que é.
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4: Como é o nome da senhora?
7: Marivone Sena Baixo.
4: Marivone Sena Baixo. A senhora mora onde, Marivone?
7: Me fazendo Água Doce.
4: Que é município de?
7: Miguel
4: Calmon. Quando a senhora esteve aqui com o irmão Cachoeira, o que era teu problema?
7: O meu problema?
4: Faz quantos anos? Quantos tempos?
7: Eu nem lembro, tem mais de 5 anos isso.
4: Que a senhora me procurou? Mais de 5 anos.
7: Mais de 5 anos.
4: Me procurou aonde?
7: Eu procurei o senhor Miguel Calmon. A
4: foi...
7: primeira vez foi em Piritiba.
4: Piritiba, quando eu atendia lá, né?
7: Uhum.
4: E o que era o problema da senhora quando me procurou?
7: O meu problema era que eu vivia sofrendo muito com a mulher lá que vivia com meu marido há muitos anos. E ela queria juntar tudo para querer me saquear. E o senhor falou que ia fazer com que elas iam embora tudo daí. Foi mesmo.
4: Foi tudo embora.
7: Tudo embora.
4: Se livrou dos inimigos.
7: Livre, e graças a Deus. E meu marido, agora eu tô feliz com
4: ele. Tá feliz. Ela vivia tentando tomar seu marido.
7: Tentando até dormir, mas ele já dormiu.
4: E hoje, há mais de 5 anos, hoje está feliz com ele.
7: Estou feliz, graças a Deus.
4: Então vamos agradecer a Deus, né?
7: Amém, graças a Deus por isso.
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10: Meus senhores, chegamos agora ao ponto mais importante de nosso programa. Onde você sempre nos espera todos os dias para fazer conosco a nossa corrente de fé, a nossa corrente de proteção espiritual. Chegou a hora de você pegar aquele paninho branco, coloque perto do seu rádio, a chave de sua casa, a chave do seu comércio, a chave do seu automóvel. Coloque um copo com água, um documento daquela pessoa que esteja desempregado ou queira arrumar um novo emprego, a foto, a roupa daquela pessoa que esteja nos cárceres privados da vida, no leito de hospital, daquela pessoa que bebe e não se domina. Coloque as suas dívidas, coloque a sua receita médica, coloque os seus desejos anotados em um papel e coloque neste papel e neste exato momento. E vamos orar a prece poderosa do programa de hoje.
11: Oração do Senhor do Bonfim. Um soldado brasileiro foi condenado à morte em uma roda de navalha. Assim a roda parou, jogaram de uma ponte abaixo em um rio caudaloso, mas a água só deu para molhar os pés. Pegaram ele, botaram lenha, gasolina, tocaram fogo, não queimou. Levantaram as balonetas para vará-lo de lado a outro e as mesmas caíram das mãos dos soldados alemães. O general alemão, admirado com tanto milagre, mandou ver o que tinha e nada encontraram. Apenas em seu pescoço um cordão que continha esta milagrosa oração, que foi encontrado pela beata mocinha no altar de Nossa Senhora das Dores no dia 5 de fevereiro de 1914, para evitar fome, peste, guerra, morte. Diz as seguintes palavras: meu Senhor do Bonfim, que sobre as águas andaste, hoje estás entre o cálice e a hóstia consagrada. Treme a terra, mas não tremo o coração de meu Senhor Jesus Cristo. Tô no altar, mas temo o coração de meus inimigos quando para mim espiarem. Eu te benzo em cruz e tu não benzes a mim. Entre o sol, a lua, as estrelas e as três pessoas da Santíssima Trindade. Pai, Filho e Espírito Santo, meu Deus, na travessia vistei meus inimigos. Meu Deus, que faço com eles? Com o manto da Virgem Maria sou coberto, com o sangue do Senhor do Bonfim sou valido. Se me atirarem, água pelo cano da arma há de correr, assim como correu o leite do peito de Maria Santíssima para a boca de seu divino filho. Se quiserem me esfaquear, a faca da mão cairá, cacete, foice, chuncho, que para mim afirmar suspenso no ar de ficar, assim como ficou Maria Santíssima no pé da cruz, esperando seu bento filho. Corda que me botarem, nos meus pés tem que cair. As portas que me trancarem, tem que abrirem-se. Assim como abriu-se o sepulcro de nosso Senhor Jesus, para ele subir aos céus. Salvo foi, salvo sou, salvo serei. Com a chave do Santíssimo Sacrado me fecharei. Homem, mulher e menino, que trouxe esta milagrosa oração consigo, não é ofendido pelos seus inimigos espirituais, nem será mordido por animal peçonhento. E sendo mulher, não sofrerá endonada dor de mulher. E estando em perigo de parto, colocando esta oração no pescoço, será logo aliviado. Para possuir esta oração, não é preciso saber ler, mas deve carregá-la consigo, rezar e todas as sextas-feiras, 3 Pai Nosso, 3 Ave Maria, 3 Glória ao Pai, e oferecer as 5 chagas do Senhor do Bom Fim.
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0: Bom dia, 6:02, saudações, minha baia querida, são 6:02, 6:02, e começa mais uma edição do Voz da Cidade. A partir de agora você vai ficar sabendo dos fatos que aconteceram aqui na nossa cidade, na nossa região, na Bahia, no Brasil, no mundo. Hoje é terça, 29 de setembro. Seu dia de número 272, faltam 93 dias para acabar o ano. Estamos na 40ª semana de 2026, estamos na primavera, regido sob o signo de Libra. Hoje é dia do anunciante, dia mundial do coração, dia internacional de conscientização sobre perda e desperdício de alimentos. Mas hoje também é o dia mundial do petróleo. Essa data é uma oportunidade para conhecer melhor um dos recursos naturais mais importantes da sociedade moderna e refletir sobre sua presença na economia, na indústria, nos transportes e no cotidiano. Conhecido como ouro negro, o petróleo é uma mistura natural de hidrocarbonetos formada em bacias sedimentares ao longo de milhões de anos. Sua origem está relacionada principalmente ao acúmulo e à transformação de matéria orgânica, especialmente de organismos que viveram em ambientes aquáticos, submetida durante longos períodos à pressão e à temperatura no subsolo. Beleza, você faz aniversário hoje? Pois é, felicidade pra você. Tudo de bom, saúde e paz, o resto vem depois. Hoje é aniversário de vida de Ademar Ferreira da Silva, atleta, faleceu 2001. Cid Moreira, aniversário dele hoje também. Washington Oliveto, que é publicitário. Hoje também é aniversário do ator Marcos Frota. É, morria nessa data João Paulo I, que foi um papa da igreja. E quem mais? Machado de Assis, que faleceu aos 69 anos, um dos maiores escritores brasileiros. E a diva, eterna rainha do rádio.
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0: Abelim Maria da Cunha, simplesmente Ângela Maria, uma cantora de mão cheia, foi compositora, atriz brasileira, expoente da era do rádio, considerada dona de uma das melhores vozes da MPB e eleita rainha do rádio em 1954. Também é uma das cantoras brasileiras que mais venderam discos, cerca de 60 milhões de discos. Ela era carioca. Ela era de Conceição de Macabu, Rio de Janeiro, nasceu no dia 13 de maio de 29, faleceu no dia 29 de setembro, tinha 89 anos. Ela que teve uma infecção generalizada que levou a uma parada cardíaca. Ela ficou internada durante quase 35 dias no hospital e tentando se recuperar do quadro infeccioso. Uma das rainhas do rádio, a artista marcou a história da música popular brasileira. Que Deus o tenha em um bom lugar.

0: 6 na Bahia, tudo 6:06. Fatos que marcaram a história neste dia 29 de setembro, em 1982, Tele Santana, que era técnico da seleção brasileira, pediu demissão do cargo depois de voltar derrotado na Copa da Espanha. Ô, tristeza, hein, rapaz? Todo mundo. Hoje até eu chorei neste dia.
1: Mas voltou a ser técnico em 86.
0: E aí,
1: ele também.
0: Foi. Eita, aquela seleção de 82.

0: Valença tem uma praia chamada Guaimbim. Fica a 17 quilômetros. Pense que praia maravilhosa, Guaimbim. E lá, a padroeira de lá é Nossa Senhora do Amparo, hein? É. Cheia de casarões coloniais. Valença é legal. Muito legal. Tem muito cravo da Índia e pimenta do reino. E dendê, viu? E a comida lá praticamente é baseada em fruto do mar. Eu tive a oportunidade, fiquei quase 8 anos em Valença, indo e voltando. Conheço bem Valença. Tenho saudade. 6:08, 6:08. Pois é, gente boa. Hoje a gente lembra os católicos, né? Os cristãos. Judeus e muçulmanos, em homenagem a um dos 7 espíritos puros de Deus e de um dos arcanjos mais conhecidos, São Miguel, o anjo do arrependimento e da justiça. Em hebraico, o significado de Miguel seria equivalente àquele que é similar a Deus. Hoje é dia do anjo arcanjo. É, meu amigo. Pois é, são 6:08, feitas as apresentações históricas, não tão históricas, regionais, mundiais, quem sabe extra, como é que chama?
1: Interplanetário,
0: pô, é isso aí mesmo, pô, é isso aí. E aí, Tony?
1: Bom dia, Sandarino, bom dia, ouvinte do programa Voz da Cidade, estamos aqui para trabalhar e informar.
0: E ele que acha que isso é trabalho, né? 6 horas, não, é
1: não
0: nada.
1: Vai trabalhar de graça.
0: 6:09, já tem Kleber França. Eu já senti calor essa madrugada, hein? Muito calor. Kleber França trazendo informações aqui de Ribeira do Pombal e também da região. Walter Oliveira na edição de áudio, Edson Celestino no apoio técnico, Érica Souza na coordenação administrativa, sob direção geral de Luciano Brito. Rádio ligado, povo informado, já está no ar.
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0: Pois é, terça-feira as condições do tempo permanecem estáveis, com predomínio de sol em todo o estado. No litoral, incluindo Salvador, região metropolitana e o Recôncavo, o cenário também será de tempo ensolarado. Os baixos índices de umidade relativa do ar persistem nas regiões oeste, sudeste e norte. Há ainda a possibilidade de rajada de vento no oeste e no norte do nosso estado da Bahia. Para Ribeira do Pombal, hoje previsão, dia de sol com algumas nuvens. Noite com poucas nuvens, máxima de 35 graus, pôr do sol 17:29, com vento de 10 km. A lua é cheia, a lua ontem tava linda, velho.
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0: Eu começo com o preço do feijão arranca, Juazeiro, fardo com 30 quilos, 280. O feijão carioca em barreira, saca com 60 quilos, R$305. A farinha de mandioca de primeira na Ceasa, saca com 60 quilos, Ceasa de Salvador, R$280. Já a farinha em Presidente Tancredo Neves, R$190 a saca. A farinha Juazeiro, saca com 50 quilos, 220. O dólar ontem operou em alta, fechando o dia a 5,22. O mesmo acontecendo com o euro, que operou em alto o dia inteiro. Fechou o dia custando R$5,93. 6:11 agora, 6 horas, não perca a hora, vamos lá, meu povo, cama quente não dá futuro a ninguém, vamos lá, pessoal da escola, professores, já todo mundo se preparando para mais um dia de batalha, que bom, que bom, que bom. A gente começa informando vocês com os jornais da capital.
1: E eu começo com o Jornal à Tarde, público 60 mais na internet, cresce quase 600% no Nordeste. Olha o pessoal da terceira idade brincando com o celular. É. E ainda, hein? Lula lidera intenções de voto no primeiro turno, diz pesquisa. Setembro Vermelho alerta para riscos de AVC e infarto. Você sabe, Santarino, quantas pessoas infartam por ano no Brasil?
0: É, gente, viu?
1: 300 mil pessoas. Você sabe quantos dão AVC? De 350 a 400 mil pessoas. Sabe quantas cirurgias cardíacas o número de médicos do Brasil cada um teria que realizar por mês para atender a demanda? Cada cirurgião teria que realizar 80 cirurgias por mês para atender a demanda. Ou seja, a melhor coisa que você tem a fazer é cuidar da cabeça e do coração.
0: Na medida do possível.
1: Na medida do possível.
0: É, velho. Vamos lá, limite de vagas deixa

0: em tornozeleiras eletrônicas para cumprir decisões judiciais, deixa a Bahia, né? Sem tornozeleiras. A suspensão já dura há pelo menos 4 meses e compromete uma alternativa à prisão, deixando novas determinações sem execução imediata. Ainda na capa do Correio, MEIs tem até amanhã para regularizar dívidas e evitar o cancelamento do CNPJ. Presidente e vice-diretores da BAMO são presos acusados de torturar e extorsão, de tortura e extorsão.
1: Enquanto o Jornal à Tarde é bem econômico em política, principalmente em eleição, o Tribuna faz um festival. Na reta final, Flávio pressiona pela união das candidaturas da direita. Eleição polarizada começa a se fechar sem favorito. Aí bota pesquisas BTG Nexus, Lula 46, Flávio 44. Aí vem a Real Time Big Data, que bota Jerônimo 47, Neto 43, segundo turno 48, Jerônimo 44, Neto. Aí vem a Quest, Lula 42, Bolsonaro 42 no segundo turno, ou seja, só tem no primeiro 39, Lula 34, Flávio Bolsonaro. Ou seja, só fala dele.
0: Overdose.
1: Overdose dele.
0: 6:13, Flávio recorre a Fux contra Dino e cresce polarização no STF. É o destaque do estado de São Paulo no Giro Nacional.
1: Rapaz, essa vai ser a eleição onde vai a questão religiosa tá forte. Embate religioso move candidatos e abre disputa entre ministros no STF. Imagem de Santa ganha protagonismo na campanha e nas redes. Fux derruba a decisão de Dino, que manteve post sobre o tema.
0: 0 hora, feminicídios, golpes virtuais e cadeias lotadas demandam novas soluções na segurança pública. O destaque do 0 hora, Porto Alegre.
1: Muito bem, vamos lá. O Folha de São Paulo. Caso de Nossa Senhora expõe contaminação eleitoral no STF. Flávio pede que Fux suspenda a decisão sobre notícias falsas. Dino leva discussão a plenário.
0: Jornal de Brasília, Betis terão de devolver 1,7 bilhão de reais.
1: E vamos lá, Jornal do Comércio Pernambuco. Quest, empate numérico entre Lula e Flávio no segundo turno. O que você entender numérico significa pau a pau, 42 a 42.
0: Orelha a orelha. Fux manda suspender novamente publicações sobre Nossa Senhora, o destaque online do UOL.com.
1: Metrópole, Fux derruba a decisão de Dino e retoma a ordem do TSE sobre postagens de Nossa Senhora Aparecida.
0: 6:15, governo e clubes discutem fim das bets e devem negociar crédito e período de transição.
1: Vamos ao G1. Fux suspende decisão de Dino que liberou posts sobre Nossa Senhora Aparecida.
0: Pois é, rapaz, diferente de anos anteriores, título ficará disponível para download também no dia do pleito. Reportagem de Milena Abreu, vamos entender o caso.
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3: Os eleitores que pretendem usar o e-título nos dias de votação este ano vão poder baixar e ativar o aplicativo que dá acesso ao documento também nos dias de votação das eleições de 2026. O anúncio foi feito pelo presidente do Tribunal Superior Eleitoral, ministro Cássio Nunes Marques, que informou a adoção de uma operação especial para garantir a estabilidade do sistema durante o primeiro e o segundo turnos. Em eleições anteriores, o download e o primeiro acesso ao aplicativo eram suspensos no dia da votação, para evitar sobrecarga. De acordo com o TSE, no entanto, este ano equipes técnicas vão reforçar o monitoramento da plataforma do título digital até o encerramento do processo eleitoral, no dia 25 de outubro, para acompanhar o desempenho da plataforma e corrigir eventuais problemas rapidamente. Vale lembrar que, além de disponibilizar o título de eleitor digital, o aplicativo reúne diversos serviços da Justiça Eleitoral. Os usuários podem consultar a zona e a sessão de votação, emitir certidões, justificar a ausência às urnas, acompanhar solicitações eleitorais e quitar débitos por Pix ou cartão. Apesar da possibilidade de baixar o aplicativo no próprio dia da votação, a recomendação é que os eleitores façam o download e a ativação com antecedência. E é importante lembrar ainda que apenas eleitores que possuem biometria cadastrada e fotografia disponível no aplicativo poderão utilizar o e-título como documento oficial de identificação no momento do pleito. O primeiro turno das eleições este ano será realizado neste próximo domingo, dia 4 de outubro. Já o segundo turno, onde houver, está marcado para o dia 25 de outubro. Da Rádio 2, Milena Abreu.
0: Agora 6:18, vamos aos destaques do Voz para hoje, terça-feira, dia 29. Você vai ficar sabendo daqui a pouquinho que um oficial da PM morre após capotamento de carro na BR-131.
1: Decreto do governo do estado assegura transporte intermunicipal rodoviário gratuito para eleitor que precisa viajar para votar no dia da eleição.
0: Jovem de 22 anos é preso vendendo doce sabor de maconha.
1: Governo do estado homologa decreto de emergência de mais 2 municípios da Bahia por conta da estiagem.
0: Bandidos decepam orelha de vereador e fazem família refém durante assalto.
1: Ribeiro do Pombal fecha mês de aniversário com inaugurações.
0: Brincadeira tem hora. Homem é morto após passar a mão nas nádegas de amigo em bar aqui na Bahia.
1: E prefeita Tete Brito convoca mais um aprovado, no caso, uma aprovada em concurso público de 2012.
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0: Para você ficar bem informado. Agora 6:19, 6:19, dias quentes, hein? Virão aí, dias quentes virão. Ontem mesmo fez um calor, essa madrugada também. É, meu irmão, tá no tempo dele, tá no tempo dela. Kleber França, seu destaque, sentiu calor essa semana, essa madrugada, Kleber?
4: Bom dia, Santarém. Yeah. Bom dia, ouvinte do programa Voz da Cidade. Até que não, viu, Santa? Até não tô sentindo tanto calor, não, viu? Não sei se é porque moro afastado do centro urbano, mas até que tô sentindo tanto calor, não. Sei que o sol tá brilhando forte, inclusive nesse exato momento, bastante solarado aqui em Ribeira do Pombal, 21 graus, sensação térmica de 24, aqui na cidade de Ribeira do Pombal, nessa terça-feira, dia 29 de setembro. Vamos aos destaques para a edição de hoje do nosso Pombal Móvel. Daqui a pouco, investigado por tentativa de feminicídio, é preso em Ribeira do Pombal. Idoso de 66 anos morre após tocar em fio elétrico exposto. Homem é conduzido à delegacia após arma de fogo ser encontrada em residência. Isso aconteceu em Cícero Dantas. E homem é conduzido à delegacia com drogas e motocicleta com sinais de adulteração. Isso aconteceu em Tucano. Já já mais informações sobre esses e outros casos. E claro, o plantão do SAMU, Guarda Civil Municipal e os primeiros acontecimentos da manhã de hoje aqui em Ribeira do Pombal e na nossa região. 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Kleber França girando pelas ruas de Ribeira do Pombal, direto do Pombal Móvel para o Voz da Cidade.
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5: 7:27. É, meu irmão. Até aqui. Virou. Virou. Santa Teresa vai ser também daqui a 2 anos.
6: Se alguém não diga que vai acabar com o dia de Santa Teresa, que se acaba.
5: Morre. Olha, a Câmara Municipal de Araci realiza hoje, terça-feira, às 11 horas, a sessão solene de diplomação de 2 novos vereadores do município, Léo de Marlúcia, do MDB, e Dimas Júnior, do PP. A cerimônia acontece na sede do Legislativo. Com a diplomação, a Câmara deverá passar a contar com 15 vereadores após decisão unânime do Tribunal Regional Eleitoral da Bahia, que acolheu por 7-0 um recurso apresentado pelo Diretório Municipal do MDB. A decisão determinou o reprocessamento da totalização dos votos das eleições municipais de 2024, considerando as 15 cadeiras previstas na Lei Orgânica de Araci desde 2017. O entendimento do tribunal reformou a decisão anterior, que havia reduzido a composição do legislativo para 13 parlamentares. Léo de Marluce e Dimas Júnior, que até então figuravam como suplentes, foram beneficiados pela retotalização dos votos e passam a integrar a composição titular da Câmara. Portanto, a partir de hoje, Araci tem mais 2 vereadores.
6: Olha, um decreto do governo do estado, assinado ontem, vai garantir o transporte, a utilização gratuita do Serviço Público de Transporte Coletivo Intermunicipal Rodoviário de Passageiros, né? Caso o cidadão precise aí se deslocar entre os seus municípios para ir ao seu domicílio eleitoral e dele retornar, observando aí as condições estabelecidas. A gratuidade desse transporte começa a valer a partir das 6 horas da tarde do dia 3, no sábado, até a meia-noite do dia 4 de outubro. E se houver segundo turno, das 18 horas do dia 24 de outubro até as 23 horas e 59 minutos do dia 25 de outubro. A utilização gratuita do Serviço Público de Transporte, que trata o decreto, é para ir ao município onde o eleitor tem domicílio eleitoral, fica condicionada à apresentação do título de eleitor, inclusive em e-mail digital, o e-título, ou alternativamente de qualquer meio idôneo, físico ou eletrônico, que promove aí o local de votação do usuário, acompanhado aí de documento que comprove sua identidade.
5: Agora 6:29, a Prefeitura de Barrocas realiza amanhã, quarta-feira, dia 30, pela manhã, na Câmara de Vereadores, um ato que marca o encerramento do lixão do município. A iniciativa faz parte da campanha Barrocas Sem Lixão e representa uma mudança na forma de destinação dos resíduos sólidos. O município vinha trabalhando para desativar o local e buscar uma alternativa para a destinação adequada do lixo. Entre as possibilidades discutidas está uma parceria com Serrinha para a utilização do aterro sanitário do município vizinho. O encerramento também ocorre após episódio de incêndios registrados no lixão. Em setembro, o secretário municipal de meio ambiente informou que a gestão estava na fase final do processamento de desativação e previa concluir o fechamento até o fim do mês. Além da interrupção do descarte no local, o processo deverá envolver medidas de recuperação da área utilizada pelo lixão e ações voltadas à melhoria da gestão dos resíduos sólidos no município.
6: 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Lembra daquele concurso realizado em 2012, que virou aí até novela? Depois a prefeita Tete Brito começou a convocar alguns candidatos, alguns já foram convocados. Pois é, tem mais uma convocação feita nesse concurso público realizado em 2012 lá em Ribeira do Amparo. Dessa vez a convocada, né, foi uma farmacêutica. A pessoa convocada foi Renata de Souza Carvalho. Renata de Souza Carvalho, que fez para a farmacêutica e agora foi convocada, ela tem até o dia 13 de outubro para ir à sede da Prefeitura de Ribeira do Amparo apresentar toda a documentação exigida no edital de convocação.
5: 6:32 A Justiça de Paripiranga condenou Antônio Carlos Cardoso Santana e Leonardo Nascimento Cruz, conhecido como Léo da Roça, ao pagamento solidário de R$15.000 por danos morais. A ação foi movida pela primeira-dama do município, Daniela Priscila Santa Rosa Rosário, que foi alvo de publicações ofensivas na página Polinews no Instagram. Segundo a sentença, o conteúdo associava Daniela à suposta prática de peculato e fazia referências à sua vida familiar. O juiz André Andrade Vieira considerou que as postagens ultrapassaram os limites da liberdade de expressão, atingindo a honra e a imagem da autora. Além da indenização, a decisão judicial determinou a remoção das publicações no prazo de 24 horas após a intimação. Também ficou proibida a realização de novas postagens caluniosas ou difamatórias, sob pena de multa diária de R$500, limitada inicialmente a 10 mil. Em uma segunda ação, movida por Leonardo contra Daniela e Antônio Carlos, os pedidos foram julgados improcedentes pela justiça. A sentença foi assinada no dia 26 de setembro de 2026 e ainda está sujeito a recurso.
6: 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Atenção você, servidor público de Heliópolis, lembra daqueles pontos facultativos do dia 20 de abril, 5 de junho, 22 e 23 de junho deste ano? Pois é, já saíram as datas para repor esses dias que foram decretados pontos facultativos lá em Heliópolis. Por exemplo, o ponto facultativo do dia 20 de abril será compensado, reposto no dia 17 de outubro. No de 5 de junho será reposto no dia 28 de novembro. O ponto facultativo de 22 de junho será reposto no dia 5 de dezembro. E o ponto facultativo do dia 23 de junho será reposto no dia 12 de dezembro.
5: Agora são 6:34, 6:34. A Prefeitura de Feira vai pagar o aluguel dos comerciantes do Shopping Popular Cidade das Compras até dezembro de 2028. A medida foi autorizada pela Câmara, né, e sancionada pelo prefeito José Ronaldo. Já as taxas de manutenção e funcionamento do espaço, como limpeza e segurança, continuarão sendo pagas pelos próprios permissionários. O chefe do executivo, Ferenc, participou de uma reunião com os vendedores que têm licença para atuar no local, os chamados permissionários. E durante o evento, Ronaldo revelou que a autorização do pagamento dos aluguéis sairá na edição do Diário Oficial do município, ainda hoje. José Ronaldo também anunciou a instalação de uma unidade de uma empresa de call center e telemarketing, que já atua em Feira de Santana, no Shopping Popular. Segundo o prefeito, a empresa já elaborou a documentação necessária e deve começar a mudança para o local entre fevereiro e março do ano que vem.
6: 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Setembro, mês de aniversário de Ribeiro do Pombal, está chegando o fim. E para fechar a agenda dessas comemorações do aniversário, hoje às 9 horas da manhã, no povoado Tapera, tem inauguração da quadra poliesportiva. Às 10 horas, ainda hoje, no povoado Pedrinhas, inauguração do posto de saúde. E amanhã, último dia do mês, no povoado Antinhas, às 9 horas, tem inauguração do posto de saúde. No povoado Baixo das Antas, às 9:30, inauguração da quadra e entrega da pavimentação. No povoado Feira da Serra, às 10 horas da manhã de amanhã, inauguração da UBS e entrega da pavimentação. Já no povoado Boca da Mata, às 10:30 desta quarta-feira, inauguração do Centro Municipal de Educação Infantil, ordens de licitação e ordens de serviço lá no povoado.
5: 6:37, essa aqui, rapaz, um homem teve um prejuízo de quase 40 mil reais após cair no chamado golpe do falso gerente de banco. Isso aqui em Alagoinhas. O caso foi registrado na Polícia Civil. Segundo o relato feito à polícia, o homem recebeu uma ligação de uma mulher que se apresentou como gerente da agência bancária onde ele possui a conta. O número utilizado na chamada tinha um 75 como DDD, o que contribuiu para que a vítima acreditasse que se tratava de um contato verdadeiro. E durante a conversa, a mulher afirmou que a conta bancária precisava passar por uma atualização e que se ofereceu para orientar o procedimento por telefone mesmo, não precisava ir lá na agência não. Ainda conforme o boletim, seguindo as instruções recebidas, a vítima acessou o aplicativo bancário pelo computador e forneceu informações solicitadas pela suposta gerente. Durante o procedimento, foi realizada uma transferência de PIX de 27 mil e pouco, destinado ao pagamento de um suposto boleto do Ministério da Fazenda. Também foram efetuados outros 6 pagamentos de boletos. Ao todo, segundo o registro policial, o prejuízo ultrapassou os 39.900. A vítima começou a desconfiar da situação e decidiu ir pessoalmente até a agência bancária. Lá, após conversar com o funcionário, foi informado de que havia sido vítima de um golpe. E o caso agora está nas mãos da Polícia Civil.
6: 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Olha, o governo do estado homologou mais 2 decretos de emergência por conta da estiagem na Bahia. Os decretos homologados foram o de Macururé, que foi assinado pelo prefeito de Macururé no dia 16 de setembro e tem validade de 180 dias. E também outro decreto homologado por conta da estiagem é o de Brumado, que foi assinado pelo prefeito de Brumado no dia 18 de setembro e tem validade de 180 dias.
5: Agora 6:39, uma pausa para o intervalo. Na volta a gente fala de esporte. Ontem deu Juventude, né? Já é o vice-líder da Série B.
6: Rapaz, assistiu Independência vazio, não tinha ninguém, torcedor do América. Já rebaixado, né? Pode dizer, já rebaixado.
5: É, os Alviverdes.
6: Vai para a terceira divisão, não lembro do América na terceira divisão há muitos anos, não lembro não. Você lembra?
5: Não. Mas todo dia.
6: Terceiro time de Minas, né, rapaz?
5: É.
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5: É, estamos de volta, faltando 15 minutos para as 7 da manhã. Tony, tem aí um recado. Perderam o celular, foi?
6: Rapaz, foi. Perderam o celular, alguém encontrou, trouxe aqui na rádio ontem e inclusive com cartão no Nubank, né? Que é de Pablo S.S. Oliveira. Só que esse celular tá ali carregando, o pessoal tá, alguém tá ligando, deve ser o dono, só que ele não acende a tela pra gente atender, né? Pra dizer, olha, tá aqui seu celular. Então, meu amigo, seu nome é Pablo S.S. Oliveira, alguém encontrou, você perdeu descendo aí, ó, Zona Oeste aqui, as Oliveira Brito ali, sentido Leonardo da Vinci. Perdeu por aquelas bandas, uma pessoa encontrou, uma pessoa séria, né? Trouxe aqui Eu fiz esse apelo ontem para que a pessoa que é dona apareça, mas ele não apareceu e está ligando. Então, Pablo SS Oliveira, seu cartão Nubank está aqui e também o seu celular Redmi, se não me engano.
5: 6h46. Será que foi Pablo cantou,
6: não? Não,
24: foi
6: não.
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6: O dele é bem novo.
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5: Kleber França.
0: De volta, Santarini, diretamente das ruas de Ribeira do Pombal, fazendo aquele giro pelas ruas de Ribeira do Pombal, movimentação bem tranquila, muitas pessoas praticando a sua atividade física, sua corrida, já nessas primeiras horas de hoje aqui em Ribeira do Pombal. Olha, nesses últimos plantões, a gente destaca aqui o plantão da Polícia Civil, que ontem, aqui em Ribeira do Pombal, um homem de 46 anos, investigado por tentativa de feminicídio contra a ex-companheira de 52 anos, foi preso no centro da cidade. Segundo a Polícia Civil, o caso aconteceu no dia 16 de setembro, quando o investigado teria ido até a casa da vítima e a agredido com um facão, Santarini e Tony Santos. A filha do casal interveio e socorreu a mãe, que precisou de atendimento médico na época. O homem teve a prisão preventiva cumprida e permanece agora à disposição da justiça. Outra informação de destaque aqui de nossa cidade é que aqui em Ribeira do Pombal, um idoso, na verdade, de 66 anos, morreu após sofrer uma descarga elétrica. Isso aconteceu no povoado Nova Esperança, zona rural aqui de nosso município. Segundo a informação que conseguimos levantar, Francisco Alves dos Santos teria tocado em um fio elétrico que estava exposto e com parte desencapada. O SAMU foi acionado, mas a equipe encontrou a vítima já sem sinais vitais. A polícia técnica também esteve no local e o caso está sendo investigado aí para esclarecer as circunstâncias desta ocorrência e a circunstância e, claro, as condições da rede elétrica. Por hora, essas são as informações. Daqui a pouco a gente volta com mais informações direto aqui do nosso Pombal Móvel. Já já você vai ficar sabendo. O homem conduzido à delegacia após arma de fogo ser encontrado em residência em Cícero Dantas. E homem é conduzido com drogas e motocicleta adulterada em Tucano. 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Kleber França, direto das ruas para o Voz da Cidade.
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5: Ô, Aneide, talvez não seja o seu, não. É de uma outra marca. O seu, que você disse que perdeu. Deixa eu ver aqui, Tony. Só pra lá ficar logo tranquilo.
2: O meu número é 999-168157.
5: É o celular.
2: Pombal FM. Aqui quem fala é Neide Caetano, aqui na Grande Salão. Por favor, vê se encontrar o telefone do véu, do Zé do Bode.
5: É um iPhone.
2: Foi perdido no caminho da Boca da Mata, ele foi pescar.
5: E aí levaram. Até agora não, chegou um aqui, mas Tony já deu a marca e também já deu o nome.
6: Eu acho que é Redmi, não sei. Sei que é de Pablo S.S. Oliveira.
5: Então, pelo menos o cartão.
6: Pelo menos o cartão tá no nome dele, na, né? Capa, foi encontrado, né? Esse cartão e esse celular. E foi entregue aqui ontem. E eu já fiz um apelo ontem, estou fazendo hoje. E estão ligando para. Parece que o celular não tá. A tela tá, não tá muito boa, não. Porque liga, a gente quer atender, mas não aparece, não acende a tela. Só fica tocando com a tela escura. Vamos, aí não dá pra gente consertar, né, pra atender, né?
5: Aí também vai.
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5: Um abraço, dona Josilda. A sua música eu boto mais tarde, viu, filha? São 6h51, 6h51. O policial militar, ele acabou falecendo, mais um, né? Num acidente grave, no fim de semana, na BA-131, próximo à entrada de Miguel Calbon, no trecho sentido Piritiba. A vítima foi identificada como Edilson Rosa Lima, conhecido como Pozinho, natural de Miguel Calmon. Ele era da 29ª Companhia de Polícia, sediada em Jacobina. Investigações entre portais identificaram que ele, o tenente, enquanto ele... Olha, rapaz, celular, velho. Ele estava sozinho no carro e aí o carro capotou do nada. E há quem diga que ele foi atender uma ligação de celular. Bli, bli, bli, bli, bli, e pagou com a vida.
6: Cabe uma coisa para tirar mais atenção do que celular para quem tá dirigindo, viu? Olha, e custa a vida, como custou desse aí. Vamos trazer aqui o recado da dona... 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Olha, ontem foi divulgado aí que a agenda do governador Jerônimo, candidato à reeleição, de que não aparece na agenda dele, Santana, se ele vai para o debate na TV Bahia ou não, né? E aí a pergunta que fica: um candidato que não participa do debate, ele pode perder voto? Isso influencia na decisão do eleitor? Como é que fica? Mas eu não estou dizendo que ele não vai, a notícia é que foi divulgada a agenda dele de hoje, que vai se encontrar com Lula, fazer caminhada e tal, mas não está ali divulgando que participação debate. Em debate, no debate da TV Bahia. O parece Globo, que Lula também disse que não vai
5: para a Globo. Não vai, não.
6: Pois é. E aí, o eleitor diz: você acha que participar de debate ou não participar de debate influencia. No pensamento, na escolha do eleitor? O eleitor deixa de votar em alguém
5: por
6: conta de não ir a um debate ou... vota porque ouviu o debate?
5: Eu acho que a pessoa perde a oportunidade de se explicar, de expor seu projeto. Porque mídia e TV, então, meu irmão.
6: Agora, a última coisa que a gente vê em debate é projeto, né? O que a gente vê é troca de acusações. Eu acho que o grande problema dos debates é isso. Você lá não vai falar do que você defende e do que o outro defende. Agora, geralmente vai pra troca de acusações. O que tem de fake news em debate não é brincadeira.
5: No caso de Lula,
6: faz,
5: rapaz,
6: parte da transparência da eleição, né?
5: Se fosse um debate, agora Lula vai pro debate onde tem Caiado, o outro lá de Minas, quatro contra ele. Vai ser bombardeado.
6: Aliás, Flávio Bolsonaro tá perguntando se Caiado, se Cury, o Zema, né?
5: Zema.
6: O Zema, se não vão se unir com ele aí na reta final pra ele tá com medo de não ter segundo turno, né?
5: O apoio também está pedindo, o governador de São Paulo pedindo que essa turma aí se una mais na direita, que colhe mais em Flávio. Bom, nós vamos para a propaganda eleitoral gratuita, antes do intervalo, e a gente volta depois às 7h25.
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4: 7:30 da manhã, os termômetros marcam aqui 25 graus. Mas a sensação de quem tá lá fora é outra, hein? Vamos lá, voltando 7:31, hoje é terça, 29 de setembro. Kleber França, Pombal Móvel.
5: De volta, Edson Santarini, com o nosso Pombal Móvel, com informações de Ribeira do Pombal e também da nossa região. Mantemos ouvinte por dentro dos principais acontecimentos de nossa cidade e de nossa região. Começando aqui com a informação que vem lá de Cicero Dantas, um fato que aconteceu no domingo, dia 27, onde um homem conduzido à delegacia após uma arma de fogo ser encontrada em uma residência na rua do Matadouro, no bairro do Matadouro. Segundo a Polícia Militar, a equipe foi acionada durante um rádio patrulhamento e abordou o homem em frente ao imóvel. Com autorização da proprietária, os policiais fizeram uma busca e encontraram uma arma calibre 38, além de 4 munições, sendo 2 intactas e 2 picotadas. Ainda segundo a Polícia Militar, o homem teria assumido que a arma era dele. Ele e o armamento e as munições foram apresentadas
4: na delegacia. Onde é, João Félix?
5: E Cícero Dantas. Oi, Santa.
4: Continue.
5: Já em Tucano, também no domingo, dia 27, por volta das 2:30, a Polícia Militar abordou um homem durante uma ronda na Avenida Semi, no centro. Com ele foram encontradas 5 poções de substância análoga à cocaína e uma porção semelhante à maconha. A motocicleta que ele conduzia também apresentava sinais de adulteração e com a numeração do chassi suprimida. A identificação do motor era ilegível. Segundo a PM, as buscas autorizadas na residência do suspeito resultaram na apreensão de mais entorpecentes. Ao todo, foram 21 poções de cocaína e 15 de maconha, além de outros materiais. O homem, a motocicleta e os objetos foram apresentados na delegacia de Euclides da Cunha. E aqui em Ribeira do Pombal, no plantão das últimas 24 horas, o SAMU registrou 4 ocorrências, todas com encaminhamento para o hospital. Foram 2 atendimentos clínicos, um que inclusive foi aqui na Policlínica do Estado, no período da tarde, e outro na Avenida C, mais cedo, por volta das 11:30 da manhã. Houve um atendimento de um jovem de 16 anos em situação de surto por volta das 18:30 à noite, por volta das 20 horas, uma equipe foi acionada para um acidente que aconteceu, um acidente envolvendo motocicleta na região do Mologu, onde um homem de 20 anos teria perdido o controle da motocicleta e acabou entrando em uma área de roça e sofrendo escoriações pelo corpo. Isso aconteceu na estrada vicinal do Mologu ontem à noite, Edson Santarini. Então esses foram os principais acontecimentos, né, envolvendo o plantão do SAMU de Ribeira do Pombal. 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Kleber França, direto das ruas, para o Voz da Cidade.
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4: Estamos de volta. Valeu, Kleber França. Daqui a pouco ele traz informações hoje. Vamos falar do abacaxi novamente, hein? Fortalecer o sistema imunológico, num boletim Pombal Pet, dicas sobre hamster e o respeito ao sono dos bichinhos. Tony.
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4: Acho que é por isso, né?
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3: Bom dia, Santarém, meu nome é Lúcia, eu falo aqui do Borrocão. Eu quero parabenizar meu filho João Pedro, que está completando mais um ano de vida, 8 anos de vida. E quero dizer que eu amo muito. Amo muito, muito. Feliz aniversário, João Pedro. Parabéns. Meu amor.
4: Hoje é. A moça tá mandando aqui. Bom dia. Hoje é. Valeu, Lúcia. Um abraço para você. Bom dia. Hoje é a inauguração do povoado Pedrinhas, do tão sonhado posto. Aí, ó. Hoje, 29 de setembro, inauguração da quadra poliesportiva, às 9 horas e 10 horas, inauguração do posto de saúde lá do povoado. Do povoado das Pedrinhas. 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
6: Pois é, Santarém, né? A gente falou desse decreto, né? Que a partir de 6 horas da tarde de sábado, transporte rodoviário, de um município para outro, né? Intermunicipal rodoviário, para aquelas pessoas que precisam se deslocar para votar, será gratuito, né? Isso não é só para o transporte rodoviário, não. Ferry boat também em Salvador, né? Do dia das 18 horas, do dia 3 de outubro, até as 23h59 do dia 4, também esse transporte de ferry boat, lanchinhas, lá no transporte metropolitano, né? Também será disponibilizado para o eleitor que vai votar. Gratuito para o eleitor que vai votar e que precisa se deslocar, né? E aí aquela coisa, ele tem que apresentar o título de eleitor para ver lá o local que a pessoa vota. Inclusive o e-título, então também valendo para o ferry boat em Salvador, não só para o transporte intermunicipal rodoviário. São dois decretos, um para o transporte intermunicipal rodoviário e outro para o sistema ferry boat lá no terminal marítimo, né?
4: Terminal aí marítimo. Porque é do estado que administra, né?
6: Não, eles vão compensar para as concessionárias.
4: Não, estou dizendo, o ferry boat, quem toma conta é o estado. E o intermunicipal.
6: É uma concessão.
4: É, mas do estado, o município também vai ter transporte público. O município
6: não, é de. Estou dizendo assim, porque ali é uma concessão, mas o estado tem que repassar a concessionária.
4: Sim, tem que repassar os valores. E a prefeitura de Salvador também vai fornecer o transporte integrado coletivo, junto, né, com o metrô.
6: O coletivo é municipal. Da prefeitura, é municipal.
4: Vamos lá, vou para o intervalo. Dê esse recado aí que a gente vai.
6: 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O Voz da Cidade volta já já.
4: Olha aí, eu falo dos bolões, aí fizeram um bolão da Lotofácil do Rio Grande do Norte, em Natal. Uma cota de 4 pessoas, 1.612.000. Vai dar 403.000 para cada um.
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0: É, estamos de volta, 7h47. 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
0: Vamos falar de saúde, Celso tá na linha, tem um recado pra você, vem de lá, Celso, bom dia.
2: Oi, bom dia Kleber, bom dia Santarini, aquele abraço, amigos ligados em toda a região de Ribeira do Pombal. 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
1: Pois é, né, pessoal? A Comissão de Especial de Transporte divulgou aqui, através de um ofício aqui da 110ª Zona Eleitoral, o ponto de parada aqui em Ribeiro do Pombal do transporte, Praça Getúlio Vargas, ali próximo ao INSS, em Heliópolis, o ponto de parada na Praça da Rodoviária, e em Banzaê, no Centro Educacional Edival Calazans, né? Esses transportes vão estar com o selo a serviço da Justiça Eleitoral, né? Eles não podem de maneira alguma se recusar a transportar o eleitor que solicite, a menos, né, que a capacidade desse veículo já esteja completa, né? Porque vai ter o número de passageiros por cada veículo. Inclusive as pessoas acima de 60 anos ou com deficiência e mobilidade reduzida e também os seus acompanhantes possuem preferência nesse transporte, tanto em Ribeiro do Pombal, Heliópolis e Banzaê, que são municípios da 110ª zona. O transporte será das 7 da manhã do domingo às 22 horas. Se houver a necessidade, claro, isso pode se estender. Então fique atento aí para você que precisa se deslocar dentro do município para pegar esse transporte. Para a gente fechar aqui a minha participação, lembrando que a área ali do Fórum Eleitoral será interditada a partir das 10 horas da manhã do sábado, dia 3, né? E também tem uma portaria do juiz aqui de Ribeiro Pombal, juiz eleitoral, Paulo Henrique Santos Santana, proibindo aí a venda, distribuição de bebidas. Essa medida vai passar a valer das 6 horas da tarde do dia 3, no sábado, véspera da eleição, e vai até as 9 horas da noite no dia do dia 4. E um detalhe, aquele estabelecimento, restaurantes, lanchonetes, poderão funcionar nesse período, porém não poderão vender bebidas alcoólicas.
0: Lembrando, tchau, um abraço. Cerveja e vinho é bebida alcoólica, né?
1: Com certeza.
0: Voltou de volta amanhã.
1: E cabaré também.
0: Você viu que Leonardo voltou? Voltei, Brasil.
1: Foi?
0: Foi.
1: Com cabaré e tudo?
0: Com cabaré e tudo. Olha, gente, preço do aluguel comercial tem alta de 11% em 12 meses. É a matéria especial. E na sequência, Roberto, no momento dele, no momento do rei, todos estão surdos. Eu volto na sequência.
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4: Em 12 meses, o aluguel comercial ficou 11% mais caro. Já os preços de venda subiram 2,20% no período. Os dados são do índice Fipzap comercial de agosto de 2026. O levantamento aponta para uma preferência maior das empresas pela ocupação via aluguel, devido aos juros altos e ao crédito mais restrito. Isso porque a compra exige um bom investimento e precisa de um planejamento de longo prazo, enquanto a locação oferece mais flexibilidade operacional, porque depende de menos recursos imediatos. O índice Fipzap acompanha os preços de salas e conjuntos comerciais de até 200 metros quadrados em 10 cidades brasileiras. Em agosto, o valor da locação comercial subiu 1,01% e o valor de venda aumentou 0,40% no acumulado de 2026 até agosto. O aluguel comercial teve alta de 8,5% e a venda de 1,86%. Da Rádio 2, Fabíola Altran.
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0: Essa mudinha é de 1971. É a sétima faixa do disco, né? O álbum homônimo de Roberto Carlos. Um arranjo vibrante de música black, tá? O formato quase falando de pregação. E ela tem... Ela fala assim, mais ou menos, uma crítica, né, que a música faz, uma forte crítica à indiferença da sociedade perante apelos fundamentais de paz, amor e união em pleno período de forte repressão da ditadura militar no Brasil.
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0: É, rapaz, tem um refrão que aponta que a humanidade esqueceu do bem, né? E que a covardia humana escolhe ouvir apenas o que lhe convém. Verdade. Massa essa música lá, lá, lá, lá, lá. Aí amanhã tem a fé, depois tem... Me pediram aqui um bocado, tá? 8:05, 8:05, tudo bem com você? Bom dia, tem um rapaz que tá desaparecido, a moça mandou um card. É José Adalto Martins dos Santos. Dia 25 de setembro, não é isso, moça? O último endereço visto foi na Rio Bahia. Caraí, Minas Gerais. Tá aqui o registro. E ele é daqui de Pombal, é? Tá feito o registro, já fiz o do aniversariante, então tá a pessoa aqui. Obrigado, meu caro José Wilson. É, ele sempre traz aqui umas dicas pra nós. Santarino, bom dia. Se por acaso alguém deixou aí na rádio uma chave de uma moto, um Honda 150, uma chave de um comércio, digamos, de cor prata, foi perdida ontem, por volta das 10 horas da manhã, agradeço. Ok, se tiver aqui, eu vou dar uma olhadinha ali com a menina. Se tiver aqui, eu já aviso, tá bom? Sempre aparece aqui foto de moto. Beleza. É, deixa eu ver aqui, quem mais? Tarine, diga aí se pode cortar a árvore por conta própria. Depende, viu? Aonde? No seu quintal? É no seu quintal que você está se referindo? Fora. Porque as árvores externas é por conta da prefeitura. Na rua, não. Na rua, não. Isso aí quem tem que fazer a poda é a prefeitura. Ok? Tem certas árvores que você não pode cortar dentro do seu quintal. Tem que pedir autorização. Não pode não, poxa. Aí tem que comunicar a prefeitura, saber o que, por quê, o motivo do corte, se está oferecendo perigo de cair, se tem algum tipo de praga, tá certo? Mas não pode cortar não, é o poder público, tá certo? Mesmo que você tenha plantado com autorização da prefeitura, mas tem que comunicar à prefeitura o motivo da solicitação do corte. Você não pode se a moda pegar ou sair por aí com machado, com facão, cortando tudo quanto é árvore. Não. Tem árvore que não pode ser cortada dentro do seu quintal, imagine fora. Mas não pode não, né? Pelo menos na cidade onde eu vim, né? 8:07, 8:07. Imagine você que está me ouvindo agora, que é mãe, que Deus o livre, que socorra. Mas aconteceu no Rio, a mãe enterrar dois filhos num dia só. Ela tinha e tem uma lanchonete, ela estava trabalhando na lanchonete e ouviu os tiros, mas nunca imaginava ela que esses tiros foram contra os seus filhos, dois filhos. É, eles estavam perto da lanchonete, um de 26 e outro de 17 anos. E ela dizendo aqui, rapaz, passei o domingo inteiro no IML.

assaltados, imagine, cara, por assaltantes que queriam dinheiro dele. E arrancaram a orelha do cara. Teve outro caso também que eu assisti ontem pela TV, não sei se foi lá no Rio mesmo. O cara parou para assaltar um barbeiro. Tinha acabado de sair de um mercado, junto com dois filhos e a esposa. Eles pararam, apontou a arma. Ele queria a aliança. Ele fez um gesto brusco, assim, de tirar a aliança. E o vagabundo achou que ele estava reagindo. Atirou, deu dois tiros no braço, pegou na cabeça, o rapaz morreu. Aí deixou dois filhos e a mulher. Em plena luz do dia. É, amigo. E daqui a pouco eu conto uma história de um cara que foi morto pelo amigo da onça em um bar. Sabe por quê? Passou a mão nas nádegas dele. Tem certas brincadeiras, amigo, que eu vou contar essa história daqui a pouquinho, viu? Aconteceu isso aqui, foi aqui na Bahia, não foi? Vou contar essa história. 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Esse caso aqui, ó, aconteceu o seguinte: brincadeira tem hora. Não se passa a mão no bumbum de homem, rapaz. 35 anos, uma discussão em um bar, Ipecaitá, aqui na Bahia. E segundo testemunha, a briga começou depois que a vítima, durante uma brincadeira, passou a mão lá no traseiro do rapaz. E aí reagiu, olhou para trás e deu logo um tiro no meio da cara. Foi identificada como Gilmar Pedreira dos Santos. É, relatos colhidos pela polícia, os dois bebiam junto desde o dia anterior e eram amigos e compadres. Amigos e compadres. Isso foi num bar, em um povoado. É, o suspeito atirou um tiro só, velho. Foi bater caixão em vela. A polícia civil agora vai procurar, que o cara se mandou, hein? Deu no pé. Tá vendo aí? Negócio de brincadeira, de... É a mesma coisa de xingar a mãe, né? Os caras brincadeiras, chegar a mãe, gente da família. Eu, quando eu tô no ambiente, quando eu vejo, né, coisa desse tipo, eu, ó, me mando. Negócio de ficar com... Ah, é sua mãe. Ah, é sua mãe. Ó, que coisa. Né? Já aconteceu isso, né? Acontece.

0: xingar a mãe do outro. E aí, meu irmão, a gente não sabe o que está na cabeça do indivíduo, né? Você recebe uma galinha pulando e não sabe por quê. Vamos para o intervalo, daqui a pouco tem Kleber França trazendo muito mais informação. Às 9 tem Pinga Fogo com Mark Viana. Oito e 14.
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0: ficar às 8h18. Hoje é terça, de sol forte, 26 graus aqui em Ribeira do Pombal. Se vier para cá, fique sabendo que o calor está imperando na bela Ribeira do Pombal. Kleber França.
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16: É, quem não chora não mama, valeu. 8:24, valeu, Kleber, eu gostei da carne do sol daí, viu, também. 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Olha, peça aí, dona Adriana, a senhora já comeu traíra com farinha hoje? Mandaram perguntar pra senhora, viu? Traíra é um peixe, né? É, traíra, já comi muito traíra. É de água doce, era? Quem pescava lá no rio Jacuípe. O rio que corta a Mata de São João, São Sebastião do Passé, Terra Nova. Um abraço pra você, minha querida. Já comi também muita traíra. Já. Traíra peixe, viu, gente? Peixe.
17: Bom dia, Santarém.
16: Bom dia, meu rei.
17: Tudo na paz?
16: Tudo. Aí, a tô ligado, velho.
17: Você gosta da horta? Aqui tem de tudo.
16: Onde é, hein?
17: Tem de tudo um pouco. Saúde e paz.
16: Rapaz, só é, velho. Adoro, mano. A minha paixão, é, velho. O cara ontem foi limpar meu quintal, arrancou meu hortelã miúdo. Mas não, eu vou dar uma cacetada nele, não. Demorou de pegar. Tem pimenta aí, é, cara? Tô vendo aqui cebolinha. Rapaz, sua cebolinha é grande, hein? Então, ali, sabe o que foi que deu pra caramba lá? Tomatinho daquele pequenininho, sem ser o japonês, aquele tomatinho. Mas deu, viu? Todo dia eu como. Olha, hortelã grosso eu tenho. Meu mastruz, hortelã... Ah, tá bom. Minha pimenta que tá lá tentando vencer. Mas eu cuido dela. Parabéns, rapaz, parabéns. Tomate também, o meu venceu lá. Tomatinha. Tô vendo que o solo tá bem úmido. Então você cuida bem, né? Legal, legal. Hoje em dia, rapaz, comprar pimenta, tomate, cebola, coentro, cebolinha. Compra se quiser. Quiabo e maxixe. Quintal, meu irmão. Quintal. Léo fica ali, filha, naquela rua do... Pra quem vai pra rodoviária. Sabe? Pra quem vai pra feira. Beleza? Naquela avenida, esqueço ali. Vai aquela avenida que você vai ali, Hospital do Rim. Aí você passa, desce, vai pra feira lá de esquerda e vai pra rodoviária, aquela avenida grande ali. Esqueci o nome agora. 8:26, 8:26, Sandra. Tá ligada, né? Agora é coisa, viu? Pronto, ela entendeu aqui. O importante é que ela entendeu onde é. É porque as avenidas que eu esqueço às vezes, eu confundo as avenidas aqui, tem muito Brito às vezes, não sei o que é avenida, não sei o que é Brito, aí eu confundo as bolas. Eu só conheço a mesmo, é a Abelardo Gama, aí eu não me engano nada, e é a Pedro Rodrigues Conceição, onde fica a rádio. Mas às vezes, aí o pessoal me pergunta onde é que fica a avenida, aí eu esqueço, atrapalho, confundo as bolas. Valeu, garotinho, um abraço pra você, cuide bem da sua horta, viu? Comer tudo natural, meu irmão, sem veneno. Que tá matando o povo de câncer, viu? De coração, de AVC, essas porcarias que a gente tá comendo aí, cheio de veneno. Pode ter certeza. Um dia vai sair um estudo, você vai dizer, Santarém tinha razão. Tá matando o povo, já essas porcarias aí, a gente compra, cheio de agrotóxico. Eu nunca vi uma galinha aquecer em 32 dias pra gente comer. Galinha abatida aí em 40 dias, meu irmão. Balinha, brincadeira, né? Vamos lá, olha, pesquisa aponta que brasileiros se sentem mais saudáveis do que realmente estão. Poxa, que bom, tá bem, uma boa notícia. Milena Abreu, ouça Entendo o Caso.
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19: Uma pesquisa realizada pela Nexus em parceria com o AC Camargo Cancer Center revela uma contradição no comportamento dos brasileiros quando o tema é saúde. Embora 59% dos entrevistados considerem a própria saúde ótima ou boa, 63% estão acima do peso e 42% não praticam atividade física, dois dos principais fatores de risco para o desenvolvimento de vários tipos de câncer. O levantamento mostra ainda que 26% dos participantes são classificados como obesos, de acordo com os critérios da Organização Mundial da Saúde. Entre aqueles que fazem exercícios físicos, a frequência média é de apenas 2,5 dias por semana. A pesquisa também analisou hábitos alimentares. Cerca de 66% dos entrevistados afirmam consumir frutas, verduras, legumes e outros alimentos frescos em pelo menos 6 dias da semana. No entanto, o custo dos alimentos saudáveis ainda aparece como um dos principais obstáculos, especialmente entre as pessoas de menor renda. Outro dado que chama atenção é referente ao consumo de bebidas alcoólicas. Enquanto 58% dos brasileiros dizem não beber, 35% relatam consumir álcool pelo menos uma vez por semana. O estudo identificou que a percepção de boa saúde é, inclusive, mais comum entre aqueles que bebem com frequência. Para os pesquisadores, esse resultado revela uma falsa sensação de bem-estar. Apesar de se sentirem saudáveis, muitos brasileiros mantêm hábitos que aumentam o risco de desenvolver doenças graves ao longo da vida. O estudo ouviu mais de 2.000 brasileiros em todas as unidades da federação. Da Rádio 2, Milena Abreu.
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1: Vocês ouviram aí Lia Tutto. Foi muito sucesso essa música também, não é? Estamos de volta a 8h38, 9 horas tem Pinga Fogo com a Marquiviana. Já tá ali preparando. Vou falar do abacaxi, viu? Você que tem o sistema imunológico baixo e não tiver problema com açúcar, né? Abacaxi é perfeito. Daqui a pouco tem a dica. E hoje vamos falar também que você que cria hamster tem que tomar cuidado, sabe por quê? Com o sono dele. Brasil 2-2 com a Austrália. Vai empatar de novo. E técnico gosta de um empate, hein? O rapaz da horta é Fernando, ele é de Cícero Dantas. Pedacinho de terra lá, ele aí foi creu. Massa. 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Faça a fezinha lá da Mega. Deixa eu ver quanto é que tá a Mega aqui, rapaz. Mega Sena. Eu acho que já ultrapassou os 40. 40 pila. Opa. Mega já acumulou. Tá onde? Quanto? 43 milhões de reais. 43 milhões de reais a Mega Sena. Vai lá. 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Que você pode dividir o prêmio com alguém. Por isso que eu só faço o bolão. Bolão. Do dia eu fiz 13. Daqui um dia eu mato a pau.
2: Bom dia, Santana. Não tem como você me confirmar, por favor, se já temos juiz de ação civil aqui em Ribeira do Pombal?
1: Eu acho que ainda não. Acho que vão fazer um mutirão, viu? Se não estou enganado. Acumulou, já peguei aqui, Valadão. 30, 40, 52, foi para 52, foi? 43 valor acumulado. Estimativa de prêmio para 52. O pessoal ama a Mega, né, rapaz? A loteria, 52 milhões, é. É a loteria que a galera gosta. É a Mega da a Mega. Não sei porque o prêmio é maior, né? Eu acho que é isso. Cantor de pagode baiano é preso suspeito de agredir mulher dentro de apartamento em Salvador. Rick Halley. A culpa do... Ai, deixa eu calar minha boca. Secretário municipal é alvo de operação que apura negociação de apoio eleitoral com um grupo criminoso. Misericórdia. O que mais? Daqui a pouquinho tem muito mais notícia. Muito mais notícia. E muito mais informação. 2-2. Tô atualizando aqui, parece que é 2-2, 24 minutos. Aliás, não, o Brasil virou 3-2, né? Na Austrália, que chique. Brasil virou. Mas esses. Ontem eu vi um comentário de um apresentador. O cara tirou dos cachorros, jogou no Ancelotti. Rapaz, aí é visão de mundo de cada um, né? Cara, mas aí joguei bola. Sim, às vezes você jogou bola, mas você não sabe retratar uma partida de futebol, transformando ela em, como dizer assim, uma narrativa, né? De convencimento. Que às vezes o cara é bom, faz um. Foi bom de bola, mas não sabe falar de bola. Isso acontece muito. Como tem bons professores, que são bons professores, tem conhecimento, mas não sabe passar conteúdo. E agora? Como tem gente que tem habilidade de conversar, de, sabe? De ensinar, de orientar, mas nem todo mundo sai com dons da fala, dons da eloquência, e aí vai. É isso mesmo? meu irmão, e aí? Como é que tá? Tudo bem? Deixa eu botar aqui o negócio do abacaxi para quem tem imunidade baixa. Claro que nem quem tem açúcar alto tem que viver com o médico se pode chupar abacaxi. O outro já tá me querendo botar num esparra aqui, ó. Em ano eleitoral, aonde? Também concordo com você, né? Tem gente que não tem estudo, mas fala que só... Não pode falar mais negro do leite, não, né? Só o negro do leite. Mas isso é dom, né? Tem gente, dom, Deus dá o dom pra gente, ele não tira. Você já nasce com o dom de falar, com aquela eloquência, sabe? Tem gente que não estudou muito e fala bem, e por aí vai. Mas vamos falar aqui de abacaxi, que é caro, viu? Eu acho 10 pau por um abacaxi muito caro. É uma coisa que é cara, é abacaxi, é abacate. Abacate no quilo. Quem é doido de comprar abacate no quilo? Eu fui comprar um abacate no quilo, deu R$11. Quando eu abri, o abacate era todo preto, o ódio que me deu, viu? Aí uma moça me ensinou como é que se compra abacate. Vivendo e aprendendo. Mas vamos lá, vamos ouvir o que, que a Tati Invade tem pra gente a respeito do abacaxi, que eu sei que aumenta a imunidade.
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3: Ser rico em vitamina C e polifenóis, o abacaxi é útil para fortalecer o sistema imunológico, prevenindo infecções e ajudando a combater vírus e bactérias de forma mais eficaz.
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1: 8h49. A ouvinte tá dizendo aqui que ela passou por uns perrengues aí para plantar abacaxi. Abacaxi é complicado mesmo. Abacaxi é complicado. Ela é, tem umas mães, mas na verdade é uma técnica, né? Você deixa ali ramado, depois você tira como se fosse um filhotinho para ali gerar outros e tal. E leva tempo, viu? De 8 a 1 ano, 1 ano e pouco para dar abacaxi. Talvez por isso ele é caro, né? Bem lembrado. Ei, você sabe a chave do sucesso? Porque eu não sei, mas sei que a chave do fracasso é querer agradar a todos. Vem aí o Boletim Pet e fala de hamster. A Tati Invade vai dar uma dica legal pra você. Brasil 3, Austrália 2. E eu volto amanhã. Fico agora com o Pinga Fogo com o Mark Viana. Valeu?

0: Olá, tudo bem? Eu sou a Tati Invade. Está chegando o nosso Mundo Pet. Dicas sobre hamster e o respeito ao sono. O hamster costuma ser mais ativo no período da noite e precisa dormir sem interrupções durante o dia. Acordar o animal constantemente para brincar pode causar estresse e aumentar o risco de mordidas por susto. O ideal é deixar a gaiola em um local tranquilo, com horários de iluminação previsíveis. Curiosamente, um hamster pode percorrer vários quilômetros durante a noite. Por isso, espaço, roda adequada, túneis e materiais para cavar são importantes para o seu bem-estar. Este foi o nosso Mundo Pet.
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0: Agora, 9h04, ao som do Anderson Freire. Começamos aqui o nosso programa Pinga Fogo na manhã desta terça-feira, hoje, 29 de setembro, dia do anunciante, dia mundial do coração, do petróleo, alguns fatos históricos e jornalísticos, aniversário de morte de Machado de Assis, morreu em 1908. Então, hoje dia de São Miguel, São Gabriel e São Rafael, inclusive hoje fechando o novenário Quem Como Deus na paróquia Ascensão do Senhor. Então hoje missa às 7h30 da noite, a novena às 19h, às 19h30 a Santa Missa. Ontem uma missa bonita, rapaz, com um padre muito bom de Jeremoabo, o padre, acho que é José Neto o nome. Acho que é José Neto, a homilia do padre, eu fiquei encantado. Missa ontem muito boa, inclusive no final uma princesinha que até teve uma missa em ação de graças, porque uma jovem, uma adolescente que era coroinha, ela passa por um processo de recuperação, ela tem uma enfermidade dessas que precisa de atenção especial, e esses remédios que você tem que se cadastrar no SUS, esses medicamentos que dá um trabalho danado de conseguir, ela conseguiu, e a missa foi em ação de graças, e a família estava lá, e foi muito emocionante. Teve o depoimento lá da madrasta, ela falando, psicóloga inclusive, falando do quanto a Lani, Camila, chame Camila aí por favor, para ver se Camila lembra o nome dela. Camila, você conhece uma loirinha que era coroinha, que ela tá com problema, tá se cuidando de um problema, e ela vai ficar boa, não lembra não, né? Porque eu não sei o nome, ela era coroinha lá na Ascensão do Senhor, aí ela tem uma ataxia de Friedreich, eu acho que é esse o... E aí ela conseguiu o remédio, se cadastrar, porque tem remédio que é difícil, né, Sandani? Assim, foi um momento, ontem na missa muito... Agora eu não tô lembrado assim, se é Lani ou Lene. Lana. Linda ela, e com fé em Deus ela vai ficar boa. No final, o depoimento da madrasta, que é uma psicóloga, já mandaram aqui, Lana. O depoimento da madrasta, e a família, a mãe eu conheço, família conhecida, aí falou da força, que diz, às vezes a gente fica assim, ela que nos dá força. Foi um momento assim comovente, mas de muita esperança, de muita fé, que ela se recupere o quanto antes. Obrigado, obrigado, Kétima. Hoje, o texto dos homens em Nova Esperança. Valeu. Então, boa oração aí para vocês. E o Disseu, reúnam mesmo. Orem bastante, porque o mundo tá precisando de oração. E orem pro Santarini.
1: Sim.
0: Sim. Porque para mim você já via com graça. Eu tô morrendo. Para mim você dizer essas. Não. Cadê minha vasilha?
1: Olha ali. Em cima botei. Em cima.
0: Você já trouxe e foi? Claro. Ô, velho, se tem uma coisa que você é. Eu sou um cara muito justo. E eu gosto de elogiar. Se tem um cara que, se tem uma coisa que você é, um cara correto, direito.
1: Sim, sim.
0: Lembra você bem. É respeitoso, você é um cara que...
1: Muito obrigado.
0: Você tem um não, você é um pantaleãozinho.
1: Ninguém é perfeito.
0: Você é um pantaleão, agora, mas você é um cara, velho, que assim, cumpridor das coisas e tudo, só é meio pantaleão. Que macaco mente uma semana? Que você mente uma semana, macaco não pula. Não, que você mente um dia, macaco não pula uma semana.
1: Eu ponho uma vírgula, um ponto e vírgula a mais. Agora você falou um negócio aí, Mark. Isso aí se chama formação de personalidade. Sabe onde eu aprendi isso? Na igreja.
0: Você aprendeu com seus pais, com a igreja. Sim. Também. A igreja.
1: A educação doméstica.
0: A igreja é lugar de fé.
1: A igreja.
0: De crer.
1: Lidando com outras pessoas.
0: Os seus pais, os meios que você sempre buscou.
1: Passei por muitos sacerdotes, orientadores. Bom,
0: como nós temos dois aqui, entendeu? Ou três, né?
1: Camila,
0: padre Giovanni, meu... padre Rosivaldo, padre Jefferson.
1: Cultivar valores.
0: Padre Jefferson é muito. O padre ontem parece que é linha duríssima, viu, padre João Neto?

0: Pobre não é demérito nenhum. Pobre do ponto de vista financeiro. Com trabalho, com esforço, com dedicação, com honestidade, você vai tocando a vida. A pior coisa do mundo é gente desonesta, né? 9:10.
1: Seu feijão, delicioso, de 23.
0: É.
1: Comi ontem.
0: E a mulher não fez dos melhores, não, mas tava bom, não tava não, Sandra?
1: Delicioso, cheio de carnes.
0: E eu ia trazer um bolo, um pedaço de bolo pra vocês, que se você gosta de bolo.
1: Rapaz, só com o bolo que não tem aqui.
0: Ah, que agora eu vou lhe dar de comer.
1: Tô estranhando. Vai me dar tudo que eu quero? Eu comer?
0: Agradecer a senhora.
1: Ele rasgou.
0: É, e agradecer a dona Deni.
1: Foi ela que fez?
0: Velho, você é um fortíssimo candidato às pessoas não terem a menor consideração por você. Porque tudo você coloca. Tudo você contesta, tudo você coloca.
1: Mas eu sou pago pra isso.
0: Não, mas eu agradeço a dona Deni que mandou um caruru delicioso.
1: Ah, caruru.
0: Do caruru.
1: Você tá falando de feijão, você mete caruru no meio?
0: Tá.
1: Dividi também dois.
0: Aqui não, caruru?
1: Eu dividi dois.
0: Eu comi marra mulher.
1: Comi ontem.
0: Comi marra mulher.
1: Tá guardado lá pra eu comer com peixe.
0: É, vai fazer um peixe, é?
1: Oh.
0: É, tudo bem, aí assenta. Que não, peixe é? Vermelho?
1: Não, eu quero corvina.
0: Corvina.
1: Que é carnuda.
0: Corvina.
1: Já tem um camarão seco lá que Dona Mel me deu. Camarão, veio de Aracaju. Aí
0: mesmo? Eu... Camarãozinho desse aí tamanho, parecendo umas baratinhas, ou camarão...
1: Desse tamanho assim.
0: Bom.
1: Vou colocar, sabe o que, na minha moqueca? Mamão verde. Nunca ouviu falar.
0: É, sei lá, você inventa.
1: Não,
0: você quer criar
1: com
0: moda.
1: Mamão verde. Você pega uma mamão verde, corta quando for chuchu.
0: Eu não sou chegado a peixe, não.
1: É, eu tô ligado, é que pobal é difícil.
0: Sou chegado, peixe. Não. Se eu for no Quimuqueca lá em Salvador, eu como um peixe.
1: É. Ou então eu vou fazer uma moqueca de traíra, você quer?
0: É, a traíra é...
1: Peixe de água doce.
0: Peixe, e é peixe delicioso, tem muita espinha. Toda,
1: espinha, é, tomar cuidado.
0: É, diz que tem mesmo, com mamão.
1: Mamão verde.
0: É, mamão verde.
1: Leite de coco, azeite de dendê. Pronto, não tem muito segredo não. Outra coisa, o azeite, o leite de coco você pode botar nisso, mas azeite você não pode cozinhar azeite.
0: É, você já falou isso aqui.
1: Já? O azeite você... Deixa fervendo, joga.
0: Ela
1: apaga o fogo.
0: É.
1: Não, se não aproveita o sabor.
0: É o sabor do azeite.
1: Senão
0: né?
1: Tem aquele negócio assim, você chupou chiclete.
0: É.
1: Caju. Me... Tá parecendo aquele gengibre.
0: É, aquela noda do caju, né? É. É isso aí.
1: Agora, velho, de todos os peixes, a sardinha e a tainha frita, não tem quem ganhar.
0: É, eu não posso.
1: O problema, Marco, é que quando se faz sardinha ela inteira, mas se você pegar ela quase durinha, abrir, tirar só o filé da sardinha, você come.
0: Eu gosto dessa de latinha mesmo.
1: Não, é boa também, eu gosto.
0: Gostoso.
1: É. É bom pra saúde, né? Tem ômega 3.
0: Tem ômega 3.
1: Desde que você joga o óleo fora.
0: E essa?
1: É, perigo tá no óleo, que ela é uma conserva, né? Deixa de coisar bem, o óleo sai todo, você pode comer sardinha.
0: Essa primeira parte aqui só foi
1: gastronomia.
0: A gente doido pra passar o tempo,
1: aí,
0: enchendo
1: Paulo
0: linguiça.
1: Aí ganhou também a marmita, né? Aí ele tava perguntando, quem foi? Por isso que eu perguntei, Mark, de quem é? Aí eu disse a Paulo, de quem é? Minha vizinha, eu como lá direto, rapaz.
0: É, eu sempre vou lá almoçar lá. Ah, ela fez isso por gentileza. Eu acho que até ela deve doar a várias pessoas como algum tipo de promessa, alguma coisa, né?
1: Pode
0: ser. Como é nosso ouvinte e as pessoas têm esse carinho. Foi a filha dela quem veio trazer. No momento a gente estava se preparando para cantar os parabéns de neguinha, né?
1: Aí,
0: ela abriu a porta, nós, parabéns. Ela se assustou, gente. A gente está aqui na recepção batendo os parabéns para neguinha. Que aniversário é o que dia?
1: Sábado.
0: Neguinha é uma querida, né?
1: É.
0: Tá aí ela?
1: Tá.
0: Tá? Fica dizendo que tá xuxo, você tá xuxo.
1: É.
0: Eu já limpei. Fica dizendo que não limpa, porque se quiser que vai limpar, que
1: ela
0: quiser que
1: não quer.
0: É.
1: Eu trouxe ontem, ela que não quis. Peguei a nossa mascotezinha.
0: É. Deixa eu parabenizar a Claudiane, aniversariante do dia, a popular Cacá. Quem parabeniza é o Willas. Valeu a todos os aniversariantes do dia, especialmente a Claudiane. Parabéns! 9:14. Brasil tá quanto, hein?
1: Tá 3-2 antes de você entrar aí.
0: Mas, Brasil fez 1-0 logo no início. Não é que a Austrália virou, Brasil.

0: empatou de pênalti. E aí eu ouvi Santarini anunciar que o Brasil havia virado o jogo. Falar em virar o placar, Santarini ontem fez um comentário que aí eu fui conferir. Os mandantes se deram mal, ó. Ibirapitanga empatou o jogo com Jaguaquara. Conceição do Coité empatou com Serrinha. Aí observe, Feira de Santana perdeu para Capim Grosso, Itatim perdeu para Simões Filho, Maragogipe perdeu para Santo Antônio de Jesus, Vitória da Conquista perdeu para Itamaraju.
1: Tudo dentro de casa.
0: Tudo dentro de casa. Santa Cruz da Vitória perdeu para Itapetinga, Valente perdeu para Barrocas, Camacã perdeu para Quaraci, Catu perdeu para Conceição da Feira, Santanópolis perdeu para Ipirá, Rio Real perdeu para Tucano, Irajuba perdeu para Aurelino Leal, Biritinga perdeu para Santa Luz, Rodelas perdeu para Crisópolis, São Felipe perdeu para Castro Alves, Conde perdeu para Paulo Afonso. Rapaz, como é que se diz? Dos 22, muito mais! Mais de 15!
1: É.
0: Que negócio doido!
1: Isso quer dizer, é retrato de alguma coisa, que a torcida não vale mais nada, não, é?
0: Não, na verdade isso é um bom sinal, porque antes, pra você ganhar, rapaz, quando a gente jogava aqui no Intermunicipal, nós pegava dois bandeirinha e catava e botava, porque era o seguinte, a federação mandava o árbitro e os auxiliares eram da cidade. A gente pegava dois, colocava aqui assim, pra marcar. Era uma Intermunicipal, ainda hoje é, mas não naquela dimensão, era um mangue, mas pelo jeito tá, de certa forma, tá tranquilo ir em outra cidade e buscar os três pontos, né? Não encontra um ambiente tão hostil assim. Santa 4-2, viu? Paulinho disse que pode vir a França. Se a gente pegar a França hoje com esse time, Paulo, a gente toma de 6-0. 6. E uns 4 toma, pode ter certeza. Você viu o gol que o Olise fez ontem? Vamos lá, vamos para um rápido intervalo, a gente volta daqui a pouquinho, eu e Santarini, na manhã dessa terça-feira, 29 de setembro. Semana das eleições 2026.
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1: Agora 9:21, nossos parceiros, por favor, Santarini, 9:21. Ah, rapaz.
2: Você tem que me dar.
1: Pronto, os nossos patrocinadores aqui do Pinga Fogo, na manhã desta terça-feira, daqui a pouquinho, tem a pesquisa Atlas Intel para presidente. Então, vou fazer o quê, rapaz? É informação, vai procurar. Agora,
2: tem um lá. 51.
1: Se você não gosta.
2: Na outra tava com 50, agora tá com 51.
1: Não muda, não, velho. A pesquisa para presidente, daqui a pouquinho, divulgada agora há pouco pela Atlas Intel. Já realizada pela Atlas Intel. Santarini, manda ver aí com os nossos parceiros.
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1: 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Algumas mensagens que deu tempo para a gente ouvir.
3: Bom dia, Santarini. Santarini, queria pedir você que pedisse o pessoal da prefeitura aí para botar umas lixeiras ali no, naquela praça ali do Peixinho, porque não tem as que tem lá, tá tudo quebrada. Homem, faça esse favor para mim aí. Obrigado.
1: Valeu, ali na pracinha.
2: Praça da Saúde, né?
1: Onde tem a unidade ali. No agora, Peixinho, que todo mundo conhece.
2: Agora é subindo pelo lado de baixo.
1: Que você passa ali sempre, né?
2: Todo dia eu vejo, inclusive, o menino fazendo a coleta. Eu não vi, não. Só se for da parte de cima.
1: Parte entendeu? De cima, entendi. Na Abelardo Gama, né?
2: Isso.
4: Bom dia, Pombal FM. Então, o time do Brasil ganhou de 4 a 2. O time do Brasil ganhou de 4 a 2 de virada.
1: Valeu, então terminou o jogo do Brasil, Santarini, 4 a 2, o Brasil de virada.
2: Placar agregado?
1: Foi 1 a 1, então 5 a 3, né?
2: 5 a 3.
1: Olha a agenda dos candidatos ao governo da Bahia. ACM Neto, pela manhã e à tarde, vai se preparar para o debate, às 21 horas. Haroldo Félix realiza atividades em Cruz das Almas. À tarde, segue para Santo Amaro, onde participa de compromissos eleitorais. À noite, em Cachoeira. Jerônimo começa o dia às 8:30 com o café da manhã, com entidades sindicais no Comitê Central da Campanha, deve estar acontecendo. À tarde, às 15:13, participa de concentração para a presença de Lula, né? Em Barrondina, né, Santarini? Presidente Lula que volta à Bahia. Então, o encontro será em frente ao Clube Espanhol para caminhada que está prevista para começar às 16 horas, com percurso entre Ondina e o Farol da Barra. Ronaldo Mansu inicia os compromissos às 10 horas, reunião com a equipe de campanha para tratar do debate da TV Bahia na série do PSOL. Às 14 horas, o partido participa de uma atividade de rua em Alagoinhas com candidatos a deputado. Às 22 horas, Mansur participa do debate. Eu acho assim, na minha visão, né? Do jeito que a ACM Neto é preparado e tudo, e ele é bom de debate, mas com a ausência de Jerônimo, é um negócio meio, né, Santarini?
2: Esquisito, né?
1: Esquisito, né?
2: Porque esses dois, eu não sei, a não ser o Mansur, que parece que é de extrema esquerda, é?
1: É Mansur, a ACM Neto, e tem mais um, é?
2: É. Tem um deles aí que é do PSOL.
1: É do PSOL ou é Mansur?
2: Então é esse que vai botar a ACM Neto na parede, né?
1: Se ele tiver condições, né?
2: É, se ele tiver,
1: mas assim, mas de qualquer forma, não sei, é estranho. Estranho, porque Jerônimo já disse que não vai, né? Jerônimo não vai. Lula parece que não vai. Não sei se confirmou, Santa.
2: Confirmou, ontem.
1: Confirmou, né?
2: Aquilo que a gente tá aumentando, né, velho? Ele vai pra lá pra ser bombardeado? Ucrânia, Rússia.
1: Só com mísseis.
2: É, supersônicos.
1: Flávio confirmou, né? Debate da Globo hoje. Desafiou Lula. Abre aspas. Tenha coragem, Lula. Venha expor seus planos em minha frente. Quero dizer algumas verdades em sua cara. Lula diz: vou lá nada, não quero o quê?
2: Se fosse os dois, eu queria ver ele falar isso.
1: Como assim?
2: Testa a testa.
1: É.
2: Ele tá confiando em Caiado.
1: Porque no primeiro debate, algumas pessoas falaram muito de que o Mansur foi fazer ali um papel no debate, né? Meio que man baby. Não foi tão...
2: Mamão com açúcar.
1: Contra Jerônimo. E atacando a ACM Neto. Pelo menos eu não assisti o debate, não. Jerônimo indicou já que não participará do debate hoje. Então, é o último. Ele já divulgou a agenda sem constar o debate hoje na TV Globo. A Roberta Roma precisou fazer outro cateterismo, não foi?
2: Foi.
1: Acho que domingo ela sentiu mal, né, Santarinha? Sentiu mais dores no peito. E aí, os médicos identificaram uma doença coronariana. E, portanto,
2: ainda bem, um, né, novo socorro foi dado.
1: Foi rápido, foi para o hospital. Né?
2: Bom, especialista, com especialidade,
1: sim,
2: lá na
1: Bicuda, sim. Então, graças a Deus que ela se recupere o mais rápido possível. Não sei se você lembra daquele ex-ministro da, não sei se era do meio ambiente, da agricultura, aquele Ricardo Salles.
2: Agricultura,
1: né, Santa? Era. Ele era candidato a governo do Senado em São Paulo, né?
2: Acho que desistiu.
1: Desistiu. Agora você sabe quanto ele recebeu, Santa? Já 3 milhões.
2: Mas é porreta. Me arruma com um negócio desse aí, que eu ia também desistir no meio do caminho.
1: Mas é.
2: Rapaz,
1: é um presta umas contas lá que ninguém entende, né, Santarini? É porreta, viu? Rapaz, assim é bom demais.
2: Dinheiro público aqui, né? Os caras pensam que é água.
1: É porque aí é dinheiro público, né?
2: É dinheiro público.
1: Dinheiro, fundo eleitoral e fundo partidário. Ele somos nós que pagamos.
2: O bom senso diz o quê? Aí devolve o dinheiro para o fundo partidário. Não, vou desistir, viu? Tchau, não quero mais não.
1: 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Rapaz, e na pesquisa, o cara, o Cury, ó. Rapaz, eu pensei que aquele cara ia chegar aí a uns 12%, 13%. Ah!
2: O pessoal percebeu que aquilo tudo era conversa
1: pra começou, quando começou a abrir a boca pra falar no debate, uma coisa é ele ser um escritor de... É. Né, de autoajuda, é uma coisa, velho. Política é outra, meu irmão. Política é outra. Pelo menos nessa pesquisa de hoje que eu vou divulgar daqui a pouquinho, ele furou os pneus, viu?
2: E você viu Zema no início? Porra, o cara foi governador de Minas.
1: Eu pensei também que Zema.
2: Sabe? Começar a falar uma besteira.
1: Tá aí, desiste, mas não desiste, né, Santarini?
2: Não, isso que vai desistir, não.
1: Vai desistir, não, né?
2: Ganhou o PT duas vezes em Minas.
1: E vai ganhar agora.
2: E vai ganhar
1: agora. Ganha.
2: Caiado, no dia que Caiado disse, eu vou isentar, como é? Eu vou perdoar
1: os golpistas, né?
2: Golpista, pronto, acabou o homem.
1: Uhum. Pois é, tem muita informação aqui no nosso pinga fogo, Marcelo Nilo já tá brigando com outro. Rapaz, você viu aqui na Bahia, dois compadres bebendo. Olha que brincadeira sem lógica. Aí um foi passar a mão na bunda do outro. O cara pegou o revólver e atirou, matou na hora.
2: Foi um tiro só.
1: Um tiro só. Aqui. Acho que foi domingo, me respeite. Pipocou, meu irmão.
2: Eu tava comentando aqui, Marcos.
1: Que brincadeira. Passar a mão em bunda de homem, ó.
2: Bater em cara de homem.
1: Bater.
2: Xingar mãe.
1: Xingar mãe.
2: Que é muito comum, né? É sua mãe. Doido. Né? Aí, ó.
1: Diga aí. Picou fogo, Ket.
2: E era compadre.
1: Compadre.
2: Imagina se fosse Ucrânia e Rússia.
1: O Gerlan perguntando se vai ter o parque de diversões. Vai ter. Só não vai ser dentro das dependências do Ferreirão. Porque voltou aí, né?
2: Porque eu não falei. O Tony tá rádio. Mas vai ter, Tony. Eu vi o prefeito
1: o parque?
2: Aqui. Sim.
1: Vai ter o parque.
2: Só não vai ser dentro.
1: Só não vai ser dentro. Exatamente. Voltamos.
2: Do parquinho você gosta de quê?
1: Hã?
2: Do parquinho, você gosta de quê?
1: Eu gostava de parque. Gostava muito de parque.
2: Mas não Roda Gigante, né?
1: Fui uma vez na Roda Gigante.
2: Vou nada.
1: Fui uma vez. Não vou de jeito nenhum. Agoniante, parque, né? Como diz.
2: Sabe o que é que eu gosto no parque? Tira o alvo. Pra ganhar coelhinho de pelúcia. Pá! Com a espada. Como é? Com a espingarda de.
1: Espingarda de rolha, né? É de pressão.
2: De pressão.
1: É que sai uma rolhinha.
2: Minha filha, quando teve aqui, não
1: tem. Eu gostava de parque. Gostava de ficar passeando, gostava de levar meus filhos, gostava de monga.
2: Minha filha Vitória não derrubou coisa, não levou um coelho?
1: Foi aqui?
2: É. No terceiro tiro ela arrebentou. Placa, o bicho caiu.
1: É, eu gosto de parque. Ultimamente tem vindo aí um parque, rapaz. Aquele ali.
2: Ali, se você brincar e se arranhar, você é direto da teta. Tinha um aí que.
1: Que parque feio, esses últimos que vieram aí. Você é doido. Não é mentira não, porque às vezes as pessoas pensam que a gente tá, foi num povoado de Feira de Santana, foi domingo, né, Sandarini?
2: Do tiro foi.
1: Do compadre que matou outro,
2: lá, na zona
1: de brincadeira
2: rural.
1: Sem graça,
2: na zona rural lá em Salão da Antimania.
1: Deixa eu ver aqui, Adair, não precisa de badog não. Bom dia, meus amigos, porque o Flávio tá com medo de emprestar o Renan e ele não debater com ele nem a pau. Não entendi não, Adailto, sua mensagem. A gente não tem essa não, a gente lê qualquer mensagem, qualquer um. Eu já li mensagem aqui falando da gente, imagina falando de você mesmo, falando de Lula e Bolsonaro, é que a gente lê. E o que foi que Lula quis dizer? Tudo bem, daí ele defender e cobrar dos homens que se cuidem, que os homens façam o exame de próstata, o toque. Mas Lula tem umas coisas. Ele disse: homem não gosta de toque dedada, né? E mulheres aprendem a tomar toque desde pequenas. Não entendi assim, não.
2: Não, talvez ele tenha.
1: A mulher se referindo às mulheres que fazem os preventivos e tudo, né?
2: O ginecológico,
1: né?
2: Os exames, vai sempre com o ginecológico.
1: A Lula, dá pra conversar besteira, né?
2: Tem hora que ele solta umas pérolas.
1: Doido.
2: Outro dia, lembra de uma eleição passada aí que ele disse que lá em no Rio Grande do Sul
1: só tinha cidade, Pelotas? Pelotas.
2: Aqui não, só tem viado, né? Ai, meu amigo, rapaz. Rapaz.
1: A resistência dos homens em realizar exames urológicos, isso é verdade, né? Inclusive, eu fui buscar pra gente. 3 em cada 10 homens nunca realizaram, nem têm intenção de realizar o exame de toque retal. 44% dos entrevistados nessa pesquisa não tinham conhecimento sobre métodos de prevenção do câncer de próstata, que é uma das principais causas de morte entre homens no Brasil. Ele chama a atenção para isso. Ótimo. Tá certo, presidente, ajude nessa campanha. Agora não entendi quando ele bota as mulheres assim. Lula às vezes deixa as coisas meio. A Lula quis dizer que as mulheres se cuidam mais.
2: Mas não precisa dizer que retoque.
1: Entendeu? Edson Santarino, um homem cortou a árvore toda nesse sol. Isso aí é com a Secretaria de Meio Ambiente,
2: eu
1: né?
2: Falei,
1: prefeitura.
2: A ela, que ele não pode cortar árvore fora, não. Aí é com a prefeitura. Ele corta dele lá. A não ser que haja uma
1: ameaça, alguma coisa, né?
2: De cair.
1: De cair, as raízes estão causando um grande estrago no imóvel, nesse sentido, e plantar outra, né? Uma praga, alguma coisa nesse sentido. A gente volta daqui a pouquinho.
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3: Faltam 21 minutos para as 10. Bom dia. Inclusive, falando sobre Fonte Nova, tirar o nome lá, Casa de Apostas, né? Agora é só Fonte Nova, né, Santarini?
4: Por enquanto. Pode ser que haja outro patrocinador, sabe?
3: Ah, sim. É, porque tem até um nomezinho que dá nessas mudanças de nome e tal. É, e você viu o valor que a Bet pagava?
4: A Fonte Nova?
3: Hã?
4: Quanto?
3: Era 13 milhões por ano.
4: Dá 1 milhão por mês.
3: Mais de 1 milhão por mês. É, isso mesmo, Santa.
4: Mas ele pagava, mas pra ter a Fonte Nova, não era só propaganda, não, né?
3: Só pra botar o nome, velho. Só pra botar o nome.
4: Caramba.
3: É, só pra botar o nome. Casa de Apostas Arena Fonte Nova.
4: Porque ela tava arrendada, aí Itaipava, né?
3: Não, eu acho que era. Tem um nomezinho, eu acho que era Name Right mesmo. Só pra ter o nome Itaipava. E eu acho que comercializava os produtos Itaipava também, né?
4: Isso.
3: Mas a Casa de Apostas não administra o estádio, não. Caramba. Estádio é do governo.
4: Não, tem alguma coisa aí, mano.
3: É, mas, não, que... mas não é, mas não é a Casa de Apostas, não. Alguém pode ajudar.
4: Foi construída, foi como se fosse um PPP.
3: É, teve um negócio de um consórcio para administrar, mas acho que não foi com a Arena Fonte Nova nem com a Casa de Apostas, não.
4: Não foi com a
3: Eu acho que não.
4: Porque a Fonte Nova custa quase 200 mil por mês, né?
3: O custo operacional, né?
4: Para manter. Pituaçu, 70 mil na época.
3: Mas só pouco.
4: Manter tudo limpo, papapá.
3: É porque o estádio é um mastodonte, né?
4: Agora. A sua, me lembro que era 80, foi para 110 mil. Só para o governo limpar.
3: Eu sei, limpar, né? Manutenção. Funciona.
4: Eu não entendo por que o Bahia não compra aquela área, não faz uma proposta.
3: Para comprar o quê? A Arena Pituaçu? Aí tem que transformar em arena, né?
4: É lá, é porque a Fonte Nova.
3: Qual a capacidade de público do Pituaçu?
4: 40 mil? Ah, do Pituaçu. Acho que é 15 mil, 16?
3: Não, deve ser. Aí não serve para o Bahia.
4: Mas
3: Bahia...
4: aumenta, pô, só é aumentar.
3: Aumentar? Não é fácil aumentar, é melhor fazer um estádio.
4: Ou fazer um estádio.
3: Ah, eu sei que o Bahia comprasse para as equipes juvenis, jogos do Campeonato Baiano, sim, alguma coisa nesse sentido, né?
4: Uma área daquela.
3: A torcida do Bahia é gigante.
4: E a logística é boa demais. É melhor paralela de que ir para a Fonte.
3: É?
4: Claro.
3: Uhum. Não conheço Pituaçu, não.
4: Metrô?
3: Nunca fui Pituaçu, nem nunca fui no estádio do Vitória.
4: Porque Pituaçu tem dois lados. Tem um lado da paralelo e um lado da Orla. Então tem a praia de Pituaçu. Ali só mora rico. É. Se você morar em Salvador, ia morar lá.
3: É, agora, eu tava vendo que esse negócio dessas bets é uma vergonha. Nós estamos lá se lixando pra time de futebol, rapaz. Quero que o time de futebol se exploda.
4: Na hora de vender os jogadores por milhões.
3: Que negócio de. Ah, vamos quebrar o futebol por causa das bets, se exploda. O governo, não sei se errou quando aprovou, né? Legalizou e agora.
4: Não viram as consequências disso.
3: Agora é dita essa medida provisória, tudo bem. Mas sobre time de futebol, as televisões agora, né, estão procurando
4: substituto,
3: exatamente. Não de bets, mas estão atrás de comércio, de empresas para. Ó, entre o início de 2024 e agosto de 2026, as empresas de apostas que atuavam no mercado investiram 23,6 bilhões em mídia. A maioria dos investimentos das bets estão na televisão, concentrando 74% dos recursos do setor em 2025. Isso aí foi bom para safadão, para alguns cantores de piseira, essas bets para time de futebol, para influencer. Agora, para a sociedade, epa, minha se aquete, homem, com esse negócio.
4: Tá chiando é quem recebia.
3: É. Ah, que não sei, não quero nem saber. O Senado abriu, Santa, é bom você se ligar nisso, uma consulta. Você pode até no sábado, quem sabe, fazer aí com os ouvintes uma enquete, não sei. O Senado abriu uma consulta pública em menos de 24 horas, perguntando se é a favor ou contra né, a proibição das apostas online. No site do Senado Federal, registrou mais de 375 mil votos na enquete. Até as 19h20 de ontem, 80% das pessoas que registraram participação disseram ser a favor da MP e da proibição das bets. Por isso que Lula fez isso.
4: Claro.
3: Fez pensando na política.
4: Lula fez três coisas.
3: Não devia ter regulamentado lá atrás.
4: Três coisas. Isso aí, através de MP, o negócio das canetas, emagrecedora. E a terceira coisa foi o quê? O ajuste do Bolsa Família.
3: Fez certo. Só que, na nossa opinião, o Mito Santanini fez um pouquinho no time errado. Com a proibição das apostas online, o governo busca mitigar os danos causados por vícios que afetam a vida de famílias inteiras. Esse negócio é muito sério, rapaz.
4: E eles querem que eles paguem R$1.700 ao SUS.
3: Isso, a nova medida foi baseada no colapso da saúde mental que afeta mais de 1,5 milhão de brasileiros, com aumento nos casos de depressão, ansiedade e suicídio. A busca por tratamento contra a ludopatia teve uma alta superior a 600%. Segundo a Organização Mundial da Saúde, a mortalidade por suicídio é 15 vezes maior entre pessoas com transtorno do jogo. As dívidas são o principal gatilho. Além disso, o risco de vício é 3 vezes maior, presta atenção, Santa, em populações socioeconomicamente vulneráveis, pessoas pobres, e 150% maior entre apostadores online. Isso é gravíssimo, rapaz.
4: E esses caras não tinham esses números.
3: Lula fez o certo, só que fez no momento que gera discussão. Aí tem parece que os times estão assinando um documento. Se aquete, homem. Ó, Dailton, vá procurar, Dailton. Cara chato, rapaz. Vocês são contra o governo, porque. Cara chato, rapaz, já tô pegando ar. Cara chato, a gente lê toda a mensagem desse cara, vem chamar aqui, vocês são contra o governo? Ah, daí, amba. Oh, meu Deus do céu. Chato.
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10: Vamos lá, 10 minutos para as 10. Santinha, manda ver com os nossos parceiros.
11: Vamos
10: Santarini.
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10: É, a Atlas Intel Santa fez uma pesquisa entre os dias 23 e 28 de setembro. Lula, 45,3%. Flávio Bolsonaro, 42,2%, primeiro turno. Agora olha o segundo turno. Não, vamos ainda no primeiro turno. Renan Santos, do Missão, 5,2%. Augusto Cury, 2. Desidratou, velho. Ronaldo Caiado, 1,8. Ixi. Romeu Zema, 0,9. Outros candidatos somam 0,5. Samara registra 0,4. Rui Costa Pimenta, 0,1. Agora, no segundo turno, Flávio Bolsonaro tem 47,7. Tá ouvindo?
11: Tô.
10: E Lula, 47,6.
11: Tá.
10: Um ponto, velho. Diga aí, cara.
11: É, meu irmão. Mas ele andou se gabando aí, dizendo que vai ganhar no primeiro turno.
10: Os dois dizem que vão ganhar no primeiro turno.
11: Mas os números não dizem isso, né? De jeito nenhum. E Bahia?
10: Bahia tem 10 pesquisas para ser essa semana aqui na Bahia.
11: Ave Maria.
10: A primeira foi ontem, de Real Time Big Data. Tem um Atlas Intel amanhã.
11: Aquela que surpreendeu todo mundo.
10: Essa aqui.
11: Essa aí?
10: Essa aqui.
11: É, rapaz. Tá brabo, viu?
10: Sai amanhã.
11: Será que vão definir, assim, 5 votos de um lado, 5 votos para outro?
10: Paz, eu acho que tanto a nacional quanto a eleição na Bahia são dramáticas. Sei que aconteça algo muito impactante até domingo. Coisa que eu não acredito que aí ninguém vai errar, né?
11: Essa questão da Santa já entrou nessas pesquisas?
10: Não. Não. Ah. Não. Não. Da Santa, não.
11: Rapaz, e olha o que eu tô vendo, Mark.
10: Dos próximos dias, a da Santa deve entrar.
11: É. E deve sair alguma merda aí daqui até sábado, né? Os dois já gostam de umas polêmicas. Não, o que eu quero dizer é o seguinte. Eu não vi ninguém apresentar projeto para acabar com a insegurança.
10: Não, não, a questão de projeto foi fraca. Essa campanha de participação popular, campanha morna, tanto nacional, só blá blá blá.
11: Um xingando o outro, um xingando o outro.
10: Só xingamento.
11: É,
10: boa.
11: Você não fez, deixou de fazer. Sim, boa. Meu filho, vai acabar com essas facções como?
10: Né?
11: Regulação. Não, a gente quer saber isso, proposta. A economia vai dar mais dinheiro pro povo? A gente tá indo pro mercado com 100 conto, não tá trazendo o que trazia com 50.
10: Sim, sim, sim, sim, sim.
11: Não é não?
10: Antônio Oliveira no Monte, a menina que tava desaparecida do Monte, me conte aí, você soube de alguma coisa?
11: Não.
10: Vocês do Monte aí nos mantém informado de uma menina que foi a Sergipe, depois ninguém conseguiu manter contato. No final, acho que foi sexta-feira. Ou foi no sábado? E eu não tive mais informação desse caso. Você já fez as ações? 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Ouvi proposta para que mesmo, sempre se não cumprem. Hoje em dia eles registram no fórum, no cartório eleitoral, né, Santarini? E sempre eles conseguem atender, não tudo. Tem muita proposta realmente, muita promessa, Valdir. Mas hoje tem condições da gente monitorar, isso é divulgado pela imprensa, do que ele prometeu, do que está no plano de governo, o que foi feito. Então, assim, e a gente tem acompanhado e não está vergonhoso não, como era antes. Hoje não está mais solto não, viu, Valdir? Mas Santarino tem razão, mesmo a gente não acreditando, mas alguém vai acreditar, alguém vai prestar atenção. Então tem que ter proposta, projeto concreto. Não é projeto assim que a gente sabe que é só para encher linguiça e só é da boca para fora, não.
11: Agora, né? A cada 2 anos deveria ter um plebiscito. Você está satisfeito com o voto que você deu? Sim ou não? Difícil, né?
10: É.
11: Porque a gente vota para eles ficarem lá, mas a gente não tem poder de tirá-lo. Já percebeu?
10: Não, com 4 anos você tira.
11: Não. 4 anos ele cumpre.
10: Sim, assim, e a gente tira não votando mais.
11: Por exemplo, olha, já está em discussão aí essa questão de como escolher os ministros do Supremo. Isso tem que ser para ontem.
10: Tem que ter uma reforma, né?
11: Tem que começar por eles, a reforma do judiciário. Tem que começar pela escolha dos juízes da Suprema Corte.
10: Por conta desse momento, né?
11: Que tá feio Alexandre de Moraes lá, velho.
10: Não é só Alexandre, não. Quase todos ali.
11: Tá feio.
10: Estão mal na fita. Tanto que as pesquisas mostram isso, a desconfiança, o descrédito que impera hoje com relação à Suprema Corte, ao Judiciário e principalmente por conta dos últimos acontecimentos. E agora é um tal de decisão monocrática, né?
11: Um contra o outro.
10: Um diz, derruba. Mas é um negócio vergonhoso, rapaz.
11: O judiciário.
10: Essas decisões monocráticas.
11: O judiciário que tem que cuidar, o judiciário. Eu sempre defendi essa tese. Eu não sou a favor a Defensoria Pública, Ministério Público tem que ter uma lista tríplice. Ah, porque quem indica o juiz do Supremo é o presidente da República. Não está certo isso.
10: Isso está meio fadado ao fracasso, né?
11: Olha aí.
10: Isso é. Parece
11: lá
10: que se.
11: Tem Alexandre de Moraes.
10: Parece que vão escolher, o próximo presidente vai escolher uns quatro, né?
11: É. Ainda tem isso.
10: Pensou?
11: Aí você tem Dino, que é lulista, e você tem.
10: Rapaz, o Dino já foi tudo. Lulista. É. Aí
11: defendendo o Lula e o outro.
10: O Alexandre de Moraes era ligado a Michel Temer, né? Esse povo. Aí o Dias Toffoli parece que lá atrás era ligado a Lula. O muito evangélico parece que era ligado a Bolsonaro.
11: Bolsonaro foi ministro dele da Justiça.
10: Aí ninguém fala nem do que foi advogado de Lula, né? Então, assim, eu acho que esse tipo de debate, essa desconfiança, de Santarini tem total razão, velho. Total. Mas se eu sou presidente, Santarini passou o tempo todo aqui comigo, aí chega no eu chego no Supremo, Santarini é o presidente, eu vou dar uma canetada contra ele?
11: Não, constrangimento. Como tem outras coisitas também. Por exemplo, você se elege deputado. Aí, brucutu, você vai pro executivo. E os votos que você.
10: É, tem isso também.
11: Entendeu? Vereador e secretário.
10: Tem isso também.
11: As coisinhas aí, pai, que já tá na hora da gente começar a discutir.
10: É tudo discussão. Nós não somos donos da verdade, não. A gente tá colocando as coisas.
11: Tabuleiro das discussões.
10: É. Acho que nunca teve um Supremo tão terrível, né? Ativista politicamente, com tanta. Como esse. Mas aqui só são dois simples mortais debatendo, e talvez esse seja o anseio da população, dos nossos ouvintes, que nós colocamos aqui em discussão, mas de forma alguma sem querer ser dono da verdade. Velhinho! Um abraço, viu?
11: Tchau.
10: Tchau, tchau. Santarini volta amanhã no Voz da Cidade. Concluímos aqui mais uma edição do Pinga Fogo com muita informação até 1 da tarde. Se ligue, é semana de eleição. No próximo domingo nós temos muita informação sobre o pleito do próximo domingo, então fique atento, deixa o rádio ligado, acompanhe a nossa programação. Faremos um domingo todo mundo escalado, toda a equipe pronta aí para transmitir. 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Edson Santarini.
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10: Ah, eu quero começar com uma música bem bacana. Uma música... Deixa eu programar logo, que eu já devia ter programado, né? Mas você sabe como eu sou, né? Eu não sou brincadeira. Agora eu recebi uma mensagem, que geralmente essa segunda parte, antes do baú, a gente passa uma mensagem. E geralmente, por exemplo, ontem a mensagem de ontem falava das eleições, né? A semana decisiva, enfim, foi uma mensagem muito... né? Assim, eu diria que muito própria para o momento, porque em princípio o nosso trabalho, a nossa missão aqui é ajudar, não tumultuar, e a gente também ajudar no processo, dizendo que é uma eleição, que todo mundo é irmão, todo mundo é amigo, todo mundo é parente, todo mundo é eleitor, então não cabe briga, né? Não cabe um clima. Então a nossa mensagem ontem foi mais ou menos essa, e eu não vou ler a mensagem porque eu recebi um aqui da mãe da Lana, da menininha que eu falei no Pinga Fogo, que é linda, da igreja, e ela foi diagnosticada, acho que desde março, com um caso de ataxia de Friedreich. E aí ela me mandou uma mensagem que serve, e a madrasta da Lana, que é psicóloga, ela falou muito de empatia, da gente melhorar, da gente não ficar, porque às vezes é muita curiosidade. Não, assim, eu ontem até vi as pessoas indo lá, abraçando a Lana, eu disse, eu não vou. Agora, assim, eu fiquei muito, assim, solícito, solidário, e vendo aquela menina linda, com aquela fé, com aquela, e todo mundo assim muito solidário a ela, né? Então, e questão de saúde, mas ela vai ficar boa. Ela vai ficar boa, porque eu tô lendo, tô aqui, você entra com o celular ligado.
29: É importante pra você.
10: Que foi?
29: A menina do monte tá de boa, mandou avisar que tá em Aracaju, de boa.
10: Graças a Deus, boa notícia. Entendeu? Boa, Santa, valeu, desculpa aí pelo esbregue que eu lhe dei. Mas enfim, aqui é o áudio da mãe da Lana.
30: Oi, bom dia, aqui é a Michelle, a mãe de Lana. Mais cedo o Marco Viana estava falando sobre o nosso caso. Eu fiz um pequeno texto aqui, se possível ele conseguir ler hoje ou amanhã, a gente fica gratos, viu? Se não der, entendemos também, mas desde já quero agradecer, muito obrigada, viu, pelo espaço que já já nos deu.
10: Não, não é questão de dar espaço, não é por nada, é porque é uma família, né? Uma família maravilhosa, de uma menina voltada para a igreja. Então, a gente fala como falaríamos com qualquer um. A gente fala de tanta coisa aqui, e por que não passar essa mensagem? Mas não é com tom de pesado e nada não, porque a Laninha está bem e vai ficar melhor. Que ela conseguiu o medicamento que com certeza vai ajudar nesse processo de cura, né? Ela disse assim: bom dia, Mark, tudo bem? Aqui é Michele, mãe de Lana. Sobre o que você falou ontem, falei hoje, sobre a missa em ação de graças, só consigo começar dizendo: somos imensamente gratos a Deus. Foi Ele que nos sustentou durante toda essa caminhada e nos deu força para não perder a fé e a esperança. Foi uma luta muito grande para conseguirmos a medicação da Lana. É um medicamento novo, liberado no Brasil pela Anvisa somente no ano passado, de alto custo, e que precisamos judicializar para ter acesso. Graças a Deus, conseguimos. Agora começa uma nova caminhada, ainda desconhecida para nós, mas cheia de esperança de que esse tratamento possa desacelerar a progressão da doença e permitir que minha filha tenha uma vida com mais possibilidades. E existe algo que tem me chamado muita atenção. Pombal hoje tem 3

Uma doença que pode trazer outras complicações, inclusive cardíacas, e por isso cada dia, cada possibilidade de tratamento e cada esperança tem um significado enorme para nós. Quem tem ataxia tem pressa, e é por isso que precisamos falar, informar e compartilhar. Porque aquilo que uma família descobre hoje pode representar uma nova esperança para outra amanhã. Eu quero agradecer de coração a você, Marco Viana, por estar nos dando esse espaço, por nos permitir contar nossas histórias e principalmente por ajudar a dar voz às famílias que muitas vezes enfrentam a doença rara em silêncio. Que Deus continue abençoando você e que de alguma forma estão nos ajudando nessa caminhada. Me solidarizo, pelo menos vou colocar sempre a Lana em minhas orações. E eu costumo sempre, né, colocar, incluir os enfermos, as pessoas que estão em leitos de hospitais, os encarcerados, que precisam muito de oração, mas a Lana vai ficar muito bem. E tenho certeza do carinho, do amor e da assistência que ela está recebendo de vocês, familiares. Michele, Deus abençoe, e vamos ouvir uma música muito bonita que fala de recomeço, que fala de superação, que fala de esperança e de que a gente não pode perder a fé, que a gente não pode desacreditar, que nós temos um Deus poderosíssimo que opera todos os milagres e que sempre, sempre tem um viés, tem alguma coisa, tem um sinal. A gente não pode se desesperar com nada, porque a vida é um ciclo e a gente conhece, e nós não viemos aqui fincar raízes. E a dor todo mundo tem, todo mundo já passou por uma situação desesperadora, todo mundo já passou por uma dor muito forte, e Deus nos acalenta, Deus nos conforta, e ele continua nos enchendo de esperança, né, para que a gente possa trilhar o nosso caminho aqui nesse plano. Então, para todo, que Deus abençoe as nossas famílias e as famílias do mundo, porque nós estamos precisando, as famílias precisam se irmanar, se unir, se juntar mais, todos nós, todos nós. E quando eu não falo para os outros, não é porque eu estou com o microfone, eu falo a começar de mim. Eu sempre me incluo em qualquer corrente, em qualquer pedido, eu costumo me incluir. Aí tem que ser o homem do espelho, né? Você tem que se olhar. 10 horas e 13 minutos. Bom dia.

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0: Esse som é do John Bon Jovi, Midnight Chelsea. É, sonzão. Hora certa, 10h24. Alguns pedidos pediram, ai que saudade de você. Eu gosto dessa música, mas tenho com Xangai, tenho com Zé Cabaleiro, tenho com Fábio Júnior e tenho com Netinho. Acho que eu vou tocar com Xangai. Eu toquei Xangai ontem. Acho que eu toquei Xangai ontem. Pensou se eu tocar Xangai duas vezes, né, na semana? Pô, Xangai é bom, cara. Valeu, um abraço pra você, Emerson de Jesus. Valeu, a amiga me lembra aqui, tem Neuma aqui de Pombal, que luta com uma doença rara, com seu filho Caio há 30 anos. Eu acho que eu conheço esse caso. São mães, pais amorosíssimos, né? Que tem paciência, tem... Eu acho que eu conheço esse caso. Acho que eu conheço. 10 horas e 25 minutos. Ai, que saudade de você. Essa música é muito linda. Vamos curtir na íntegra. Aqui no baú da Rádio Pombal FM. Vamos lá.
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0: Essa aí de John Bon Jovi e Xangai, aqui das brenhas do nosso sertão. Bom demais. Xangai, no baú.

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0: Obrigado.
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5: Bom dia, pessoal da Bomba FM. Eu sou Antônio Carlos de Santana. Comecei a torcer pelo Palmeiras nos anos 85. Meu Palmeiras sofreu com essas ideias, essas betes, essas ideias de fabricar resultados. Eu acho que o fim dessas betes veio na hora certa. Graças a Deus que acabou isso. Ou seja, coloque aí no ar um torcedor que torce de 1985 e que sofremos com esse Palmeiras caindo, subindo, descendo, e essa bet realmente tem que sumir mesmo. Ou seja, eu assino embaixo por fim dessa bet. Sou Antônio Carlos, a partir de hoje nunca segui vocês, não sei porquê, mas vocês são um programa 10, é Pinga Fogo, eu curto, sou ouvinte número 1. Mas estou satisfeito com o fim dessa bet. Que Deus proteja que ela não volte mais nunca. Amém.
6: Valeu. Vão tirar até bet balanço, só vão deixar balanço. Balanço, meu amor, me avisa quando for. Ah, não tinha que tirar a bet da música Bet Balanço do Barão Vermelho. 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
6: Vamos nessa? Curtir as melhores músicas? 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Tem pra ninguém não.

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1: Música pra quem tem ritmo e muito bom gosto. Vanessa da Mata. 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

0: Massa, o som do Ed City, rapaz, Ed City é bom pra caramba, rapaz, 11 horas e 28 minutinhos, 1 da tarde, tem Paulo Andrade, tamo junto, não perco, tamo junto, daqui a pouquinho com Paulo Andrade, já às 12 horas, a propaganda eleitoral obrigatória no rádio, já, vamos de Canário e Vini Nogueira.
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7: Daqui a pouquinho, tudo sobre as eleições do próximo domingo. Já já os nossos correspondentes direto de Brasília, diferente de anos anteriores. E título ficará disponível para download também no dia do pleito. Maioria dos brasileiros que atrasou o pagamento de contas em agosto já tinha atrasado pagamentos em meses anteriores. Pesquisa aponta que brasileiros se sentem mais saudáveis do que realmente estão. Preço do aluguel comercial tem alta de 11% em 12 meses, são as notícias dos nossos correspondentes direto de Brasília, mas tem as notícias aqui de Pombal e região com Kleber França já já. Tudo isso no Estúdio 99, e as pesquisas, nós temos 10 pesquisas registradas, encomendadas para a Bahia. Nós vamos falar sobre tudo isso e muito mais. Já falamos muito hoje sobre eleições aqui no Pinga Fogo e já já a gente acompanha, monitora como é que está o termômetro, o clima eleitoral na Bahia e, lógico, no Brasil. A pesquisa Atlas Intel hoje não está orelhada. Olha o segundo turno da Atlas Intel divulgada hoje. Você que perdeu o Pinga Fogo, eu vou repetir os números aqui só para você ter a noção. Atlas Intel, pesquisa divulgada hoje, foi realizada entre os dias 23 e 28 de setembro. Primeiro turno, Lula 45,3, Flávio Bolsonaro 42,2. Primeiro turno. Agora, Augusto Cury desidratou. Chegou, acho que uma pesquisa que ele teve 10%. Está com 2% na Atlas Intel. Ronaldo Caiado com 1,8%. Agora o Renan Santos, que chegou aqui na Bahia e causou um alvoroço, não foi? Polêmica a vinda, a presença do Renan Santos aqui na Bahia. Sim, vamos para o segundo turno nessa Atlas Intel. Atenção, Flávio Bolsonaro 47,7, segundo turno, simulação de segundo turno. Lula 47,6. Um décimo, né? Diga aí. 47,7 contra 47,6. Mas tem Genial Quest, tem outros institutos aí, Datafolha, outros institutos que estarão divulgando durante a semana e estaremos acompanhando atentamente.

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16: É agora 11:49. Celso aí mandou uma mensagem aqui muito bonita, porque hoje é um dia assim de lembranças, né? Porque é a partida da sua mãe, mas com certeza 11 anos, eu tenho certeza que, claro, né, o legado e tudo que ela representa para você, Celso, aí Deus vai dando força, né? Lembrando das muitas vezes que a beijei, que falei te amo, mãe. Eu acho que pronto, se você fez isso, com certeza conforta o seu coração. Ruim é quando os nossos pais partem e a gente não tem a proximidade, a gente não tem, né, aquela, o respeito e tudo. Aí depois fica, se é em vida também que nós devemos demonstrar o nosso carinho, o nosso afeto. Valeu, Celso, que Deus conforte o seu coração, tenho certeza que você fica com as boas lembranças, só foram boas lembranças aí as saudades da sua mamãe que partiu no dia 29 de setembro, fez a grande viagem. Ele pediu a música do Anderson Freire.

0: pro Celso, que pediu raridade, Anderson Freire, no estúdio 99.
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0: Já já o horário eleitoral obrigatório no rádio. Uma da tarde tem Paulo Andrade, o Tamo Junto, não esqueça, a gente volta já.
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8: Hora certa, 12h33. Olha, tem aqui algumas informações importantes da 110ª zona eleitoral, que é importante. Eu acho que a gente já divulgou, as pessoas estão, né, já cientes, mas sempre bom informar que a partir das 10 horas do próximo sábado até o encerramento dos trabalhos referente ao primeiro turno das eleições, a partir das 10 horas do dia 3, o trânsito nas imediações do fórum será exclusivo à Justiça Eleitoral, autorizando-se o acesso à área isolada apenas quem tem credencial afixada no veículo a serviço da Justiça Eleitoral, bem como os moradores das ruas vizinhas ao fórum, certo? Pacientes e profissionais de saúde do Hospital do Rim, mediante aprovação de comprovante de residência ou crachá profissional vinculado ao referido estabelecimento de saúde ou a comprovação de necessidade de atendimento médico no Hospital do Rim. Então, não esqueça que sábado, a partir das 10 horas, ficou claro que somente terá acesso a essa área pessoal que vai estar trabalhando nas eleições, os moradores das ruas vizinhas naquelas cercanias, pacientes e profissionais de saúde do Hospital do Rim. A 110ª zona eleitoral informa ainda que no dia 3, tem a questão da proibição de comercialização e distribuição de bebidas alcoólicas, certo? Então aqui, ó, das 18 horas do dia 3 do sábado até as 21 horas do domingo, atenção, atenção, fica proibida a comercialização e distribuição de bebidas alcoólicas em bares, restaurantes, lanchonetes, supermercados, barracas ou quaisquer outros estabelecimentos congêneres nos municípios do Banzaí, Heliópolis e Ribeira do Pombal, que são integrantes da 110ª zona eleitoral. Certo? Então fica permitido que restaurantes, lanchonetes ou quaisquer outros estabelecimentos funcionem, sob a condição de não servirem em nenhuma hipótese bebidas alcoólicas nos dias e horários estabelecidos, sob pena de imediato fechamento sem prejuízo das demais medidas administrativas, civis e criminais cabíveis, inclusive prisão dos responsáveis nos termos da legislação eleitoral. Então, estamos cientes, né? Vamos com certeza finalizar todo o calendário, processo eleitoral até o dia das eleições e apuração da forma mais tranquila aqui em nossa região, em nossa cidade. 12h36, vamos falar aqui da farmácia 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Daqui a pouquinho, Paulo Andrade, eu tamo junto.
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6: 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Eu estava vendo, a Bahia tem 67% de recusa familiar à doação e mais de 4 mil na fila de transplantes. Eu estava lendo e para quem espera um transplante, a chegada de um órgão compatível pode mudar o rumo de uma vida, a gente fala muito sobre isso, né? São mais de 4 inscrições nas listas de espera por órgãos e córneas em junho deste ano. Aí, do outro lado dessa espera, em meio ao luto, famílias precisam decidir se autorizam a doação. Nos 7 primeiros meses de 2026, 67% das famílias consultadas disseram não. Vai para aí. Segundo dados do Registro Baiano de Transplantes divulgados pelo sistema OSEB, em 2025 o índice de recusa havia sido 59%. E os rins concentram a maior demanda. Eu estava lendo que a conversa sobre doação pode começar muito antes de uma família enfrentar essa decisão no hospital. É para você ser consultado e você é um negócio que não dá para a gente doar, é importante salvar vidas. Mas a vontade de doar pode ser registrada eletronicamente, mas são os familiares que precisam autorizar a doação após a morte. Por isso, a orientação é simples. Quem deseja ser doador deve dizer isso às pessoas próximas enquanto há tempo para conversar. Porque a pessoa manifestando esse desejo, essa vontade, a família já vai. O problema é que nunca conversaram, nunca trataram sobre isso. E na hora, né, da possibilidade, que vê compatibilidade, que vê possibilidade de utilizar ou de salvar vidas com esses órgãos, aí a família fica. Então, assim, é um assunto para a gente tratar com mais cuidado, com mais carinho, né? Para que as pessoas, se assim acharem, conversarem sobre, né? Com os familiares, que os familiares não era desejo dele em vida de doar os órgãos e tal, de salvar vidas. Então, um assunto, mas 67% das famílias recusam, viu? Recusam. Isso de janeiro a julho deste ano. 67% das pessoas, das famílias consultadas, não vai doar. Informação é aqui na Rádio Pomba FM. Olha, diferente dos anos anteriores, o e-título ficará disponível para download também no dia do pleito.
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8: Os eleitores que pretendem usar o e-título nos dias de votação este ano vão poder baixar e ativar o aplicativo que dá acesso ao documento também nos dias de votação das eleições de 2026. O anúncio foi feito pelo presidente do Tribunal Superior Eleitoral, ministro Cássio Nunes Marques, que informou a adoção de uma operação especial para garantir a estabilidade do sistema durante o primeiro e o segundo turnos. Em eleições anteriores, o download e o primeiro acesso ao aplicativo eram suspensos no dia da votação, para evitar sobrecarga. De acordo com o TSE, no entanto, este ano equipes técnicas vão reforçar o monitoramento da plataforma do título digital até o encerramento do processo eleitoral, no dia 25 de outubro, para acompanhar o desempenho da plataforma e corrigir eventuais problemas rapidamente. Vale lembrar que, além de disponibilizar o título de eleitor digital, o aplicativo reúne diversos serviços da Justiça Eleitoral. Os usuários podem consultar a zona e a sessão de votação, emitir certidões, justificar a ausência às urnas, acompanhar solicitações eleitorais e quitar débitos por Pix ou cartão. Apesar da possibilidade de baixar o aplicativo no próprio dia da votação, a recomendação é que os eleitores façam o download e a ativação com antecedência. E é importante lembrar ainda que apenas eleitores que possuem biometria cadastrada e fotografia disponível no aplicativo poderão utilizar o e-título como documento oficial de identificação no momento do pleito. O primeiro turno das eleições este ano será realizado neste próximo domingo, dia 4 de outubro. Já o segundo turno, onde houver, está marcado para o dia 25 de outubro. Da Rádio 2, Milena Abreu.
6: Nós comentamos, não sei se foi com Santarini, que é muita acusação, uma campanha muito acusatória, mais propostas. Eu tô vendo que um ex-sócio de Flávio Bolsonaro parece que entregou, não sei se documentos, informações a um site. Eu tava, não sei onde é que eu vi, mas acho que já tá em toda a imprensa, por isso que nós estamos falando aqui. Aí fala de coisas da vida pessoal do senador, que não nos interessa, de orgia, de mulher, né? A gente não defende isso, mas tem que ver a questão pública, né? Mas fala também tráfico de influência, de que ele, quando o pai era presidente, que ele se utilizou dessa condição para prática influência dentro do governo, enfim, é muita coisa nesse sentido. Quando é sociedade, brigaram, diz que o cara, até a mulher de Flávio Bolsonaro, ele procurou para entregar essa questão de orgia, de garotas de programa. Isso aí deve hoje o dia todo render isso aí, né? Então, assim, o que for público, o que for, que a justiça tome pé. Pessoal é pessoal, acho que se Vorcaram tem lá um bocado de vídeo pornô, de íntimo, problema dele, ou que não seja problema. O que interessa é do golpe que ele aplicou, que ele praticou no país, do maior rombo da história financeira. Aí sim, vamos pra cima, a justiça. Mesma coisa com Flávio Bolsonaro, com qualquer um. Agora, se o cara traiu a mulher, ninguém tá legalizando, mas não é questão pública, não diz respeito ao público, né? O relacionamento dele com a mulher, a vida íntima dele, pessoal. Agora, se ele se utilizou da influência, o pai presidente, para ele, né? Enfim, como Lulinha aí é investigado, aí é outra coisa, né? Se ele usou essa condição para, né, praticar alguma ilegalidade, alguma coisa, um dano ao erário, aí é outra história. O país está com muito denuncismo, com muita coisa, muita coisa também que não faz sentido, que não é de interesse da coletividade, público, né? A maioria dos brasileiros que atrasou o pagamento de contas em agosto já tinha atrasado pagamentos em meses anteriores. Milena, explique aí.
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8: A maioria dos consumidores que atrasou pagamentos de contas em agosto já tinha atrasado pagamentos em meses anteriores. Monitoramento feito pela Confederação Nacional de Dirigentes Lojistas, a CNDL, e pelo SPC Brasil, aponta que do total de negativações registradas no oitavo mês deste ano, 86,7% foram de devedores reincidentes, ou seja, quase 9 em cada 10 já tinham aparecido no cadastro de inadimplentes nos últimos 12 meses. Entre esses consumidores reincidentes, praticamente 70% ainda não tinham quitado dívidas anteriores e foram negativados novamente. Quase 18% já tinham conseguido sair do cadastro de devedores nos últimos 12 meses. Estavam com o nome limpo, mas retornaram. Só cerca de 13 de cada 100 negativados no oitavo mês do ano não tinham registrado nenhuma restrição no CPF ao longo do último ano. A faixa etária com o maior número de devedores reincidentes em agosto foi a de 30 a 39 anos. A maioria, quase 54%, mulheres. Os números mostram também que o tempo médio entre o vencimento de uma dívida para outra é de 69 dias, ou seja, depois de pouco mais de 2 meses de ficar inadimplente, o consumidor volta a atrasar o pagamento de uma segunda conta. Ainda de acordo com o levantamento, nos últimos 12 meses encerrados em agosto, houve um crescimento de quase 16% no número de devedores reincidentes, na comparação com os 12 meses imediatamente anteriores. Da Rádio 2, Milena Abreu.
6: 8:01. 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
8: Uma pesquisa realizada pela Nexus em parceria com o AC Camargo Cancer Center revela uma contradição no comportamento dos brasileiros quando o tema é saúde. Embora 59% dos entrevistados considerem a própria saúde ótima ou boa, 63% estão acima do peso e 42% não praticam atividade física, dois dos principais fatores de risco para o desenvolvimento de vários tipos de câncer. O levantamento mostra ainda que 26% dos participantes são classificados como obesos, de acordo com os critérios da Organização Mundial da Saúde. Entre aqueles que fazem exercícios físicos, a frequência média é de apenas 2,5 dias por semana. A pesquisa também analisou hábitos alimentares. Cerca de 66% dos entrevistados afirmam consumir frutas, verduras, legumes e outros alimentos frescos em pelo menos 6 dias da semana. No entanto, o custo dos alimentos saudáveis ainda aparece como um dos principais obstáculos, especialmente entre as pessoas de menor renda. Outro dado que chama atenção é referente ao consumo de bebidas alcoólicas. Enquanto 58% dos brasileiros dizem não beber, 35% relatam consumir álcool pelo menos uma vez por semana. O estudo identificou que a percepção de boa saúde é, inclusive, mais comum entre aqueles que bebem com frequência. Para os pesquisadores, esse resultado revela uma falsa sensação de bem-estar. Apesar de se sentirem saudáveis, muitos brasileiros mantêm hábitos que aumentam o risco de desenvolver doenças graves ao longo da vida. O estudo ouviu mais de 2.000 brasileiros em todas as unidades da federação. Da Rádio 2, Milena Abreu.
6: Eu estava aqui nos estúdios, até Kleber deu risada, eu também. Pesquisa aponta que brasileiros se sentem mais saudáveis do que realmente são. Então, às vezes você pensa que a saúde, que está tudo ok, mas não é bem assim. Realidade não é essa. Para finalizar aqui com os nossos correspondentes direto de Brasília, preço do aluguel comercial tem alta de 11% em 12 meses. Não sei se é a realidade de todo o país, como é que afere isso aí, sei como é que está o preço do aluguel comercial aqui em Ribeira do Pombal. Aluguel em Ribeira do Pombal por si só, esse mercado imobiliário, todo mundo reclama, diz que parece que Pombal é Dubai, diz que aluguel caro, casa caro, pelo menos é o que comentam, né?
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11: Em 12 meses, o aluguel comercial ficou 11% mais caro. Já os preços de venda subiram 2,20% no período. Os dados são do índice Fipzap comercial de agosto de 2026. O levantamento aponta para uma preferência maior das empresas pela ocupação via aluguel, devido aos juros altos e ao crédito mais restrito. Isso porque a compra exige um bom investimento e precisa de um planejamento de longo prazo, enquanto a locação oferece mais flexibilidade operacional porque depende de menos recursos imediatos. O índice Fipzap acompanha os preços de salas e conjuntos comerciais de até 200 metros quadrados em 10 cidades brasileiras. Em agosto, o valor da locação comercial subiu 1,01% e o valor de venda aumentou 0,40% no acumulado de 2026 até agosto. O aluguel comercial teve alta de 8,5% e a venda de 1,86%. Da Rádio 2, Fabíola Altão.
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14: Boa tarde, Mark Viana. Boa tarde, ouvintes do Estúdio 99. Hoje é dia 29 de setembro, terça-feira. E a partir de agora você acompanha as principais notícias da edição de hoje do nosso Pombal Móvel. Olha, em Ribeira do Pombal, um homem de 46 anos investigado por tentativa de feminicídio contra a ex-companheira de 52 anos foi preso ontem, dia 28 de setembro, no centro da cidade. Segundo a polícia, a agressão aconteceu no dia 16 de setembro, quando o investigado teria ido até a casa da vítima e atacado com um facão. A filha do casal interveio e socorreu a mãe, que precisou de atendimento médico. O homem teve a prisão preventiva cumprida e permanece à disposição da justiça. Também em Ribeira do Pombal, no sábado, dia 26 de setembro, um idoso de 66 anos, identificado como Francisco Alves dos Santos, morreu após sofrer uma descarga elétrica no povoado Nova Esperança, na zona rural do município. Segundo as informações apuradas por essa reportagem, ele teria tocado em um fio elétrico exposto com parte desencapada. O SAMU foi acionado, mas encontrou a vítima já sem sinais vitais. A polícia técnica esteve no local e o caso será investigado. Em Cícero Dantas, no domingo, dia 27, um homem foi conduzido à delegacia após uma arma de fogo ser encontrada em uma residência na rua do Matadouro. Segundo a polícia militar, a equipe foi acionada durante o rádio patrulhamento e encontrou o homem em frente ao imóvel. Com autorização da proprietária, os policiais fizeram uma busca e localizaram uma arma calibre 38, além de 4 munições, sendo 2 intactas e 2 picotadas. Segundo a polícia militar, o homem teria afirmado que a arma era dele. Ele, o armamento e as munições foram apresentados à Polícia Civil. Ainda no domingo, dia 27 de setembro, em Tucano, por volta das 2h30 da tarde, a Polícia Militar abordou um homem durante uma ronda na Avenida Semi, no centro da cidade. Segundo a Polícia Militar, foram encontradas com ele 5 poções de substância análoga à cocaína e uma poção semelhante à maconha. A motocicleta também apresentava sinais identificadores suprimidos, com numeração do chassi apagada e motor ilegível. Em uma busca autorizada na residência, outras poções foram encontradas. Ao todo foram apreendidas 21 poções de cocaína e 15 de maconha, além de outros materiais. O homem, a motocicleta e os objetos foram apresentados na delegacia de Euclides da Cunha. No plantão das últimas 24 horas, o SAMU de Ribeira do Pombal registrou 4 ocorrências, todas com encaminhamento ao hospital. Foram 2 atendimentos clínicos, um na policlínica no período da tarde e outro na Avenida C às 11h30 da manhã. Também houve um atendimento de um jovem de 16 anos em situação de surto às 18h30. E à noite, por volta das 20 horas, foi registrado um acidente de moto na região do Molungu. Um homem de 28 anos teria perdido o controle da motocicleta em uma estrada vicinal, entrado em uma área de roça e sofrido escoriações pelo corpo. Todos os pacientes foram encaminhados para atendimento hospitalar. E essas foram as principais informações do nosso Pombal Móvel, edição de hoje, dia 29 de setembro. 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
6: Tudo bem, Paulinho já chegou por aqui para comandar o Tamo Junto. Paulinho, boa tarde.
15: Boa tarde, Marco Viana.
6: Tudo certo?
15: Tudo tranquilo, graças a Deus. Não vamos reclamar do calor, não, que não é nenhuma novidade.
6: É, ficar reclamando todo dia, não é novidade.
15: Todo dia falando a mesma coisa, cantiga de galo. Tava vendo ali, tava
6: passando. Procurar outra coisa pra gente reclamar, né?
15: Passei ali no Bom, lembrei. Passei ali no Trevo, tá? Da BR-410.
6: Pessoal, aqui, né?
15: Pessoal com essas banderolas, Marquinhos. Não, é ban, né? Como é que é o nome daquilo?
6: Tem um nomezinho, o IBAN, é um negócio assim. Você fala esse que
15: fica. Wind alguma coisa, coloca aí de publicidade.
6: Publicidade política.
15: Pessoal, tem observação de não colocar no trevo, porque tá, cobre a visão de quem tá passando no trevo ali. Porque ele assim, eles colocam porque é um local, fluxo muito grande de pessoas.
6: Que dá visibilidade.
15: Visibilidade pro candidato. Pro candidato ali, determinados candidatos. Tem todo partido lá para nos dizer o que você tá falando.
6: Estamos
15: falando geral aqui para depois não ficar falando que tá fazendo coisa partidária. Jamais.
6: Nós estamos falando para a questão da prudência, da segurança prudência, dos condutores, entendeu? Né? Porque
15: acaba cobrindo a visão e tá tendo obra ali do
6: DENIT.
15: Do acostamento do DENIT. Então, já tá reduzido, né, o espaço ali para os veículos e aí a gente acaba.
6: Pronto, então fica o alerta que assim, eu acho que deve ser a equipe dos candidatos que coloca, então só ficar atento a isso aí.
15: Marque aí, dá essa observação. Eu observei anteontem, e hoje agora passando lá, quando eu fui ver assim, tinha até um motoqueiro do lado, e aí quando eu fui ver não vi quase...
6: Porque
15: não,
6: o bannerzinho cobre
15: a visão.
6: Todo cuidado é pouco, afastar, já não basta os motoristas aí dirigindo ao celular, né?
15: É.
6: Então, já não basta isso.
15: Já basta isso.
6: Mas tá dado o recado, Paulinho, sempre bom algo que acrescente para a segurança aí do trânsito e para a prudência aí na condução, que a gente puder fazer para melhorar, acho que é nosso papel. É. Valeu. Isso.
15: Valeu, Marco, um abraço.
6: Um abraço, Paulo Andrade, até às 5 da tarde, vamos conferir as notícias do esporte. Brasil venceu aí a Austrália 4-2. Vamos dizer assim que é o início de um trabalho. O povo não tá muito, o torcedor não tá muito esperançoso, não, mas vamos acreditar. Nosso próximo encontro amanhã. Tamo junto com Paulo Andrade a partir de agora.

0: Bola em Jogo, é hora de falar de futebol. O Atlético Mineiro vai encarar o mês de outubro recheado de jogos. Dos 8 compromissos, 6 serão pelo Campeonato Brasileiro para alcançar uma vaga na Libertadores de 2027, principal objetivo do ano. O clube precisa melhorar o aproveitamento para superar os favoritos. Hoje, o clube tem somente 11,2% de chances de garantir a classificação continental via Série A. Isso considera a situação de momento com 5 vagas, 4 diretas e uma para a pré. Os favoritos são Flamengo, Palmeiras, o Atlético Paranaense, Fluminense e Cruzeiro. O Santos deve ter o elenco quase completo nas próximas semanas. Isso porque Neymar está na fase de transição física e William Arão já treina com o grupo. Restam, portanto, apenas 2 jogadores no departamento médico: o lateral esquerdo Vinícius Lira e o goleiro Gabriel Brazão. Brazão operou o ombro esquerdo na semana passada e deve ficar na fisioterapia até o fim do ano, fora dos 11 jogos finais da temporada. Ele deve ser substituído por Diógenes, João Paulo ou João Pedro nos próximos jogos. 6 jogos durante a data FIFA e com período de folga para os jogadores do elenco profissional, Marcão esteve presente no clássico da categoria sub-20 contra o Flamengo no último sábado. A partida foi marcada por vitória do time tricolor, que está invicto sob o comando de Fred e ocupa a liderança do carioca da categoria. Além da boa fase do sub-20, o Fluminense também vive bom momento no Campeonato Brasileiro sub-17. O Vasco não terá folga ao longo desta semana e intensificará os preparativos para o confronto contra o Botafogo, marcado para o próximo dia 7 de outubro, no estádio Nilton Santos. Com parte da estratégia para manter o ritmo competitivo do elenco, durante a pausa do Campeonato Brasileiro, o Vasco realizará um jogo-treino contra o Noroeste nesta quarta-feira pela manhã, no estádio Luso Brasileiro. São as últimas do esporte. Amanhã a gente volta com mais informações do Mundo da Bola.
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3: Na sua Rádio 10 da Bahia, agora 1:19, YC331, Rádio Pombal FM, de Ribeira do Pombal, na minha querida e amada Bahia. É a 1:19 pra você que não me conhece, muito prazer, eu me chamo Paulo Andrade, filho da saudosa e eterna Maria de Major, filho do seu Dito, pai do Derek Andrade, esposo da dona Cíntia, feliz da vida e zangado, chateado. Minha energia com a Elba pela madrugada, viu? Poxa vida, cara. Em pleno 2026, né, com essas interrupções no fornecimento de energia, parece até que a tarifa, né, que nós baianos, brasileiros pagamos é supérflua, né? É uma mixaria, trazendo assim em miúdos, né? Parece que não tô nem aí. 4 quedas de energia, cara. E aí vai equipamento embora, causam transtornos, prejuízos para nós usuários, né? Não sei se aí na sua região, mas aqui, né, 4 interrupções de energia no intervalo de menos de um minuto e meio, né? 90 segundos aproximadamente, 4 quedas de energia. Aí não tem equipamento que suporte, né? Não tem equipamento que suporte. Incrível é os pretextos, as desculpas que nós, eu falo nós usuários, eu tô bem falando como comunicador, nós usuários recebemos aí. Ah, ligue, reclame, né? Fale aí da interrupção. Sim, nada muda, nunca muda. Pelo amor de Deus, vamos deixar as pessoas trabalharem, né? Vamos trabalhar. Na energia com Elba, é uma vergonha esse fornecimento de energia de vocês, viu? É um absurdo isso que vocês fazem com os usuários. Estamos chegando terça-feira, dia 29 de setembro. E aí, tá tudo bem? Tudo legal? Não queria começar o programa assim, mas tem que começar, né? Agradecer a você pelo carinho do rádio ligado. Você que estava com o Mark Viana. É só me despedir aqui com o Mark Viana. E aí, ficamos literalmente mais que 15 minutos fora do ar, porque a instabilidade, não podemos, né, deixar os nossos equipamentos ligados aqui para tomar, né, para não causar transtornos e prejuízos, queimar os nossos equipamentos. Quem é que vai suprir, né? Quem é que vai cobrir esses prejuízos aí? Ninguém, né? Aí fica complicado. Incrível que eles não gostam ainda quando falam, né? Incrível que eles ainda... Não! Foi que aconteceu? Não, é isso. Então, resolvam o problema de vocês, resolvam essa má prestação de serviço que vocês fazem aí, que aí tudo resolve, ninguém vai reclamar não, tá bom? 1:22, pedir desculpas mais uma vez pra você, 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E aí imagine uma pessoa que está com um problema, tem uma dificuldade, um problema de saúde, está utilizando um equipamento, né, para sobrevivência, e acontece isso aí. Hã? O que é que acontece? Né? O que é que vocês vão fazer? Nada, né? Nada, né? Só depois lamentar através de nota, né? Pela madrugada. É, e o cidadão aí que tá trabalhando, ralando para comprar sua mercadoria, e aí de repente tá lá, parou de funcionar um equipamento, vamos colocar lá um cilindro, né? Vamos colocar um cilindro aí, uma batedora de bolo aí, enfim, vários outros equipamentos que não podem parar o manuseio de massas ou até mesmo de outros, né, de não só alimentos, mas também outras coisas que não podem parar e não podem reiniciar. E aí o que é que acontece? Acontece que as pessoas ficam com prejuízo, né? E vocês ainda com razão, né? Querendo estar com razão, na verdade. Vamos lá.
4: Boa tarde, Marcos Viana. Aqui é José.
3: Agora é Paulo André.
4: Quero que você passe uma música de Roberto Carlos.
3: Sim.
4: Para oferecer a meu esposo, Nicasso, e para meus filhos, Bruno, Tainara, Cauã, e para meu pai, Zé, minha mãe, Jusa, e para minha cunhada, Nádia, na Fazenda Maravilha. Faço bem, viu? Que eu não perco o programa de vocês. Sou fã de vocês.

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0: Essas interferências, essas interrupções no fornecimento de energia. 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
0: 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Volto a dizer, pedindo desculpas aí para você, não é nossa culpa, né? Fazer o quê? Estão interrompendo aí o fornecimento de energia, pelo menos aqui na Avenida da Rádio, não sei se em demais localidades. Essa informação é impossível de passar, por incrível que pareça. Nós, nem nós temos essa informação e nem eles nos passam, né? Que é

0: Por ser rico em vitamina C e polifenóis, o abacaxi é útil para fortalecer o sistema imunológico, prevenindo infecções e ajudando a combater vírus e bactérias de forma mais eficaz.
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1: 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Vamos torcer que a energia não caia mais uma vez o fornecimento de energia. Pelo amor de Deus, né? Poxa vida, cara. Chato demais, né? Chato demais. Chato demais. Você tá louco, rapaz? Você tá louco, rapaz? E aí, tudo bem com você? Tá tudo legal? Tá curtindo a nossa Rádio 10 da Bahia? Hoje é dia do anunciante.

Avião, foi? Acho que foi. Em 1988, o sequestrador Raimundo, foi esse mesmo, Raimundo Nonato Alves da Conceição, matou o copiloto e tentou entrar em Brasília para jogar um Boeing 737 sobre o Palácio do Planalto.

orquestrou jogar o avião Boeing lá em Brasília, lá no Palácio do Planalto. Hoje também é dia do anunciante, isso mesmo, você é anunciante, um forte abraço, quer divulgar sua marca, seu produto, sua empresa, mas em contato com o nosso departamento comercial, vem com a gente, tá bom? Tem um plano legal de mídia pra você. E falando em anunciante, deixa eu falar aqui da Farmácia Aragão e Aragão Fórmulas, até você, Santarino, tá zoando da falta de energia? Me boicotou aqui a energia, Neo Energia.

0: não, a energia. Você liga lá, ouve aquela musiquinha e fala, ó, as nossas equipes estão trabalhando. Anote aí o número do protocolo, de número. É, a pegada é essa. E aí você não sabe de nada e não resolve nada. Ainda bem que não, eu acredito que Edson Celestino tá trabalhando ali. Não sei se danificou algum dos nossos equipamentos, como sempre, né? Essas instabilidades fazem com que, né, ocorram, né, prejuízos para os usuários. E aqui não é diferente, que utilizamos, né, de energia, de muita energia no nosso parque de transmissão. Aí ocorre prejuízo sempre, né? E aí fica na conta de quem? Na conta do patrão, né? Porque na energia Coelba não ressasse, pelo menos aqui para ressarcir aqui, eu não lembro, né? Eu não lembro, olha que nem tem tempo que eu tô por aqui, viu? 2:22, Farmácia Aragão e Aragão Fórmulas, Casa dos Pisos, mais barato é impossível, oferecendo nós, tamo junto.
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0: Sobra Pombal! Pombal FM, tava vendo aqui, nós vamos sempre atentos aqui às informações, ó. Ali na região do Caço Sul, falta de energia, bairro Vila Operária também com interrupção do abastecimento aí. Do fornecimento de energia. Né? Pelo menos algumas mensagens nós vamos chegando, porque é óbvio que se tivessem energia não tem como os nossos ouvintes informarem aqui os locais que teve essa queda de energia ou falta de energia nesta terça-feira.
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0: Sucesso, Thiago Aquino. E aí, tu gosta?
1: Prepara o próprio coração.

0: Faltando 11 minutos, agora faltando 10 minutos para as 3 da tarde. 2h50. Olha aqui o seu amigo Paulo Andrade, nós estamos juntos, né? Feliz da vida em estar comunicando pra você, curtindo a nossa programação, trabalhando, descansando, ó, protege bem a pele, bebe bastante líquido, meus amigos da construção civil. Alô Tampinha, alô Adriano, ó, proteger a pele aí, viu, meus queridos? Vamos lá. Alô Sandoval Pintor, residencial, meu amigo Sandoval Pintor, proteger a pele. Alô Nen aí, a turma na Auto Peças do Nen, né? Na oficina de pinturas, melhor dizendo, do meu amigo Nen. É proteger a pele aí, viu, gente? Beber bastante líquido aí, ficar esperto, usar um bonezinho, tudo mais.
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0: 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Isso mesmo, são 38 anos de história da sua Rádio 10 da Bahia. 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Deixa eu mandar um abraço pessoal também aí da limpeza pública, né? Não só aqui em Ribeira do Pombal, né? Os agentes de limpeza, os garis, toda a turma dos coletores aí. Gente, ó, protejam bem também aí a pele. Vão, eu assim, não custa nada, né? Um morador, moradora, dá com uma aguinha, um vaso com água gelada ali pro trabalhador, né? Pro motor aí, pro motorista do transporte também, do coletor. Não custa nada, né? Vamos deixar de egoísmo, né? Somos todos iguais. Tem muita gente que pela madrugada. E pessoal que tá fazendo aí o trabalho de publicidade, dois candidatos, né? Dois candidatos e candidatas. Gente, não vamos jogar o santinho na rua, não. Outro dia eu vi, eu acho que foi ontem, né? Um agente de limpeza falando na rede social aí, gente, ó, não suja não, não joga na rua não, tá bom? Não joga na via pública não, entrega lá nas mãos, coloca na caixa do correio, se for sua obrigação de fazer essa função aí do seu candidato, da sua candidata, mas não joga na via pública não, tá bom? Vai deixar emporcalhar as nossas ruas e avenidas. Ribeira do Pombal é considerada uma das ruas, né? Uma das cidades da nossa região que tem assim uma limpeza pública invejável, diga-se de passagem, né? E aí é importante esse trabalho continuar. E você de toda a nossa região que está nos ouvindo, você aí no Soure, em Cipó, você em Ribeira do Amparo, em Banzaesse, Cerro Dantas, onde mais? Você em Tucano, você em Euclides, Araci, Ibitinga, Olindina, Itapicuru, Biritinga, você em toda a nossa região que está nos ouvindo, vamos lá, né? Vamos fazer o nosso papel, tá bom? É importantíssimo você não jogar nas ruas, né? Você que esteja jogando santinho nas ruas, faça a sua parte, entregue nas mãos, é isso que eu acabei de falar aqui. Ou então, vai lá e joga no lixo. Dependendo da circunstância. Ó, você ligado aqui na Pombal FM, curtindo o nosso Tamo Junto, vamos que vamos.
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0: É na sua Rádio 10 da Bahia, todo mundo curtindo a nossa Rádio 10. Boa tarde, a Feira de Pombal. Feira de Pombal, o que é? Sexta-feira, querida. Normal, sexta-feira, não tem nada de mudança. Por que vai mudar? Por quê, né? Por quê? Tem uma nota de utilidade pública. Olha, foi perdida uma chave de um Fiat Cronos no evento Cultureira no último final de semana aqui em Ribeira do Pombal. Quem encontrou, encontrar, mantém contato aqui com a gente, tá bom? Pra gente poder repassar aí para o proprietário ou proprietária que perdeu a chave desse veículo Cronos, tá bom? Veículo Cronos. Falta de... Boa tarde. Energia já voltou. Ainda estou sem energia na cidade. A Cristina. De onde, Cristina? Você fala, querida. Me fale aí, Cristina, qual a situação? Se ficou muito vago a sua mensagem aqui, tá bom, Cristina?
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agora, 3:06, estamos chegando aqui pela ZYC331, Rádio Pombal e Filme de Ribeirão do Pombal, na minha querida e amada Bahia. Pra você que não me conhece, muito prazer. Eu me chamo Paulo Andrade, filho da saudosa e eterna Maria de Major, filho do seu Dito, pai do Derek Andrade, esposa da dona Cíntia. Feliz da vida em estar junto com você. É chegando na segunda edição do nosso Tamo Junto. Nós estamos ao vivo aqui desde a 1 da tarde até as 5, é tudo nosso. Com a edição do Tamo Junto desta terça-feira. Hoje 29, já tá indo embora o mês de setembro, hein? Tá indo embora o mês 9, mês de outubro, vem aí, confessa com cobertura da Pombal FM. Ah, vai ser um show de bola, vai ser um show de programação na sua Rádio 10 da Bahia. 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Vamos que vamos. Direção geral é do Luciano Brito, a supervisão da Érica Souza, os trabalhos das garotas Júlia e Camila. Vamos que é tudo nosso.

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1: Os eleitores que pretendem usar o e-título nos dias de votação este ano vão poder baixar e ativar o aplicativo que dá acesso ao documento também nos dias de votação das eleições de 2026. O anúncio foi feito pelo presidente do Tribunal Superior Eleitoral, ministro Cássio Nunes Marques, que informou a adoção de uma operação especial para garantir a estabilidade do sistema durante o primeiro e o segundo turnos. Em eleições anteriores, o download e o primeiro acesso ao aplicativo eram suspensos no dia da votação para evitar sobrecarga. De acordo com o TSE, no entanto, este ano equipes técnicas vão reforçar o monitoramento da plataforma do título digital até o encerramento do processo eleitoral no dia 25 de outubro para acompanhar o desempenho da plataforma e corrigir eventuais problemas rapidamente. Vale lembrar que além de disponibilizar o título de eleitor digital, o aplicativo reúne diversos serviços da Justiça Eleitoral. Os usuários podem consultar a zona e a sessão de votação, emitir certidões, justificar ausência às urnas, acompanhar solicitações eleitorais e quitar débitos por Pix ou cartão. Apesar da possibilidade de baixar o aplicativo no próprio dia da votação, a recomendação é que os eleitores façam o download e a ativação com antecedência. E é importante lembrar ainda que apenas eleitores que possuem biometria cadastrada e fotografia disponível no aplicativo poderão utilizar o e-título como

0: documento oficial de identificação no momento do pleito. O primeiro turno das eleições este ano será realizado neste próximo domingo, dia 4 de outubro. Já o segundo turno, onde houver, está marcado para o dia 25 de outubro. Da Rádio 2, Milena Abreu.
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Mas... A Júlia figura demais. 3:33. 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Tem mais músicas, Paulo? 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
1: A maioria dos consumidores que atrasou pagamentos de contas em agosto já tinha atrasado pagamentos em meses anteriores. Monitoramento feito pela Confederação Nacional de Dirigentes Lojistas, a CNDL, e pelo SPC Brasil, aponta que do total de negativações registradas no oitavo mês deste ano, 86,7% foram de devedores reincidentes. Ou seja, quase 9 em cada 10 já tinham aparecido no cadastro de inadimplentes nos últimos 12 meses. Entre esses consumidores reincidentes, praticamente 70% ainda não tinham quitado dívidas anteriores e foram negativados novamente. Quase 18% já tinham conseguido sair do cadastro de devedores nos últimos 12 meses. Estavam com o nome limpo, mas retornaram. Só cerca de 13 de cada 100 negativados no oitavo mês do ano não tinham registrado nenhuma restrição no CPF ao longo do último ano. A faixa etária com o maior número de devedores reincidentes em agosto foi a de 30 a 39 anos. A maioria, quase 54%, mulheres. Os números mostram também que o tempo médio entre o vencimento de uma dívida para outra é de 69 dias, ou seja, depois de pouco mais de 2 meses de ficar inadimplente, o consumidor volta a atrasar o pagamento de uma segunda conta. Ainda de acordo com o levantamento, nos últimos 12 meses encerrados em agosto, houve um crescimento de quase 16% no número de devedores reincidentes na comparação com os 12 meses imediatamente anteriores. Da Rádio 2, Milena Abreu.
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19: 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A gente não pode fazer nada quanto a isso.

0: turma do pagode. Alô, Vinzini, alô, Santana também passou por aqui. Você curtiu das melhores músicas da sua tarde, no seu rádio. Com nós, tamo junto, né? Tamo junto, claro que tamo junto. Até às 5 é tudo nosso. Agora é hora de informação, né? Vamos lá. É hora de informação. Kleber França, vem de lá, garoto.
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3: Boa tarde, Paulo Andrade. Boa tarde, ouvintes do Tamo Junto. Hoje é dia 29 de setembro, terça-feira. E a partir de agora você acompanha as principais notícias da edição de hoje do nosso Pombal Móvel. Olha, em Ribeira do Pombal, um homem de 46 anos investigado por tentativa de feminicídio contra a ex-companheira de 52 anos foi preso ontem, dia 28 de setembro, no centro da cidade. Segundo a polícia, a agressão aconteceu no dia 16 de setembro, quando o investigado teria ido até a casa da vítima e atacado com um facão. A filha do casal interveio e socorreu a mãe, que precisou de atendimento médico. O homem teve a prisão preventiva cumprida e permanece à disposição da justiça. Também em Ribeira do Pombal, no sábado, dia 26 de setembro, um idoso de 66 anos, identificado como Francisco Alves dos Santos, morreu após sofrer uma descarga elétrica no povoado Nova Esperança, na zona rural do município. Segundo as informações apuradas por essa reportagem, ele teria tocado em um fio elétrico exposto com parte desencapada. O SAMU foi acionado, mas encontrou a vítima já sem sinais vitais. A polícia técnica esteve no local e o caso será investigado. Em Cícero Dantas, no domingo, dia 27, um homem foi conduzido à delegacia após uma arma de fogo ser encontrada em uma residência na Rua do Matadouro. Segundo a polícia militar, a equipe foi acionada durante o rádio patrulhamento e encontrou o homem em frente ao imóvel. Com autorização da proprietária, os policiais fizeram uma busca e localizaram uma arma calibre 38, além de 4 munições, sendo 2 intactas e 2 picotadas. Segundo a polícia militar, o homem teria afirmado que a arma era dele. Ele, o armamento e as munições foram apresentados à Polícia Civil. Ainda no domingo, dia 27 de setembro, em Tucano, por volta das 2:30 da tarde, a Polícia Militar abordou um homem durante uma ronda na Avenida Semi, no centro da cidade. Segundo a Polícia Militar, foram encontradas com ele 5 porções de substância análoga à cocaína e 1 porção semelhante à maconha. A motocicleta também apresentava sinais identificadores suprimidos, com numeração do chassi apagada e motor ilegível. Em uma busca autorizada na residência, outras porções foram encontradas. Ao todo foram apreendidas 21 porções de cocaína e 15 de maconha, além de outros materiais. O homem, a motocicleta e os objetos foram apresentados na delegacia de Euclides da Cunha. No plantão das últimas 24 horas, o SAMU de Ribeira do Pombal registrou 4 ocorrências, todas com encaminhamento ao hospital. Foram 2 atendimentos clínicos, 1 na policlínica no período da tarde e outro na Avenida C às 11:30 da manhã. Também houve um atendimento de um jovem de 16 anos em situação de surto às 18:30. E à noite, por volta das 20 horas, foi registrado um acidente de moto na região do Molungu. Um homem de 28 anos teria perdido o controle da motocicleta em uma estrada vicinal, entrado em uma área de roça e sofrido escoriações pelo corpo. Todos os pacientes foram encaminhados para atendimento hospitalar. E essas foram as principais informações do nosso Pombal Móvel, edição de hoje, dia 29 de setembro. Continue ligado aqui na 10 da Bahia e fique bem informado.
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0: Saudade, é o filho adotivo. 1981, o Boiadeiro Errante, né? Do álbum Boiadeiro Errante aí do querido Sérgio Reis, que tá nativo ainda. Toquei também Chitãozinho e Chororó, a música Página Virada, que foi lá de 1989. Pra você recordar, claro, aqui naquela saudade, em nosso Tamo Junto.
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1: Só dá bomba! Pombal FM, agora 4 horas mais 33 minutos, já tem Tony Santos, né? Comandando o programa, mais um líder em audiência, o seu Pra Lá de Brega, aqui na Pombal FM. 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Nutripão tá junto com a gente, junto com o Paulo Andrade, aqui em nosso. E nós estamos juntos, tá bom? Amanhã às 6 da manhã, o Edson Santarini, junto com o Tony Santos e com o Kleber França, trazem o programa Voz da Cidade, né? Pra você, como sempre, muito bem informado, muito bem atualizado com os principais acontecimentos no Voz da Cidade, aqui na sua Rádio 10 da Bahia. Agora é hora do Boletim do Esporte, vamos lá, seleção.

em jogo, já é hora de falar de futebol. O Bahia criou volume de jogo para golear o Remo, mas venceu por 2-1 na Arena Fonte Nova no fechamento da 27ª rodada do Campeonato Brasileiro. Jean Lucas, no primeiro tempo, e Luciano Juba, no final do jogo, marcaram os gols da vitória. Durante a partida, o Bahia criou pelo menos 7 chances para ampliar, mas não foi eficiente. Além das oportunidades perdidas, Cano ainda teve gol anulado por impedimento. Vitor Bueno foi quem descontou para o Remo. São Paulo e Boca Juniors se enfrentam hoje a partir das 9:30 da noite, horário de Brasília, no estádio do Morumbis. Este será o duelo de volta das quartas de final da Copa Sul-Americana. Na ida, vitória argentina.

0: em jogo, é hora de falar de futebol. O Atlético Mineiro vai encarar um mês de outubro recheado de jogos. Dos 8 compromissos, 6 serão pelo Campeonato Brasileiro para alcançar uma vaga na Libertadores de 2027, principal objetivo do ano. O clube precisa melhorar o aproveitamento para superar os favoritos. Hoje, o clube tem somente 11,2% de chances de garantir a classificação continental via Série A. Isso considera a situação de momento, com 5 vagas, 4 diretas e uma para a pré. Os favoritos são Flamengo, Palmeiras, o Atlético Paranaense, Fluminense e Cruzeiro. O Santos deve ter o elenco quase completo nas próximas semanas. Isso porque Neymar está na fase de transição física e William Arão já treina com o grupo. Restam, portanto, apenas 2 jogadores no departamento médico: o lateral esquerdo Vinícius Lira e o goleiro Gabriel Brazão. Brazão operou o ombro esquerdo na semana passada e deve ficar na fisioterapia até o fim do ano, fora dos 11 jogos finais da temporada. Ele deve ser substituído por Diógenes, João Paulo ou João Pedro nos próximos jogos. 6 jogos durante a data FIFA e com período de folga para os jogadores do elenco profissional, Marcão esteve presente no clássico da categoria sub-20 contra o Flamengo no último sábado. A partida foi marcada por vitória do time tricolor, que está invicto sob o comando de Fred e ocupa a liderança do carioca da categoria. Além da boa fase do sub-20, o Fluminense também vive bom momento no Campeonato Brasileiro sub-17. O Vasco não terá folga ao longo desta semana e intensificará os preparativos para o confronto contra o Botafogo, marcado para o próximo dia 7 de outubro no estádio Nilton Santos. Com parte da estratégia para manter o ritmo competitivo do elenco, durante a pausa do Campeonato Brasileiro, o Vasco realizará um jogo treino contra o Noroeste nesta quarta-feira pela manhã no estádio Luso Brasileiro. São as últimas do esporte. Amanhã a gente volta com mais informações do mundo da bola.
1: Valeu, Esporte Total, aqui dentro do nosso Tamo Junto às 4 horas mais 40 minutos.

São Paulo, com a energia de vocês. Vocês fizeram essa ser a música mais tocada no ano passado. Essa música, ela foi composta com muito amor, foi cantada com muito amor, foi ouvida por vocês com muito amor. Só que quando a gente gravou ela a primeira vez, a gente sentiu que faltava algo, faltava alguma coisa. Sabe o que é que faltava? Faltava vocês. Pra vocês, facas.

0: Pombal FM, faltando agora 11 minutos para 5 da tarde. Diego e Vitor Hugo, a música Facas ainda não terminou, já tem muito mais. 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Um abraço ao Aguinaldo Bigode, toda a turma aí do Badrinks, aquele abraço. 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Já tem Tony Santos.
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0: da Bahia, agora faltando 2 minutos para as 5 da tarde. Do que aqui, Lugama e Luan, pai e filho, e também o Civaldo Ribeiro, os artistas locais e regionais aqui dentro do nosso Tamo Junto, que agora só amanhã tem Tamo Junto a partir das 13h01 da tarde, se a Neo Energia Coelba liberar, né? Porque tá, parece uma brincadeira, rapaz, hoje atrapalhou legal aqui o nosso trabalho. Mas Tony Santos já está aqui com todo o gás. O Brasil jogou hoje,
1: Tony. Rapaz, o Brasil entrou em campo, né?
0: Foi, entrou em campo?
1: Foi. Sofreu até virada, tava ganhando 1-0, sofreu virada, depois conseguiu empatar.
0: Mark me perguntou, falei, hã? Aí eu recordei que nós falamos ontem, que você falou ontem que queria jogar hoje, mas eu nem...
1: 3-2 Brasil, mas os goleiros sem mostrar confiança... Já tem gente com saudade do Alisson.
0: Foi Hugo de novo, não?
1: Não, foi outro. Testaram outro, que eu não tô nem lembrado.
0: Hugo, aquela bola dele pegar dentro do gol é pela madrugada.
1: Hoje eu vi dois lances.
0: Eu não vi.
1: Do goleiro que entrou no lugar do Hugo. Foram piores, viu?
0: Rapaz, como é essa história?
1: Um ele foi sair e deixou no pé do atacante.
0: Eu,
1: né?
0: Pensei que você iria me falar.
1: Foi sair
0: me
1: com os
0: falar,
1: pés.
0: Eu falei, não, graças a Deus foi melhor. Não, foi pior.
1: Ele foi sair com os pés.
0: Jogou a bola no pé do atacante.
1: No pé do atacante.
0: Aí o atacante vai deixar.
1: O atacante foi incompetente, não fez o gol.
0: Mas... Ah, não fez o gol,
1: não? E a outra, a bola foi cruzada. Ele tinha toda a chance de tirar a bola pro lado, tirou pro meio, sobrou, quase sai gol também, mas já começaram a dizer ainda não tem substituto pra Alisson, não, tem que ruim com ele, pior sem ele.
0: Ruim com ele, pior sem ele, as pessoas falam, quer dizer que já falaram que Alisson tá fazendo falta.
1: Alisson tá fazendo falta, e inclusive o Brasil ainda joga, né, dia 3.
0: Joga ainda, Tony?
1: Joga contra a Índia.
0: Pós-eleições, na outra semana que vai começar a rodada do brasileiro, a partir do dia 8, né, Tony? 8 ou 10?
1: Dia 7.
0: Dia 7?
1: Dia 7, volta o Campeonato Brasileiro.
0: Quarta-feira.
1: E o Bahia só joga dia 8, na quinta-feira, contra o Palmeiras, jogo difícil pra caramba, né? Não é fácil ganhar o Palmeiras brigando ali com o Flamengo pelo topo da tabela, então, Bahia que segure o couro aí, viu? Porque não vai ser fácil.
0: É isso. Tony, então um abraço aí, bom trabalho, viu?
1: Valeu, Paulo.
0: Valeu, gente. Até amanhã.
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1: É com muito calor e a gente tá aqui, né? Você já deve ter tomado uns 3 banhos. Quem tem ar-condicionado já foi pra um ar-condicionado, abriu lá o quarto, fechou, ligou o ar. Quem não pôde se virar, jogou um copo d'água na cabeça. Tem gente que já bebeu 2 litros de água. É, o calor tá forte, primavera chegou chegando e vai ser assim. À medida que o tempo passa, a gente vai ter mais calor, inclusive hoje baixíssima umidade mais uma vez, né? A gente chegou a 34% a umidade. Significa que o ar está, ó, praticamente sem água. Então quando ele bate, bate quente. É calor, minha gente, é calor. O El Niño, que começou no dia 11 de junho, está começando a afetar agora o Brasil, né? Com tempestades no sul do país, com promessa de altas temperaturas, a região oeste do Brasil deve registrar, e da Bahia, 40 graus. Aqui a gente não chegou a isso não, mas está ali 34, 35, a sensação é de 34, 35, né? Os termômetros indicam isso. Eu disse ontem e vou repetir, se não fosse essa brisa da noite, se a temperatura não caísse um pouquinho à noite, aí ficava mais difícil ainda. 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
1: Eita, que vamos, que vamos. Eu vou morar no bar. Eline Martins, 5:10.

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6: Legal na Pombal FM 5:18. O Romário de Cipoli tá dizendo que vai ser calor, é domingo. Domingo vai ser calor, né? Tá pedindo aqui uma música do Márcio Greik. Valeu, Romário, um abraço pra você. Márcio Greik, Aparências. Vamos lá.
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0: Rolou no Pra Lá de Brega, não diga nada, Giliardi, antes Márcio Greik, Aparências, clássico da música brega.
1: Boa tarde, comissão. Aqui é Joelson da Rua B. Só que qualquer uma música aí de Márcio e José, eu ofereço para o Antônio Marcos, todos no bar do seu Ramiro e para todos na Rua E.
0: Pronto.
1: E para o meu amigo Rafinha, que tá ouvindo essa hora também.
0: Valeu, meu amigo, um abraço. Daqui a pouquinho a gente toca aí o Márcio José. Procurar uma música aí do Márcio José pra tocar pra galera. 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Diferente de anos anteriores, é título ficará disponível para download também no dia do pleito. A reportagem é de Milena Abreu.
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3: Os eleitores que pretendem usar o e-título nos dias de votação este ano vão poder baixar e ativar o aplicativo que dá acesso ao documento também nos dias de votação das eleições de 2026. O anúncio foi feito pelo presidente do Tribunal Superior Eleitoral, ministro Cássio Nunes Marques, que informou a adoção de uma operação especial para garantir a estabilidade do sistema durante o primeiro e o segundo turnos. Em eleições anteriores, o download e o primeiro acesso ao aplicativo eram suspensos no dia da votação para evitar sobrecarga. De acordo com o TSE, no entanto, este ano equipes técnicas vão reforçar o monitoramento da plataforma do título digital até o encerramento do processo eleitoral no dia 25 de outubro para acompanhar o desempenho da plataforma e corrigir eventuais problemas rapidamente. Vale lembrar que além de disponibilizar o título de eleitor digital, o aplicativo reúne diversos serviços da Justiça Eleitoral. Os usuários podem consultar a zona e a sessão de votação, emitir certidões, justificar ausência às urnas, acompanhar solicitações eleitorais e quitar débitos por Pix ou cartão. Apesar da possibilidade de baixar o aplicativo no próprio dia da votação, a recomendação é que os eleitores façam o download e a ativação com antecedência. E é importante lembrar ainda que apenas eleitores que possuem biometria cadastrada e fotografia disponível no aplicativo poderão utilizar o e-título como documento oficial de identificação no momento do pleito. O primeiro turno das eleições este ano será realizado neste próximo domingo, dia 4 de outubro. Já o segundo turno, onde houver, está marcado para o dia 25 de outubro. Da Rádio 2, Milena Abreu.
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1: É isso aí, 5h33, pra lá de brega, minha gente. Está no ar, você feliz, curtindo tudo.
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0: bater de gente que pede aí Franquito Lopes não é brincadeira, né? Essa explode coração. Agora 5h43. 5h43, vamos lá. Vamos ouvir aqui o nosso ouvinte.
1: Boa tarde, meu amigo Tony Santos, que quem tá falando é Joãozinho das Capoeira. Eu tô mandando essa mensagem para pedir uma música de Fernando Mendes, qualquer uma, e oferecer para toda a minha família. Que Deus abençoe a todos vocês da rádio e a nós também. Fique com Deus, uma boa noite para todos aí.
0: É, não sei se você ouviu, mas eu toquei a música Feitiço com Fernando Mendes. Obrigado, hein, amigo aí.
2: Boa tarde, meu amigo Tony Santos. Aqui é Admilson Andrade, do bairro Pedro Tiburcio. Gostaria de ouvir uma música aí de Zé Armando. Manda um alô aí para meu amigo Brasilino lá em Poço Verde, que ele disse que não perde esse programa, que é muito bom. Na Rádio Pombal FM de Ribeira do Pombal. Valeu, um abraço.
0: Pronto, você já aproveitou, já mandou, viu, Admilson. Obrigado, viu? Daqui a pouquinho eu vou tocar Zé Armando. Tem gente aqui perguntando se já tem previsão da Caixa acabar a greve. Que eu saiba, não, né? É, o Jefferson Jefinho de Barueri, em São Paulo, tá ligado com a gente.
3: Alô, Tony Santos. Estou aqui em São Paulo ouvindo a Pombal FM. Queria pedir uma música de Sandro Lúcio. Qualquer uma aí, oferecer pros meus amigos aí da Bahia. Um abraço aí pro meu sogro Dara. E o Clemildo, da Fazenda São Bento. Pessoal de São Bento lá, na escuta.
0: Valeu, Jefferson Jefinho, ligadinho com a gente. Daqui a pouquinho tem muito mais.
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0: 5h48, Pombal FM, Pra Lá de Brega, o fim de tarde mais romântico do seu rádio. Haja coração!

Muito bem, na Pombal FM, carta anônima, Sandro Lúcio. É, fim de tarde, começando a noite. É, a gente já tá sentindo aí os efeitos do El Niño. Hoje o calor foi daquele jeito, foi um calor para cada um. Agora é hora de dar aquela paradinha, porque a Ave Maria não espera. É hora dela, é hora sagrada, é hora de bênção, de meditação. 6 em ponto, é hora da Ave Maria. 6 em ponto.

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5: Oi, pra lá de brega, o programa mais ouvido da região, quiçá da Bahia, quiçá do Brasil, quiçá o que é isso, talvez. É, tem que traduzir até o próprio português, né? É preciso ser traduzido muitas das vezes. Quiçá o cara pensa que tá falando em outra língua. Não, tá falando em português mesmo. Tá? Significa talvez. Talvez, com certeza. Não, talvez, né? É, proporcionalmente, talvez, aí é um programa mais ouvido do seu rádio. Proporcionalmente, porque eu tô falando que Pombal tem 56 mil habitantes, possa ser que tinha um programa que numa cidade maior, que tem uma população maior em números absolutos, pode ouvir a região, né? Não é só Pombal, em números absolutos pode ter uma maior audiência, mas em números proporcionais o Pra Lá de Brega disputa aí com os programas mais tops do Brasil. E não é uma audiência, é uma audiência interestadual, posso garantir pra você. O cara mandou uma lua aqui dizendo que tem um cara em Poço Verde que não perde, entendeu? Então tem gente aí em Poço Verde, que é Sergipe, né? Então, interestadual, vamos dizer assim. A gente já não chega mais aí pelo aplicativo São Paulo, Rio de Janeiro, Goiás. Já recebi aqui participações diretamente de Goiás. Então é interestadual. Rádio, meu amigo, depois do aplicativo, deixou de ser rádio do rádio. É rádio do rádio e rádio dos aplicativos também. E o aplicativo Pomba FM é topado aí, todo mundo baixa e curte a Pombal. 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Agora 6:07, pra lá de brega, segue. Ah, encontraram aqui, ó, uma chave de moto, tá enferrujada, uma chave preta com um chaveiro meio enferrujado. Motorcycle, escrito aqui, né, que significa motocicleta. Então quem perdeu uma chave de moto, parece de uma Pop, sei lá, ou de uma CG, bem, não sei, sei que é a chave de uma moto, foi encontrada, trazida aqui agora. Quem perdeu e estiver ouvindo, ou conhece alguém, conhece essa pessoa que perdeu, manda passar aqui para pegar.
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5: E tem mais uma. Antônio Marcos, você pediu e já vou daqui.

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6: Então vamos que vamos, Bartô Galeno, nesta casa onde morou felicidade. 6:20 e 1 agora.

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17: Ei, gente, Pra Lá de Brega, 6h34. Vamos que vamos. Boa noite a todos, a todas. O Pra Lá de Brega segue até às 7. Valeu.
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3: 7:26.
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20: 7:49.
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0: Obrigado, gente! Que música gostosa, viu?
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de Deus, hoje 29 de setembro do ano da graça 2026, faltando poucos dias para começar o novenário dedicado à nossa excelsa padroeira Santa Teresa de Jesus, na próxima segunda-feira praticamente, né? Vamos pedir que com a graça de Deus nós possamos nos encontrar nesse novenário mais uma vez, nos confraternizar, celebrar juntos, rezar juntos, pedir perdão, agradecer. E falar em agradecer, nós agradecemos a Deus Todo-Poderoso, ao Filho Jesus Cristo, por esse dia de hoje, por esse encontro que nós estamos tendo agora nesse programa de hoje. Por isso, saúdo a todos, que sei que muitos ainda estão trabalhando, ainda estão terminando o seu dia, outros já chegaram em casa, outros já chegaram, ainda estão trabalhando para fazer a comida do outro dia, para trabalhar cedo. Que Deus abençoe, Deus ilumine, Deus lhe conceda cada vez mais forças para poder caminhar cada vez mais em busca de nosso Senhor, que vem nos trazer a alegria da Boa Nova. E a alegria da Boa Nova é que nós estamos vivos e com saúde para lutar e viver cada dia como um dia, né? E desde já quero mandar um abraço a todos os nossos ouvintes que nos acompanham. Dona, já tem aqui, já ia falar dela, da linda, né? A da bicha é danada, já fico esperando só falar para mandar a mensagem. Eu tô ouvindo, mas é uma graça, né, Walter? Dei boa noite, ela já disse, hein, manda mensagem pro Frei que eu tô ouvindo. Ai, abraço, linda. Saber que ainda tá lá na Play fazendo tapioca, pizza, um monte de coisa, mas aqui não chega nada, né? Mas tudo bem. Manda aqui um abraço a dona Marlene lá na Vila Rodrigues, que sempre está nos ouvindo, que sempre está nos acompanhando, né? Que Deus possa também abençoar a minha mãe lá em São Paulo, que já tá ligadinha no rádio, já tá nos ouvindo lá, já também já tá chegando aqui. Ela foi pra passar 3 meses, fez 3 dias, já tá voltando, viu? Dia 20 já tá aqui. Ai, meu Deus, é só, mora perto do aeroporto, é só pegando avião, subindo e descendo. Ela é a mulher que vive na ponte aérea, São Paulo, Salvador, sei não. Mandar um abraço também para meu querido amigo Preta, que não sei se tá me ouvindo ainda, mas Preta, ainda tô comendo do requeijão, meu filho. Tá pensando que é só assim? Mandou 1 quilo. Era pra ter ele trazido um pedaço, Walter. Me esqueci, irmão. Mãe, não tem nada não. Do bolo da sua mãe que tá me devendo, a gente resolve, né? Né, bom? Mas vamos pra nos colocar. E outra, aqueles que nos acompanhando, sintonizando do carro, que ainda está transitando, voltando para casa ou indo trabalhar, que Deus lhe acompanhe. Que hoje é o dia dos anjos da guarda, né? Os arcanjos Miguel, Rafael e quem? Miguel, Gabriel e Rafael, os três, Aí o Walter fica olhando pra mim. Gabriel da Anunciação, Miguel Guerreiro e Rafael Protetor, menino. Aí o Walter fica olhando pra mim com a cara parada lisa, esperando pra ver se mais menino. Vamos então já na animação desse programa de hoje ouvir aí uma canção de Frei Gilson, Salvador, porque o nosso Salvador Jesus Cristo permanece conosco, está conosco.

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É só o que você precisa fazer: se render, abrir o coração. 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Quero convidar você agora a erguer sua voz na linguagem do Espírito. 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Ora, solta a voz.

Salvador, Salvador, seu amor me resgatou. 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Bora, Walter. Eu não ligar pra Érica agora reclamando. Ai. E como eu estava falando, hoje é o dia dos três arcanjos, né? São Miguel, um dos mais devocionais nos tempos de hoje, né? Muita gente tem aí, são conhecidos como soldados de São Miguel, exército de São Miguel. Devoção trazida assim, bem mais popular através do Instituto Hess, de lá em Fortaleza, na Messejana, que traz no seu escudo uma frase: quem como Deus? Quem é maior que Deus? Quem pode mais do que Deus? É o defensor celestial, o príncipe da milícia celeste, responsável por combater as forças do mal, proteger os fiéis nas batalhas espirituais. Miguel é aquele que sempre está à frente na linha de batalha. Porque por mais que a gente não veja, porque só com uma visão espiritual mística, mas Miguel é aquele que combate tudo aquilo que o mal deseja mexer com o que é de Deus, né? Gabriel, arcanjo São Gabriel, Deus fala, significa Deus fala, ou mensageiro de Deus, aquele que foi responsável, como o próprio nome diz, mensageiro de Deus, levar a mensagem de nosso Senhor, de nosso Pai, até a Virgem Maria. No caso, vamos dizer que para nós é o mensageiro da Boa Nova, é o portador das grandes revelações divinas, conhecidos principalmente por anunciar a encarnação de Jesus, a Virgem Maria, é o padroeiro das comunicações, vamos dizer até do próprio rádio, né? Já que nós estamos nos comunicando. São Rafael, Deus que significa Deus que cura, medicina de Deus, o guia e curador, representa a providência e a cura física e espiritual. Sua história é narrada no livro de Tobias, onde atua como guia de viagem e cura a cegueira. É o padroeiro dos viajantes e dos médicos. E sendo assim, os três arcanjos, Miguel, Gabriel e Rafael, são aqueles os mais conhecidos. Sabemos que tem outros arcanjos, mas esses são os mais popularmente conhecidos e que nos vem trazendo essa alegria de que os anjos, como mensageiros, pessoas diretas de Deus, nos defendem, nos ajudam nessa batalha diária da nossa vida, para poder nos conduzir até a presença do Pai. Antes que me esqueça, mandar aqui um abraço para dona Zefinha, lá em Heliópolis, a irmã do meu querido irmão Preta, né, que tá ali na Macambeira, que ele já falei com ele. Preta, meu filho, não sei se você ouviu, mas foi tanto requeijão que eu não tô comendo até hoje. Mas a Walter eu vou ver, da próxima vez ele dou, viu, Walter? Walter tá me olhando, cara feio aqui, Preto, mas tudo bem. Dona Maria José também, Luiz Eduardo não me deu mais notícia, mas espero que esteja bem. Mandar um abraço pra Dona Maria José também. Deixa eu ver se é ela que tá falando aqui. Boa noite, Freia. A Virgem te abençoe, amém. A senhora também. Opa, Alto Santo Antônio. Tem um grupo de São Miguel e hoje teve missa de encerramento. São Miguel, rogai por nós. Obrigada, Maria José. Deus lhe abençoe, viu? Obrigado pela alegria de nos mandar essa mensagem, viu? Dona Rosa também já mandou aqui uma mensagem. Pede oração pelas amigas Maria e Nilda. Vamos rezar, sim, Dona Rosa. Obrigado pela alegria de estar nos ouvindo. Deixa eu ver também quem tá mandando mais mensagem aqui pra gente falar. Olha, tem gente chamando a porta, Walter. Vamos também mandar um abraço forte. Deixa eu ver se deu notícia aqui. Ah, os nossos irmãos e irmãs que nos ouvem à distância, né? Longe, lá em Santo Antônio de Jesus, meu querido amigo Osmar, né? Meu querido amigo Osmar Godoy, lá em Santo Antônio de Jesus, lá no Recôncavo Baiano, nos ouvindo. Obrigado, querido. Semana passada esqueci de deixar meu abraço, mas que bom saber que está nos ouvindo. Mandar aí um beijo para Buda Fernandes Lemos, que com certeza deve estar com essas perninhas cruzadas fazendo planejamento. Deus abençoe cada dia mais.
Dona Maria José também mandando aqui, já mandei o alô dela. Dona Maria Coutinho, lá na Fazenda Cajazeira, que também nos ouve, que fico feliz pela alegria de estar nos ouvindo, sintonizado. Nininho Coutinho, seu filho, que entrou em contato comigo. Obrigado, irmão, pela alegria da amizade e fraternidade. Comunidade dos Patos, lá em Ribeira do Amparo, do qual eu e Márcio estivemos lá, e sempre vou falar porque foi um lugar que nos recebeu muitíssimo bem. A paróquia de Amparo com seu novo pároco, as regiões vizinhas, aqui o Senhor da Ascensão, a Padre Jefferson, que Deus ilumine e abençoe cada vez mais. Também é importante salientar que nós estamos nos aproximando, como eu falei, é de hoje a 8, acho que é de hoje a 8, terça, né? Não é segunda não, Walter, acho que é segunda, né? Dia 5, a novena? É dia 5, a novena? Não, a festa não conta não, é dia 5. Tem eleição no domingo e na segunda-feira já começa a novena. São 9 dias de novena e 1 da festa, são 10 dias. Tá lindo? Ai, Walter, tadinho. Vamos então, já nessa esperança de vivenciar a novena dedicada à nossa querida e excelsa padroeira, Santa Teresa de Jesus. Vamos já nos colocar essa semana, naquela semana de preparação. Lembrando mais uma vez que o Padre Rosivaldo, nosso pároco, né? Com seu vigário Padre Giovanni, irão se dedicar, como sempre se dedicaram à festividade. Mas também é importante frisar que a Igreja Matriz de Santa Teresa precisa de cada um de nós, precisa da nossa oferta, precisa da nossa contribuição. Afinal de contas, é uma casa que é nossa, é um bem que é nosso, e a igreja vai ficar lindíssima. A gente tem vontade de ver logo ela pronta, então vamos trabalhar juntos, porque afinal de contas somos todos uma família grande de Santa Teresa, né? Então vai vir agora o show de prêmios, com carro de novo, tem as contribuições, vamos fazer de tudo para que a nossa igreja possa alcançar a alegria da sua reconstrução. E para iniciar essa semana em preparação ao novenário, vamos ouvir o poema mais lindo de todos os poemas que ela escreveu. Esse é o mais lindo que ela escreveu: Nada te perturbe, Santa Teresa de Jesus.

Senhor esteja conosco, Ele está no meio de nós. Proclamação do Evangelho de Jesus Cristo, narrado por São João. Glória a vós, Senhor.

0: Naquele tempo, Jesus viu Natanael que vinha para ele e comentou: aí vem um israelita de verdade, um homem sem falsidade. Natanael perguntou: de onde me conheces? Jesus respondeu: antes que Filipe te chamasse, enquanto estavas debaixo da figueira, eu te vi. Natanael respondeu: Rabi, tu és o Filho de Deus, tu és o Rei de Israel. Jesus disse: tu crês porque te disse, ou eu te vi debaixo da figueira? Coisas maiores que estás verás. Coisas maiores que esta verás. E Jesus continuou: em verdade eu vos digo, vereis o céu aberto e os anjos de Deus subindo e descendo sobre o Filho do Homem. Palavra da salvação, glória a vós, Senhor.
1: Adore, adore o Senhor.

0: Lucas declara: Yeshua,
1: Yeshua, Yeshua. Amados e amadas de Deus, o evangelho de hoje traz uma beleza extraordinária. O evangelho de hoje nos traz a beleza de tentar compreender o que Jesus, naquele momento com Natanael, né, nos faz refletir. Na verdade, ali há uma visão extremamente redentora para Natanael. Natanael, aquele que ali, num momento de tanta angústia, preocupado, um grande engenheiro preocupado com a construção do templo, como fazer o templo, como se enfeitar o templo. E aí ele vai, né, numa tarde, no final de tarde, tentar falar com nosso Senhor, esperando que ele viesse, que ele ali estivesse. E aí, de certa maneira, Jesus não apareceu, pelo menos ele não viu. Ele pegou seus projetos, achou que então Deus não se importava com aquilo, que ele não estava nem aí para aqueles projetos que ele carregava embaixo do braço. Tocou fogo e adormeceu ali. E ali também deixou talvez a sua esperança, né? Talvez a sua fé também ficou mexida, ficou abalada. Natanael, que cheio de vontade, num certo momento perdeu todo o seu estímulo. Até quando acontece, num certo momento, onde um dos seus apóstolos convence Natanael, então, se encontrar com o Messias. E isso acontece. Então, a beleza desse encontro é que nos é extraordinário. Então, Natanael, ali, é o que narra esse evangelho, quando então fica de frente com Jesus, que até então ele só ouvia falar de boatos, mas Jesus conheceu pela sua fé. Então, Natanael, de frente com Jesus, ouve, mas nada daquilo praticamente mexeu com tanta profundidade. Mas a narrativa agora faz com que Natanael caia sobre si. Porque veja o que Jesus diz. De onde, ou que Natanael diz: de onde me conheces? Antes que Filipe, que era o apóstolo, te chamasse aqui, enquanto estavas debaixo da figueira, eu te vi. Natanael tomou um susto, porque então Natanael, naquela figueira, embaixo daquela figueira, ele invocou a Deus, ele clamou a Deus, ele se humilhou diante de Deus, pedindo que Deus se manifestasse, que Deus olhasse para ele. Só tinha ele ali, embaixo daquela figueira. No entanto, Jesus diz assim: eu te vi, eu tive lá. Então aí Natanael juntou as peças no coração e diz: Rabi, tu és o filho de Deus, tu és o rei de Israel. Jesus diz então: tu crês porque te disse, eu te vi embaixo da figueira. Tu crês porque eu te disse que eu te vi debaixo da figueira, tu verás coisas mais extraordinárias do que essa. Verá o céu se abrindo. Mas enfim, o que é que nós devemos colocar no nosso coração no evangelho de hoje? Quantas vezes nós nos desesperamos, nós não perdemos a fé, perdemos o estímulo, nos sentimos só, desamparados, desesperançados, perdidos no mundo, sem ânimo para erguer. E a gente clama a Deus, a gente chora e às vezes pensa, e às vezes o inimigo coloca isso no coração, de que Deus não está nos ouvindo, Deus não está conosco, Deus não está nos vendo. Foi praticamente o que passou com Natanael, até o ponto que Jesus disse: eu estava lá quando você clamou a Deus, eu te vi embaixo da figueira. Jesus está dizendo para cada um de nós, para você que está ouvindo o programa, para você que está refletindo esse evangelho de hoje, que tem as suas aflições no coração, que tem as suas angústias, que tem a sua desesperança, ou talvez está deprimido, está sem estímulo, está sem sal na vida, que muitas vezes no seu coração clama a Deus, não pense que Jesus não está contigo, não pense que nesta hora Jesus te deixou só. Jesus está aí, Jesus está do seu lado, Jesus está vendo você, Jesus está te acompanhando, Jesus está te abraçando. E um dia, não é só para Natanael que ele diz isso, também nós, porque ele está falando da parousia, da sua segunda vinda. Quando ele diz a Natanael: em verdade eu vos digo, vereis o céu aberto e os anjos subindo e descendo sobre o Filho do Homem. Essa é a segunda vinda dele, que ele fala a Natanael, quando ele vem resgatar do mundo aqueles que compreenderam a missão do Evangelho. E a missão do Evangelho neste mundo é para que nós possamos levar o amor, a paciência, a alegria de viver, mesmo com as dificuldades, com os problemas, com as enfermidades, que nós possamos nos mergulhar na alegria viva da vida que Jesus nos traz pela sua morte na cruz. Por isso digo, meu irmão, como Natanael também embaixo daquela figueira sozinho, clamou a Deus e pensou que Deus não o ouviu, bote no seu coração: Deus te ouve esta noite, nesta hora, e está no seu coração. Não procure longe aquele que está tão perto de você. Louvado seja nosso Senhor Jesus Cristo, para sempre seja louvado a nossa mãe Maria Santíssima. Elevemos a Deus Pai Todo-Poderoso a nossa oração de hoje, do qual nesta noite os nossos fiéis ouvintes nos pediram para rezar.

Tá quase caiu na mesa de som. Cuidado, Érica. Brincadeira, Érica, ele tá aqui atentíssimo. Então, que nesse evangelho de hoje nós possamos buscar a alegria da santidade, que muitas vezes, muitos irmãos acham que é difícil, não é? Difícil muitas vezes é nosso sim, é nossa vontade de mudança, nossa vontade no modo de andar, muitas vezes é isso. Mas que nós possamos mergulhar nessa vontade e colocar aqui uma canção que a santidade da vida, cantada por Padre Jonas, possa nos ajudar a fazer que então Jesus retorne logo, que essa nossa sua segunda vinda, a parousia, aconteça no mundo em que nós vivemos tão atribulado de guerra, de poder e de sangue de inocente derramado por ambição. Vamos então cantar com alegria essa canção

tardará. Esse é o pedido que então nós, como católicos cristãos, fazemos. Vamos nos fazer santos, vamos caminhar na santidade, para que então o Senhor possa vir nos encontrar e nos levar ao seu reino. E Walter, querendo ou não, chega, deu uma agonia agora. Estamos indo para os momentos finais do programa de hoje. Vamos então nos preparar. Walter fica tão feliz porque sabe que eu vou embora. Brincadeira, Walter fica assim, já passou. Vamos então nos preparar para a oração final de hoje.

Mãe Santíssima, nessa noite de hoje também queremos rezar pelos nossos aniversariantes, aqueles que estão completando mais uma primavera. Que Deus e possa vos conduzir sempre na caminhada da vida, concedendo como graça muita saúde. Que Deus então assim seja a sua verdadeira fortaleza, que Nossa Senhora abençoe. São os nossos irmãos José Augusto da Silva, Claudiane dos Santos, Maria dos Santos Soares, Zélia Bittencourt Miranda, Jacilene Santana dos Santos, Ivan Maranduba Santos, Maria das Graças dos Santos. Que Deus abençoe e Deus conceda cada vez mais grandes momentos de alegria e de saúde. E também pelos nossos colaboradores, nossos fiéis ouvintes, aqueles também que confiam nesse programa, aqueles que patrocinam esse programa, que já está há mais de 5 anos no ar, mantendo fiel na sua doação, empresas que devem ser visitadas, devem ser colocada no coração de cada irmão que acompanha esse programa, para nos ajudar sempre a nos manter no ar. 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Vamos também pedir a Nosso Senhor que abençoe a nossa vida.

Mas desde já também quero pedir proteção e paz para meus queridos amigos, irmãos Osmar, lá em Santo Antônio, e Fernandes Lemos, que Deus abençoe cada vez mais. Vamos invocar nossa mãe pedindo a sua bênção, dizendo: ó bendita e imaculada Virgem Maria, honra e esplendor do Carmelo, vós que olhais com especial bondade para quem traz o vosso bendito escapulário, olhai para nós benignamente, iluminai as trevas do nosso espírito com a vossa sabedoria. Aumente em nós a fé, a esperança e a caridade. Orna nossas almas com as graças e as virtudes que a torna agradável ao vosso divino Filho Jesus. Assiste-nos durante toda a nossa vida, durante toda essa caminhada neste mundo. Na hora da nossa morte, consolai-nos com a vossa amável presença, nos pegando pela mão e nos levando à presença da Santíssima Trindade e nos apresentando como vosso filho ou filha, como servo, vosso servo, serva, assim dedicados para que assim lá no céu possamos louvar e bendizer ao vosso filho por toda a eternidade. Que venha sobre cada um de nós, os ouvintes, aqueles que nos escutam, aqueles que também não estão nos escutando, mas acreditam no poder da oração, a bênção que vem por nossa mãe, nos abençoe em nome do Pai, do Filho e do Espírito Santo. Que Deus nos conceda uma noite santa, uma noite tranquila, e que amanhã possamos despertar em paz. Deus nos abençoe.

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2: Olá, boa noite.
3: Boa noite para você que nos acompanha em todo o país.
2: Terça-feira, 29 de setembro de 2026.
3: Vamos aos destaques do dia.
2: Trabalho e emprego.
3: População ocupada ultrapassa os 103 milhões de pessoas de junho a agosto.
2: Um índice de 58%, segundo dados do IBGE.
3: E de acordo com o CAGED, foram criados em 2026 mais de 1 milhão e 1.000 postos de trabalho. Graziela Mendonça.
4: Segundo dados do novo CAGED, o Cadastro Geral de Empregados e Desempregados, foram 166 mil novas vagas de trabalho de carteira assinada criadas em agosto deste ano.
2: O governo pede retirada do ar de mais de 5 mil sites de apostas ilegais.
3: E a ação contra bets irregulares remove 390 páginas e perfis das redes sociais. Luana Karen.
5: Ainda como parte das medidas de combate às bets, as lojas de aplicativos foram notificadas para a retirada de 186 apps até o dia 6 de outubro.
2: E vamos falar hoje sobre a prova de vida do INSS.
3: Atualmente é feita de forma automática com cruzamento de dados oficiais.
2: E uma outra oportunidade para a comprovação é comparecer às urnas durante as eleições.
3: Quem vai dar os detalhes é a presidente do INSS, Ana Cristina Silveira.
6: O TSE, que tem uma base que é consolidada, consegue fazer após a votação, enviar esses dados para o INSS e com isso a gente consegue fazer a comprovação da vida e continuar com esse benefício ativo.
2: Hoje na apresentação da Voz do Brasil, eu, Mariana Jungmann e Luciano Seixas.
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